0: dos marinhos. A estratégia visa responder à pressão exercida sobre o mar, com o aumento da população que se dedica à pesca. O administrador do Parque Nacional de Bazaruto, Armando Nguenha, diz que neste momento decorre a mobilização de fundos para a efetivação da iniciativa.
1: Está-se a levar a cabo um projeto de recuperação dos corais, colocando estruturas artificiais para ver se rapidamente faz a recuperação e reposição dos recifes. A nível do mundo, existem boas experiências sobre isso, desde que haja investimento suficiente, porque primeiro precisa de pessoas capacitadas em termos de mergulho para colocar lá as alicerces que sirvam de recifes. E em algum momento, alguns países usam mesmo as embarcações velhas e vão afundar e deixam lá no mar, fica um microclima que atrai mais peixe para esse espaço.
0: Administrador do Parque Nacional de Bazaruto, Armando Nguenha. A atriz moçambicana Ana Magaia defende que o legado de Noémia de Souza deve continuar a ser levado às novas gerações através da arte e poesia para formar consciências e inspirar a construção de um país melhor. Ana Magaia fez as declarações esta quinta-feira em Maputo na celebração do centenário da vida e obra da poetisa moçambicana Noémia de Souza. Para a atriz Ana Magaia, Noémia de Souza foi uma mulher batalhadora, cuja palavra assumiu também uma dimensão formativa e de intervenção social.
2: De facto, este país é um belo poema. Um poema, um país é feito de muitos versos, muitas estrofes, muitas atribulações, muitas alegrias, muitas tristezas, muitas construções, muitas lutas. Moçambique é um belo poema.
0: Noémia de Souza foi uma das vozes pioneiras da poesia moçambicana, cuja escrita ganhou expressão e notoriedade no contexto da dominação colonial. No estrangeiro, o presidente da Argélia, Abdelmadjid Tebboune, decretou esta quinta-feira 3 dias de luto nacional na sequência dos incêndios florestais que assolaram o país, matando 12 pessoas. O ministro do interior argelino disse que dezenas de feridos estão hospitalizados devido a queimaduras, alguns em estado grave, na sequência dos violentos incêndios florestais nas províncias de Béjaïa, Jijel e Tizouzou. Centenas de pessoas aguardam num acampamento improvisado na província nepalesa de Sindhuli por informações sobre familiares desaparecidos na enxurrada de quarta-feira, que causou até agora 362 mortos no Nepal e na China. Outros habitantes da mesma província continuam a abandonar as suas zonas com medo de que o rio Botekoshi volte a transbordar, indicam informações avançadas pela agência de notícias EFE. Na base improvisada, localizada a poucos quilômetros do ponto zero da catástrofe, o trânsito de helicópteros é contínuo, transportando resgatados. Dados atualizados indicam que a tragédia ocorrida na fronteira entre o Nepal e a China deixou cerca de 1.400 desaparecidos. Por fim, o tempo. A cidade de Tete pode registrar esta sexta-feira 30 graus centígrados de temperatura máxima, seguida por Pemba, com 28 graus. Quilimani e Nampula, 27, Vilanculo e Beira, 26, Maputo, Xai-Xai, Inhambane e Lixinga, 24 graus centígrados de temperatura máxima. Apresentamos as notícias a esta hora, as próximas às 3 horas. 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
3: Depois de termos atualizado para si o essencial da informação, amigo ouvinte, vamos então nesta segunda hora ouvir o espetáculo de Júlio Iglesias. Júlio Iglesias de la Cueva nasceu a 23 de setembro de 1943 numa antiga maternidade de Lavapiés, um bairro de Madrid. Foi o primeiro filho de Júlio Iglesias Puga e Maria del Rosário de la Cueva e Perigná, que teve também outro filho chamado Carlos Luís. Por parte paterna, Iglesias descende de galegos, uma vez que o seu pai era originário de Ourense. O próprio Iglesias afirma possuir ascendência judaica por parte da sua mãe, sendo que não há registro de nenhum antepassado judeu na sua família. A sua avó materna, Dolores de la Perigná, era originária de Porto Rico. Iglesias tem também dois meio-irmãos, Jaime, nascido em 2004, e Ruth, nascida em 2006, fruto do casamento do seu pai em 2001. Ouçamos já a seguir Júlio Iglesias.

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0: Estamos a fechar a hora 2 aqui na Antena Nacional. Para trás ficou o espetáculo de Júlio Iglesias. São 3 horas em Moçambique.
1: Estimado ouvinte, boa noite e bem-vindo às notícias apresentadas por Vítor Rufino. Moçambique conquistou o segundo lugar na área de robótica industrial no Campeonato de Habilidades Profissionais que decorreu no Parque Tecnológico Federal da Rússia. De acordo com uma nota recebida na nossa redação esta quinta-feira, o país esteve representado na competição pelo formando Carson Fumo do Instituto Industrial de Maputo, acompanhado pelo seu formador Patrício Estera. A participação moçambicana está inserida na parceria entre Moçambique e a República Federativa da Rússia e constitui uma oportunidade para demonstrar as competências e o talento desenvolvidos no ensino técnico profissional. A conquista do segundo lugar evidencia o potencial dos jovens formados moçambicanos nas áreas tecnológicas e representa um marco importante para o fortalecimento da formação técnico-profissional no país, particularmente no domínio da automação e da robótica industrial. Cerca de 400 extensionistas da província de Tete estão envolvidos na campanha de assistência aos camponeses para fazer face ao fenómeno climático El Niño que poderá assolar o país ainda este ano. O chefe do Departamento de Extensão Agrária em Tete, Fernando Assani, disse que os extensionistas estão a trabalhar nas localidades, disseminando mensagens sobre as previsões de seca e as alternativas a serem seguidas para a obtenção de resultados satisfatórios na produção, não obstante a ocorrência do fenómeno.
2: A rede de extensão como tal, em termos de cobertura, ainda estamos além do exigido. Tendo em conta, por exemplo, que um extensionista, em média, deve assistir pelo menos 250 produtores numa campanha. Com o número de extensionistas que nós temos, que somaliza 400 por ali, não conseguem cobrir todas as famílias produtoras envolvidas numa certa campanha. Então, estamos por aí a 20 ou 30%. Então, o que, tem sido feito é, a partir desses extensionistas, trabalhar com alguns produtores de contacto, que esses produtores de contacto ficam mais próximos do produtor e também tentam passar a informação.
1: Chefe do Departamento de Extensão Agrária na Direção Provincial de Agricultura e Pescas em Tete, Fernando Assani, e o trabalho em curso no âmbito da preparação dos camponeses face à previsão da ocorrência do fenómeno climático El Niño. O Parque Nacional de Bazaruto, em Inhambane, projeta criar recifes de coral artificial ao longo da costa para acelerar a recuperação dos ecossistemas marinhos. A estratégia visa responder à pressão exercida sobre o mar, com o aumento da população que se dedica à pesca. O administrador do Parque Nacional de Bazaruto, Armando Nguenha, diz que neste momento decorre a mobilização de fundos para a efetivação da iniciativa.
3: Está-se a levar a cabo um projeto de recuperação dos corais, colocando estruturas artificiais para ver se rapidamente faz a recuperação e reposição dos recifes. A nível do mundo existem boas experiências sobre isso, desde que haja investimento suficiente, porque primeiro precisa de pessoas capacitadas em termos de mergulho para colocar lá as alicerces que sirvam de recifes. E em algum momento, alguns países usam mesmo as embarcações velhas e vão afundar e deixam lá no mar, fica um microclima que atrai mais peixe para esse espaço.
1: Administrador do Parque Nacional de Bazaruto, Armando Nguenha. A atriz moçambicana Ana Magaia defende que o legado de Noémia de Souza deve continuar a ser levado às novas gerações através da arte e poesia para formar consciências e inspirar a construção de um país melhor. Ana Magaia fez as declarações esta quinta-feira em Maputo na celebração do centenário da vida e obra da poetisa moçambicana Noémia de Souza. Para a atriz Ana Magaia, Noémia de Souza foi uma mulher batalhadora, cuja palavra assumiu também uma dimensão formativa e de intervenção social.
4: De facto, este país é um belo poema. Um poema, um país é feito de muitos versos, muitas estrofes, muitas atribulações, muitas alegrias, muitas tristezas, muitas construções, muitas lutas. Moçambique é um belo poema.
1: Noémia de Souza foi uma das vozes pioneiras da poesia moçambicana, cuja escrita ganhou expressão e notoriedade no contexto da dominação colonial. No estrangeiro, o presidente da Argélia, Abdelmadjid Tebboune, decretou esta quinta-feira 3 dias de luto nacional, na sequência dos incêndios florestais que assolaram o país, matando 12 pessoas. O ministro do interior argelino disse que dezenas de feridos estão hospitalizados devido a queimaduras, alguns em estado grave, na sequência dos violentos incêndios florestais nas províncias de Béjaïa, Jijel e Tizouzou. Centenas de pessoas aguardam num acampamento improvisado na província nepalesa de Sindhuli por informações sobre familiares desaparecidos na enxurrada de quarta-feira, que causou até agora 362 mortos no Nepal e na China. Outros habitantes da mesma província continuam a abandonar as suas zonas com medo de que o rio Botekoshi volte a transbordar, indicam informações avançadas pela agência de notícias EFE. Na base improvisada, localizada a poucos quilômetros do ponto zero da catástrofe, o trânsito de helicópteros é contínuo, transportando resgatados. Dados atualizados indicam que a tragédia ocorrida na fronteira entre o Nepal e a China deixou cerca de 1.400 desaparecidos. Por fim, o tempo. A cidade de Tete pode registrar esta sexta-feira 30 graus centígrados de temperatura máxima, seguida por Pemba, com 28 graus. Quilimane e Nampula, 27, Vilanculo e Beira, 26, Maputo, Xai-Xai, Inhambane e Lixinga, 24 graus centígrados de temperatura máxima. Apresentamos as notícias a esta hora, as próximas às 4 horas.

0: foi debatido aqui não se pode transformar em letra morta. Deve servir para imprimir uma dinâmica na implementação do programa de governação e melhorar a vida do povo moçambicano. Queremos, por isso, que a 11ª Conferência Nacional de Quadros contribua, de facto, na materialização da nobre missão de traçar os melhores caminhos que nos levem à materialização da nossa visão de renovar Moçambique rumo à independência económica. Reiteramos a nossa visão para Moçambique, assente nesta convicção de que a verdadeira independência só será plenamente realizada quando a independência política conquistada por melhores filhos desta pátria, a geração de 25 de setembro, for acompanhada por um desenvolvimento capaz de assegurar prosperidade, dignidade, justiça social e felicidade para todos os moçambicanos, independentemente da sua filiação política, religiosa, origem étnica ou qualquer outra coisa que possa nos fazer diferente.
1: Presidente da República, Daniel Chapo.

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3: Tancel abre musicalmente esta hora com o seu Moçambique.

Uma das músicas de registro desta senhora da música moçambicana, Mingas, com o seu Redondo. Para trás ouvimos Isabel Novella no seu Let's Dance. Mais para frente, vamos ouvir Ruquia de Jimo Mendes, tema extraído então do trabalho discográfico Moçambique.

0: Este é um dos legados do músico das terras de Sofala, chama-se David Mazembe, do qual ouvimos Ndongwe. Para trás também a Tchalendo, um dos temas dos Maçucos.
1: Vamos continuar a levar até si a nossa música, até sensivelmente 4 horas, altura em que vamos atualizar para si uma vez mais as notícias. Xixelanga interpreta já a seguir Sol Mi.

Para trás, Sou Me de Xixalanga, música que faz parte do álbum Inside Me desta cantora moçambicana. Deixamos ainda Ndlala e Ali Ranzo de Rodália Silvestre. Mandala é um dos nomes da nossa música, concretamente das terras de Sofala. Ele já não se encontra entre nós, mas deixou ficar o seu legado musical. E um dos temas interpretados a seguir é na voz de Valdemiro José. Para ouvir, Chiripo.

0: para trás ficou Chiripo, um original de Madala, aqui recuperado por Valdemiro José. Vamos atualizar para si, já a seguir, o essencial da informação. São 4 horas em Moçambique.
1: Bom dia, estimado ouvinte, bem-vindo às notícias apresentadas por Vítor Rufino. Moçambique conquistou o segundo lugar na área de robótica industrial no Campeonato de Habilidades Profissionais que decorreu no Parque Tecnológico Federal da Rússia. De acordo com uma nota recebida na nossa redação esta quinta-feira, o país esteve representado na competição pelo formando Carson Fumo, do Instituto Industrial de Maputo, acompanhado pelo seu formador Patrício Estera. A participação moçambicana está inserida na parceria entre Moçambique e a República Federativa da Rússia e constitui uma oportunidade para demonstrar as competências e o talento desenvolvidos no ensino técnico profissional. A conquista do segundo lugar evidencia o potencial dos jovens formados moçambicanos nas áreas tecnológicas e representa um marco importante para o fortalecimento da formação técnico-profissional no país, particularmente no domínio da automação e da robótica industrial. Cerca de 400 extensionistas da província de Tete estão envolvidos na campanha de assistência aos camponeses para fazer face ao fenómeno climático El Niño que poderá assolar o país ainda este ano. O chefe do Departamento de Extensão Agrária em Tete, Fernando Assani, disse que os extensionistas estão a trabalhar nas localidades, disseminando mensagens sobre as previsões de seca e as alternativas a serem seguidas para a obtenção de resultados satisfatórios na produção, não obstante a ocorrência do fenómeno.
2: A rede de extensão como tal, em termos de cobertura, ainda estamos além do exigido. Tendo em conta, por exemplo, que um extensionista, em média, deve assistir pelo menos 250 produtores numa campanha. Com o número de extensionistas que nós temos, que somaliza 400 por ali, não conseguem cobrir todas as famílias produtoras envolvidas numa certa campanha. Então, estamos por aí a 20% ou 30%. Então, o que, tem sido feito é, a partir desses extensionistas, trabalhar com alguns produtores de contacto, que esses produtores de contacto ficam mais próximos do produtor e também tentam passar a informação.
1: Chefe do Departamento de Extensão Agrária na Direção Provincial de Agricultura e Pescas em Tete, Fernando Assani, e o trabalho em curso no âmbito da preparação dos camponeses face à previsão da ocorrência do fenómeno climático El Niño. O Parque Nacional de Bazaruto, em Inhambane, projeta criar recifes de coral artificial ao longo da costa para acelerar a recuperação dos ecossistemas marinhos. A estratégia visa responder à pressão exercida sobre o mar, com o aumento da população que se dedica à pesca. O administrador do Parque Nacional de Bazaruto, Armando Nguenha, diz que neste momento decorre a mobilização de fundos para a efetivação da iniciativa.
3: Está-se a levar a cabo um projeto de recuperação dos corais, colocando estruturas artificiais para ver se rapidamente faz a recuperação e reposição dos recifes. A nível do mundo existem boas experiências sobre isso, desde que haja investimento suficiente, porque primeiro precisa de pessoas capacitadas em termos de mergulho para colocar lá as alicerces que sirvam de recifes. E em algum momento, alguns países usam mesmo as embarcações velhas e vão afundar e deixam lá no mar, fica um microclima que atrai mais peixe para esse espaço.
1: Administrador do Parque Nacional de Bazaruto, Armando Nguenha. A atriz moçambicana Ana Magaia defende que o legado de Noémia de Souza deve continuar a ser levado às novas gerações através da arte e poesia para formar consciências e inspirar a construção de um país melhor. Ana Magaia fez as declarações esta quinta-feira em Maputo na celebração do centenário da vida e obra da poetisa moçambicana Noémia de Souza. Para a atriz Ana Magaia, Noémia de Souza foi uma mulher batalhadora, cuja palavra assumiu também uma dimensão formativa e de intervenção social.
4: De facto, este país é um belo poema. Um poema, um país é feito de muitos versos, muitas estrofes, muitas atribulações, muitas alegrias, muitas tristezas, muitas construções, muitas lutas. Moçambique é um belo poema.
1: Noémia de Souza foi uma das vozes pioneiras da poesia moçambicana, cuja escrita ganhou expressão e notoriedade no contexto da dominação colonial. No estrangeiro, o presidente da Argélia, Abdelmadjid Tebboune, decretou esta quinta-feira 3 dias de luto nacional na sequência dos incêndios florestais que assolaram o país, matando 12 pessoas. O ministro do Interior argelino disse que dezenas de feridos estão hospitalizados devido a queimaduras, alguns em estado grave, na sequência dos violentos incêndios florestais nas províncias de Béjaïa, Jijel e Tizouzou. Centenas de pessoas aguardam num acampamento improvisado na província nepalesa de Sindhuli por informações sobre familiares desaparecidos na enxurrada de quarta-feira, que causou até agora 362 mortos no Nepal e na China. Outros habitantes da mesma província continuam a abandonar as suas zonas com medo de que o rio Botekoshi volte a transbordar, indicam informações avançadas pela agência de notícias EFE. Na base improvisada, localizada a poucos quilômetros do ponto zero da catástrofe, o trânsito de helicópteros é contínuo, transportando resgatados. Dados atualizados indicam que a tragédia ocorrida na fronteira entre o Nepal e a China deixou cerca de 1.400 desaparecidos. Por fim, o tempo. A cidade de Tete pode registrar esta sexta-feira 30 graus centígrados de temperatura máxima, seguida por Pemba, com 28 graus. Quilimane e Nampula, 27, Vilanculo e Beira, 26, Maputo, Xai-Xai, Inhambane e Lixinga, 24 graus centígrados de temperatura máxima. Apresentamos as notícias a esta hora, as próximas às 5 horas.

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3: Para você que está a despertar na nossa sintonia, desejo uma ótima sexta-feira e que, acima de tudo, consiga alcançar os objetivos traçados para o dia de hoje. Vamos já seguir ficar com a nossa última proposta para hoje, que é o programa Letras e Sons com Conceição Siueia. Ótima escuta!
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0: Estimado ouvinte, seja bem-vindo ao Letras e Sons, uma companhia de todos os domingos às 18 horas e 10 minutos, com repetição sexta-feira às 4 horas e 10 minutos. Receba um abraço de Conceição Cioeia e Leonalda Matimela. António Prista, Uma Vida na Educação Física em Moçambique. Relatos e reflexões de um percurso apaixonado. É o livro de que falaremos hoje no nosso programa com o seu autor. Professor António Prista, muito bem-vindo ao programa.
1: Obrigado e obrigado pelo convite. É um prazer e uma honra estar aqui.
0: Parabéns pela obra.
1: Obrigado.
0: 50 anos de vivência da educação física e ciências do desporto em Moçambique. Muito bem vividos, plenos de desafios, frustrações e alegrias. Grandes vitórias e grandes derrotas. Uma vida que começou numa era colonial, passou pela conquista da independência, pela Revolução Socialista, pelo retorno ao capitalismo e várias guerras. Éramos não mais que 10 profissionais em todo o país à data da independência. Foi um longo, mas frutuoso percurso. Estive a citar as palavras do autor logo no início do livro. Uma vida que começou numa era colonial e perdura até hoje, aos tempos que correm. Portanto, quem era António Prista no período em que Moçambique era uma colónia portuguesa?
1: Eu era uma criança e um adolescente, né? Passei a fase da infância e da adolescência é igual a muitos filhos de portugueses que tinham vindo para Moçambique. Os meus pais vieram, não são daqui. E que estudava no Liceu Salazar, hoje a Escola Josina Machel.
0: Sim.
1: E que eu penso que muito motivado pelos princípios cristãos, não é? Embora eu não seja religioso hoje, na minha casa vivia-se um ambiente de moral cristã, com todos aqueles princípios bíblicos. E, portanto, eu via muita contradição entre esses princípios e aquilo que eu via na vida, não é? A partir do racismo, de um apartheid que não era lei, mas era real, de uma diferença social muito forte, de uma grande injustiça. E a minha adolescência moveu-se entre a rebeldia do adolescente e a frustração e a raiva de ver que esses princípios estavam completamente ignorados na realidade. E foi assim que eu cresci.
0: 50 anos, Moçambique era uma colónia portuguesa, como nos referimos, e encontrava-se em guerra. Atravessaram a independência nacional, vivenciaram mais duas guerras, um processo de construção de um país socialista, o desmoronamento desse sistema e a sua transformação em economia de mercado, a passagem de um regime de partido único para democracia parlamentar. Todas estas etapas foram vivenciadas com elevada paixão e emoção. Valeu a pena, professor?
1: Valeu muito a pena. Repare que a minha geração é uma geração que teve o privilégio de passar várias fases. Há poucas gerações que vivem tantas fases diferentes e tantos processos evolutivos como a nossa. Eu nasci no fascismo, no regime colonial, e passei pelo socialismo e o capitalismo selvagem, tudo o que possa se imaginar, e agora estamos a passar neste período da salvajaria mundial, não é? Em que se bombardeiam, matam pessoas e se faz apologia disso, que é mais grave, porque antigamente fazia-se isso um pouco com um discurso humanista, hoje dando justificações farrapadas, mas hoje já não. Hoje até se diz que a nossa diplomacia são as bombas, não é? Como estamos a assistir agora. Isso são aspectos negativos, muito negativos, mas também vivemos um processo, se bem que era uma ilusão, ele era muito motivador, não é? Uhum. Nós acordávamos de manhã com a ilusão e na verdade não foi só ilusão, em muitos aspectos foi uma prática de que estávamos a construir um país, não é? Estávamos a construir uma casa para todos. Esta era a nossa ilusão, muito motivado. E sobretudo eu, não é? Que a independência apanhou-me no fim da juventude, da adolescência. A juventude ainda sou jovem até hoje.
0: Claro!
1: Apanhou-me a mim com 18 anos e, portanto, com toda a força de mudar o mundo. E veio um Samora Machel, vamos dizer assim.
0: Sim, sim.
1: Que nos fez acreditar que nós, de facto, íamos construir um mundo mais justo, mais equitário, mais humano. E vivemos um longo período em que todos os aspectos negativos eram atribuídos a maldades exteriores, não é? E a traidores. Mas nós vivíamos nesta emoção, não é? E acordávamos de manhã e íamos voluntariosos. Isso era muito gratificante. Tínhamos falta de tudo, mas éramos felizes. Hoje temos muitas coisas, muita gente não tem, a maioria continua a não ter, mas nós temos muitas coisas à disposição, sobretudo nós que vivemos numa classe privilegiada, mas se fôssemos medir felicidade, eu acho que isso não se mede, não é? Mas
0: pois não.
1: Os momentos felizes eram muitos. A gente fazia uma festa com uma cerveja média, já dava uma festa, não é? E era uma festa repleta de dança, discussão, música, conversa sobre diversos temas. Eu acho que até éramos muito instruídos, sabíamos do mundo, conhecíamos o mundo.
0: Com pouco que se tinha.
1: Com pouco que se tinha. O meu primeiro choque foi quando viajei a primeira vez. Eu reparei que nós aqui sabíamos mais de geopolítica mundial do que o cidadão médio dos países desenvolvidos.
0: Éramos uma população culta.
1: Culta, sem dúvidas. Acho eu. Ainda hoje, uma das minhas filhas me perguntou se eu tinha alguma coisa sobre marxismo e materialismo dialético, porque ouve falar muito, muito mal, mas ela queria saber o que é que isso era e se eu tinha algum livro. E eu lembro que nós tínhamos bibliotecas enormes pessoais, líamos aquilo tudo, para o bom ou para o mal, agora não importa, é isso. A gente se cultivava, a gente procurava, não é? Hoje, você pega um cidadão médio, ele, por exemplo, estou a dar um exemplo, é capaz de dizer que o marxismo era o diabo, mas ele não faz a mínima ideia do que é que foi. Nós podemos julgar o que é que foi bom. Hoje, então, com a maturidade, sabemos até os erros que sabemos. Temos mais consciência dos erros que cometemos.
0: Exatamente.
1: Mas a gente leu, a gente viveu, a gente cometeu os erros e, portanto, de uma forma culta, vamos dizer assim. Hoje são frases que vêm no Facebook e que se passam 50 e que se rotulam tudo sem qualquer espírito crítico ou de fundamentação. Isto sem dizer que não há grandes coisas também no mundo moderno, há coisas muito boas, sem qualquer dúvida.
0: Uma delas será o avanço tecnológico?
1: Eu acho que não há nenhuma balança para medir. O avanço tecnológico trouxe-nos coisas maravilhosas.
0: Sim.
1: Ponto final. Sem qualquer dúvida, eu hoje falo com amigos, familiares, agora se eu quiser ligo, né? E está um na China ou Nova Iorque, eu falo tranquilamente, até mudou muito esta coisa, é uma coisa interessante. Antigamente, quando a gente revia um amigo ou um familiar, era uma emoção. Agora, quando vamos buscar uma pessoa que não vemos há 5 anos, essa emoção não vem porque a gente fala com ele quando quer e lhe apetece, e não só fala como vê. Há muitas vantagens na tecnologia, mas a quantidade de desvantagens da maneira como estamos a usar-se é enorme. Eu não sei pesar um balanço. Ainda era um artigo que saía sobre este livro que começava, que eu apelidei Cretinos Digitais. Esta
0: sim, sim, sim, sim.
1: Eu não apelidei. Digitais, é o sim, título sim. De um livro que eu li e reli, de um cientista francês, é um neurocientista, em que o título chama-se Fábrica de Cretinos Digitais. Porquê? Porque de facto hoje já está provado, quando começou nós só podíamos deduzir. Eu lembro-me de ser muito cético, eu fui uma das últimas pessoas do meu círculo a ter telemóvel, celular, e toda a gente me criticou. E eu acabei, e hoje sou um utilizador do WhatsApp, não uso muitas redes sociais, embora às vezes, mas sou um utilizador do WhatsApp e uso e abuso, porque toda a atividade
0: é necessário.
1: Necessário e é produtivo.
0: É uma necessidade, o mundo está ali.
1: Mas a verdade é que no balanço as redes sociais estão a criar problemas mundiais terríveis. Uma delas é o desenvolvimento da criança e do adolescente, né? Mesmo cognitivo. Porque havia o mito de que isto ia fazer as crianças desenvolverem-se cognitivamente mais porque tinham acesso. Hoje está provado que não, é ao contrário.
0: Algumas escolas já começam a pensar seriamente em retirar
1: não,
0: esse instrumento.
1: Há países onde já retiraram. Há países que já limitam, inclusive, o tempo. Eles têm maneira de controlar. Claro que toda a gente tem maneiras também de fugir ao controle, mas que uma criança até a X idade, eu agora não tenho aqui na memória, só pode ter 30
0: minutos. 15 anos, creio.
1: O outro já é, depende do país.
0: Sim, sim.
1: Já começaram a regulamentar. Há países que já estão a retirar a informática das escolas. Há países onde já é proibido as crianças levarem o celular para a escola porque os danos são muito grandes. Esta é a primeira geração em que aqueles testes de QI, de inteligência, que têm, valem o que valem, mas têm também o seu valor. A primeira geração que é inferior à geração anterior. É a primeira desde que se mede o QI. Então, é a primeira geração e atribui-se muito a isto. Depois, repara, veja agora com a guerra, quando nós procuramos a guerra do Irã, com coisas da Palestina, que a gente procura informação. Se vai às redes sociais, você tem 80% de chance, estou a inventar 80%, mas se calhar até é pouco, de estar a ler uma mentira. Além do facto de você deixar, as pessoas têm, eu quando dou os meus filhos mais novos, eu tenho muitos mais novos, dou um livro para ler, tem que ser quase como pistola, porque eles não estão treinados, destreinaram-se nisso, na leitura. É no fast, não é?
0: Tudo exatamente.
1: Fast view, e lá tem um monte de lixo, e então é complicado. Agora, dizer que abolir, não tem como.
0: Professor, agora, como se soe dizer, mãos à obra. Uma vida na educação física em Moçambique. Relatos e reflexões de um percurso apaixonado. O professor Prista, autor desta obra, refere que este livro não é um livro biográfico, nem de um livro de histórias de educação física em Moçambique. Professor, de que se trata? É um livro de memórias?
1: Não, repare, um livro biográfico normalmente fala sobre a pessoa. E eu neste livro não falo sobre mim. Eu falo na primeira pessoa do que eu vivi.
0: Sim.
1: Mas o assunto são as coisas que eu vivi. Não eu. Tirando uma outra piada que eu coloquei em caixas, porque fui-me lembrando quando escrevia. O livro de história, a história escreve os historiadores. Com método, com... História hoje é uma ciência, não é?
0: Sim.
1: Tem um método, tem todos os procedimentos. Portanto, não são, não é um livro de história. O professor Otui, quando lançou o livro, surpreendeu-me, porque eu não conhecia o que ele ia dizer, a dizer que ele acha que isto é um livro de contos. Se é para chamar alguma coisa, é melhor de contos do que de história,
0: história
1: ou biográfico,
0: pois.
1: Sem dúvida. Bom, não sei se é um livro de contos, mas aceito melhor do que de história. Então, o que é que isto foi? Na realidade, o prefaciador deste livro é o professor Gotani. Durante anos me aborreceu, é um professor brasileiro da Universidade de São Paulo, me aborreceu, tu tens que escrever aquilo que tu viveste, porque é muito rico, e tens que escrever, disse, pá, eu escrevi tanto aquelas papers científicos, estou cansado de escrever, agora na reforma eu quero é fazer outras coisas. E ele insistiu, e eu um dia, bom, vamos lá, e comecei a pensar, e disse, vou fazer um relato das experiências que eu tive, algumas, não estão todas, claro, que possa ser útil para os profissionais, porque, rapaz, quem constrói o futuro ou vive o presente sem ter em conta o passado, é primitivo, não é?
0: É verdade.
1: Povos primitivos, por isso nós criamos cultura, registro, etc., de maneira que a gente, e por isso é que nós evoluímos. Evoluímos porque a gente pegou na experiência acumulada e introduziu novos elementos, mas numa experiência, já disse, ninguém hoje começa uma coisa do zero. Todos nós
0: A roda já foi inventada, não é?
1: Nós só podemos pôr um novo elemento na roda, não é?
0: Pois.
1: Sermos criativos. Mas ninguém, por isso hoje, inclusive, por exemplo, em ciência já ninguém trabalha sozinho, isso não existe. É tudo em grupos, porque esse é mais produtivo, é isso que faz a evolução. E eu pensei que, pronto, poderia ser uma coisa interessante deixar escrito um relatório reflexivo, quais foram diversos tipos de atividades que eu fiz, neste caso na educação física, porque eu sempre trabalhei noutras áreas, mas esta foi a minha paixão profissional, vamos dizer assim. E foi isso, e estou feliz porque deixei um legado, no sentido de que, olha, está aqui, mas não pretendo, há muita coisa que aconteceu neste período que eu não escrevi, que outros poderão
0: dar continuidade.
1: Mas porquê é que não falaste daquilo? Eu disse, falas tu, porque eu não vou falar de tudo, não sou omnipotente, não é?
0: Muito bem. Bom, e começa pela Escola de Instrutores de Educação Física, do período colonial à independência. A história da educação física formal em Moçambique colonial, está totalmente ligada à história de Moçambique em Portugal. Quem eram os professores e qual era a qualificação destes professores?
1: Eu disse que estava ligada a Portugal porque era comandada por Portugal completamente. Os professores eram professores que vinham de Portugal, professores de educação física, eram professores que vinham de Portugal a maior parte.
0: Sim.
1: Formados pelo INEF, que era o Instituto Nacional de Educação Física.
0: Sim.
1: E vinham em comissão de serviço. O único professor que nós tínhamos daqui, que eu tive nessa altura colonial, foi o professor Emílio Barreto, que era de Climane.
0: Sim.
1: Que se tornou professor do Instituto de Educação Física de Portugal e depois da independência foi-se embora. E era treinador de basquete, muito conhecido, um grande professor. Mas eram professores assim, vinham em comissão de serviço.
0: Mas nós já tínhamos aqui uma universidade,
1: não
0: formava?
1: Não, nós não tínhamos o ensino superior. Educação física só havia esta escola média, não tínhamos nenhum ensino superior.
0: A Universidade de Lourenço Marques não formava, na altura, professores?
1: Não. Primeiro curso de ensino superior em Moçambique começou em 1993, numa batalha longa que nós fizemos até conseguir isso. 93. Havia medicina, havia engenharia.
0: Então os professores
1: vinham de Portugal.
0: Vinham
1: de comissão de serviço.
0: E os que concluíam a formação deviam ir para lá, se estivessem interessados?
1: Sim, mas rapaz, houve pouca gente, porque a escola de instrutores começou em 69. Então, os primeiros graduados foram em 71. Houve só 2 ou 3 anos.
0: Sim.
1: Nós tínhamos acabado esse curso, tínhamos direito a seguir direto para o Instituto Superior em Portugal.
0: Sim.
1: Com equivalências, não é? Que foi depois o que eu fiz mais tarde. Fui acabar lá com equivalências, portanto, que eu só um curso de 5 anos, acho que tive 2 só.
0: A educação física passou por um longo percurso de subjugação ao exército. O que é que isso representou? Qual era a filosofia, professor? Situí-nos no tempo.
1: No tempo colonial.
0: Sim, sim.
1: O que acontecia é que os professores, já nas escolas,
0: sim,
1: eram ou militares ou estudantes universitários que tinham passado pela universidade de medicina, sobretudo porque havia aquela ligação, não é? Há uma base de medicina idêntica, uma base muito pequena, mas é anatomia, fisiologia, bioquímica, algumas coisas que são iguais, mas era muito militar, porque, rapaz, a educação física era tida, a prática desportiva, como uma coisa de preparação militar.
0: Uhum.
1: Não é? A mocidade portuguesa, houve uma altura que ficou ligada à mocidade portuguesa, um pouco antes, e eu falo isso no livro, aquela coisa do dia dualidade corpo-alma levava à rejeição do corpo. E o corpo era uma coisa utilitária. Claro que havia pessoas, pensadores, que renegavam isso, havia, mas do ponto de vista político oficial, inclusive há um decreto que eu falo aqui, não me lembro agora o ano, teria que consultar, que fala, um decreto que diz que a educação física é uma coisa nociva. embora tenha sido. Depois havia, houve sempre uma luta, uma pressão, e houve um tempo que nós fazíamos, é, por isso é que na educação física era a formatura, a marcha, né, a ginástica do Ling, que é uma ginástica sueca, muito em voga nessa altura. E depois se começou a misturar um pouco com o desporto, é verdade, mas basicamente era a ginástica do Ling, né? E as formaturas, a organização, muito ligado aos aspectos militares. Claro que nos anos 70 começou a haver uma certa revolução, entre aspas, e uma pressão pedagógica, aquelas batalhas, não é, que houve em todas as áreas e também na educação física.
0: Portanto, relegava-se a educação física nesse sentido.
1: Sim, era completamente. Inclusive, eu tenho medo de dizer o ano, mas acho que é 72, é que os professores de educação física começaram a ter o mesmo salário, 73. Começaram a ter o mesmo salário que os outros professores, porque o salário do professor de educação física era mais baixo. Só para ter a noção desta desconsideração por esta área.
0: Mas houve alguma repercussão por isso?
1: A repercussão é que não era uma profissão muito apetecível. Eu fui para a educação física por duas razões. Primeiro, eu era desportista, vivia de desporto, o desporto Sim. era a minha paixão, e portanto tinha uma certa apetência. Mas nem foi por aí. Foi porque eu fui pai muito cedo. E aí tinha

0: de trabalhar em alguma área. E foi por isso que eu fui para a educação física. E depois não saí lá mais, pronto.
1: Mas voltando à desvalorização da educação física, que era relegada para o segundo plano, em contrapartida havia correntes portuguesas que preconizavam, de acordo com a obra, a desvinculação da militarização da educação física em Portugal, procurando, portanto, imprimir um caráter mais pedagógico e científico. Então acabam por ter um impacto em Moçambique. A que se deveu esta situação? Sim.
0: Repare, a equipe, muitas das equipes que vinham, não era só essa, mas muitas pessoas que vinham, entre aspas, desterradas para Moçambique, eram pessoas que tinham problemas políticos. E Portugal transferiu-os para cá. Nas várias áreas já é isso. Não é por acaso que Maputo é uma cidade muito bem traçada. Quem veio para aqui, muitos dos arquitetos eram arquitetos progressistas, antifascistas, que tinham uma visão mais humanista da sociedade e traçaram esta cidade aos quadradinhos, com ela toda bem cuidada, etc.
1: Certo.
0: Infelizmente hoje não estamos a prolongar esse que era o que, na minha opinião, deveríamos fazer. Então, na educação física, o grupo que veio para cá era progressista em muitos aspectos. E acho que falo muito isso na experiência do Caniço. Havia uma batalha entre o aproveitamento desse e, de facto, uma atitude progressista. E eu lembro os meus professores. Eu vou-lhe dar um exemplo. Na escola de educação física colonial, em que era quase tudo, quase, não era tudo, mas a maioria eram filhos de portugueses, a disciplina é de dança, era o folclore português. E os professores, que nem sabiam do folclore moçambicano, porque eram portugueses, arranjaram maneira da gente cantar, eu ali, bom fan, aê, aê, e ficar ali a dançar, não é? E marrabenta e xingomana, introduzir. Isso era quase herético naquela altura, não é? Não estou a dizer que a escola era revolucionária, mas
1: exatamente.
0: Houve uma corrente pedagógica e científica que era muito condenada. Mas sabe como é que é a resistência?
1: Exatamente.
0: É secular em todas as sociedades. Até hoje nós temos resistência,
1: é
0: não
1: é? Verdade.
0: Então,
1: é verdade.
0: Eu devo reconhecer a alguns desses professores, depois do 25 de Abril em Portugal, não é? Que teve impacto aqui, começámos a perceber que alguns deles, inclusive, eram militantes clandestinos do Partido Comunista. Aqui,
1: exatamente.
0: Não é? Eram, de facto, estavam progressistas. Alguns, não todos.
1: Sim,
0: mas,
1: sim.
0: Mas muitos se revelaram como elementos, depois de 25 de Abril, como elementos democratas, ou mesmo socialistas, ou
1: pois.
0: Até comunistas.
1: Muito bem. Nasce então a Escola de Instrutores de Educação Física de Lourenço Marques, uma réplica de duas escolas,
0: sim,
1: já existentes em Lisboa
0: em Portugal,
1: e no Porto. O que ministravam exatamente?
0: As cadeiras básicas da educação física da altura eram anatomia, fisiologia, teoria dos jogos, que estuda os jogos, a história da educação física e depois as modalidades desportivas, que é no sentido de ensinar a ensinar. Basquete, como se ensina basquete, né? Futebol, como se ensina. Depois tínhamos também pedagogia, psicologia, estou-me a lembrar de cabeça, não é? Agora. Acho que eram estas as cadeiras. E metodologia de ensino.
1: De ensino.
0: É um pouco didática, não é?
1: Ótimo.
0: Portanto, era a preparação rápida de indivíduos para poder ensinar educação física e desportos, não é?
1: E o que é que muda com os preparativos da independência nacional?
0: O que mudou foram duas coisas. Uma primeira é que o país ficou sem. Repara, o número de moçambicanos. A entrada neste curso era com, na altura, o quinto ano, nona classe.
1: Sim.
0: Ou décima de hoje. E depois a pessoa fazia 2 anos de formação de educação física e ficava com nível médio.
1: Sim.
0: O país lembra-se, mas o que é que acontecia? Como havia muito poucos graduados moçambicanos, a distribuição era centralizada no Ministério da Educação. Estes vão para militares, estes vão para curso tal, estes vão para 8 de março para professores, que não incluem educação física.
1: Pois não incluía.
0: Não, porque havia a escola
1: física,
0: de educação
1: sim.
0: física e também pois. Porque ainda havia um pouco, não era prioritário. E a escola ficou sem alunos. Os professores foram embora, uma boa parte, e ficámos nós, os recém-graduados estudantes, nem tínhamos acabado, porque fomos apanhados, não é?

0: nesta avalanche e ficámos nós. Eu posso dizer por nomes quem ficou: Manuel Moraes, Joel Bombo, eu, Camila Antão, Humberto Coimbra, António Marmelo, Manuela Soeiro, Abdul Abdullah, esse que está na federação. Estou-me a tentar lembrar de mais, mas João Matos, fomos muito poucos. Pois. Éramos uns 10, eu acho, eu contei de cabeça. Mas o que é que a gente faz? A solução é baixarmos o nível do curso para termos estudantes. Então criámos um curso que era um curso básico. Como aliás havia dos professores.
1: Sim, sim.
0: No centro de formação, sexta classe, mais um ano. E depois eu conto
1: muito
0: lá a história, bom. devagar, fomos, depois era 6+2, depois era 6+5, em que eles faziam a nona classe, agora a décima.
1: Sim, sim.
0: Ao mesmo tempo que faziam educação física, depois 9+3, que eram os cursos médios que há no país.
1: Sim, sim.
0: Até chegarmos à universidade. Então foi um processo, e todo esse processo foi difícil, mas foi vivido apaixonadamente. E hoje a gente olha para trás e diz: epá, já fizemos muita coisa mal, mas fizemos, não é?
1: Pois.
0: E salvámos a educação física escolar, porque ela iria acabar, porque não havia agentes.
1: Portanto, essas foram as soluções para dar continuidade,
0: exato,
1: à escola.
0: Exato. Hoje parece um absurdo, não é?
1: Pois.
0: Fazer-se um curso de sexta mais um seria um absurdo, mas naquela altura não tinha outra opção, porque senão não tínhamos alunos. Foi por isso que houve essas alterações. Porque a ideia era continuar, mas
1: sim,
0: só que não havia alunos. Que o Ministério não afetava ninguém na classe, na educação física.
1: E estamos a falar de jovens.
0: Sim, sim, sim. Jovens?
1: Na direção de...
0: Crianças. Eu fui diretor pedagógico da Escola de Educação Física com 20 anos. E nós entrei com 19 anos, foi quando... houve as nacionalizações e nós entramos ali no que era as velhas colónias, que ainda hoje está lá a faculdade.
1: Exato.
0: Hoje. Entramos ali e pronto, tinha 19 anos.
1: Muito bem. Fale-nos da experiência do Caniço. Afinal, teve o seu primeiro emprego nessa altura?
0: Uhum, da educação física.
1: Estava-se em 73. Um momento que marcou a viragem política em Portugal, para a democracia, e de Moçambique para a independência.
0: A experiência do Caniço foi assim, exatamente. Eu tinha entrado para a Escola de Educação Física e essa era a vantagem, é que já sendo estudante já arranjava pequenos trabalhos. Eu já era pai, precisava de ganhar a vida, então estudava e trabalhava. Eu antes tinha trabalhado noutras coisas, fui barman, vendi curso de inglês, fui relator de ceras, que é uma coisa que não vale a pena gostarmos aqui, hoje já não existe. Fui fazer
1: muitas
0: coisas.
1: Mas que era esse relator de ceras?
0: Ah, não, ceras era... não havia fotocópias, era cera.
1: Ah,
0: batia-se
1: certo
0: na máquina, aquilo
1: sim,
0: furava,
1: sim, sim,
0: depois
1: sim
0: ia para uma máquina que tinha tinta, aquilo imprimia no papel, a duplicava.
1: Pois.
0: Aquelas ceras precisavam de correção e eu sentava-me a corrigir. Em todos esses três empregos, por motivos políticos, fui despedido. Porque eu estava na época da Revolução, no tempo colonial.
1: Sim.
0: E, portanto, em todos eles fui. Até que encontrei um professor de educação física que geria a experiência do Caniço. Aliás, todos os professores... porque havia um Conselho de Educação Física que se misturava com a escola. Aliás, a escola funcionava no Conselho Provincial de Educação Física, que seria hoje o Ministério.
1: Sim, sim.
0: E os professores misturavam-se, os diretores das unidades desse conselho também eram professores, e viram-me aflito e disseram: pá, tu podes trabalhar nesta experiência. Era uma experiência muito interessante. O que é que era? Havia o Gabinete de Planificação e Urbanização da zona do subúrbio de Lourenço Marques, que se dedicava a urbanizar a periferia, e um dos pontos foi introduzir desporto. Então criaram as unidades escolares, que eram escolas, ainda hoje há
1: unidade 24.
0: Criaram, que tinham umas salas de aula, tinham um campo de jogos para basquete, onde se fazia ginástica também, e tinha uma piscina. As piscinas nunca funcionaram, porque aqui estava no subúrbio, mal encheram alguma de água a população, e lá tirava com baldes, porque não tinha água canalizada. Nenhuma piscina funcionou, eu não me lembro de ver alguma. Vi com água, mas não. Mas a ginástica, que era a ginástica desportiva, e o mini-basquete,
1: sim,
0: funcionou muito. E foram milhares de crianças, eu lembro. E houve uma grande discussão. Porquê? Porque alguns diziam: ah, isto é o regime colonial, aproveitar.
1: É disfarçado.
0: Porque você repara, tinha aqueles jogos de basquete que enchiam o estádio da Machaca, que era o de Sporting na altura, e no intervalo iam os miúdos fazer freaks e mortais, aquilo era um espetáculo, não é? E pronto, eu trabalhei aí, vamos dizer, eram monitores,
1: sim,
0: que davam, tinham um curso muito acelerado, que se dava, e eu andava de moto, era eu e o Basílio Costa, que já é falecido, que cada um tinha metade das unidades, não me lembro quantas eram, e a gente, nosso trabalho era visitar e conversar com os monitores e saber as suas necessidades, etc. E esse foi o meu primeiro emprego, e foi o que me salvou a vida, inclusive. Não sei se eu conto isso no livro, porque eu comecei a ficar conhecido, tá a ver, um indivíduo...
1: Sim.
0: Filho de português...
1: Mulungo
0: no subúrbio...
1: Exatamente...
0: Jovem, cabelo comprido, motas... Os miúdos já me conheciam... E quando foi o 21 de outubro... Eu estava lá... Estava na unidade 25, se não me engano, 24, não me lembro...
1: Sim, sim...
0: E começou-se a ouvir uma coisa e eu pirei-me, havia já ali aquelas barricadas e a coisa estava violenta e eu lembro-me de ouvir falar, Mulungo,
1: é.
0: Mulungo, Priste, deixa passar, e tal, tchanzeca, e tal, eu pirei-me.
1: Portanto, os fundamentos do projeto Caniço eram um salto para o futuro.
0: Esse é um livro que sai depois, em 76, do professor Noronha Feio, que era o presidente do Conselho Provincial e, portanto, o implementador disso.
1: Pois.
0: Ele escreveu em 76 e ele, todo o seu fundamento é que era uma atividade, vamos dizer, contrária ao colonialismo. Portanto, ele pôs do lado de quem fazia aquilo por motivos políticos. O livro está muito romanciado em relação a isso. Eu não sei, eu era jovem também, não conhecia o professor Noronha Feio, claro, respeitava muito, mas não sei. Mas, então ele diz um salto para o futuro, dizer, foi uma ação anticolonial. Foi assim que ele apresenta no seu livro.
1: Muito bem.
0: É o único livro, o único documento que eu consigo apanhar sobre o assunto. Pronto, é uma visão. Há quem diga que não, que aquilo foi um instrumento do colonialismo. Porque, rapaz, naquela altura construiu-se, por exemplo, a Escola do Noroeste. E a Escola do Noroeste, por um lado, deu acesso a moçambicanos estudarem. Bom. Por outro, tiravam-se fotografias para dizer, está a ver como nós estamos a desenvolver Moçambique, como tudo na vida.
1: É propaganda política.
0: Como tudo na vida.
1: Professora, não existiam programas de educação física, tudo dependia dos docentes. Como é que se tomavam as decisões? Quais eram as atividades nas aulas de educação física?
0: Está-se a referir a que período?
1: Depois da independência.
0: Sim, porque eu...
1: Que linhas de orientação é que seguiam?
0: Sabe, havia uma coisa no Ministério da Educação que chamava-se as CAPES, Comissões de Apoio Pedagógico. E havia também o Instituto Nacional de Desenvolvimento da Educação. E uma coisa muito interessante, que a mim me faz impressão hoje quando vejo a coisa do livro escolar, é que todos os livros e programas foram construídos por nós, aqui. É verdade que chamámos bastantes cooperantes, porque na altura eram os cooperantes e que tiveram grande... Mas era uma produção nacional. Hoje faz concursos com empresas...

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2: A sexta-feira, nas províncias de Niassa e Nampula, onde vai dirigir atividades ligadas à formação superior, investigação científica e segurança. Um comunicado da Presidência da República indica que em Niassa, concretamente no distrito de Sanga, Daniel Chapo vai participar na cerimónia central de graduação da Faculdade de Ciências Agrárias da Universidade de Lúrio, a decorrer no campus universitário de Unango. E em Nampula, o chefe do Estado vai dirigir, na qualidade de comandante-chefe das Forças de Defesa e Segurança, a cerimónia militar de encerramento do 31º curso de comandos na Escola de Formação de Forças Especiais no distrito de Nacala. O ato assinala o culminar de mais uma etapa de formação e preparação dos militares finalistas do curso de comandos das Forças Armadas de Defesa de Moçambique e o reforço permanente na salvaguarda da soberania, integridade territorial e segurança do país. Ativistas sociais, juristas e decisores políticos defendem medidas urgentes para pôr fim à escalada de violência contra mulheres. O posicionamento foi defendido esta quinta-feira na cidade da Beira, em Sofala, na Conferência Nacional sobre Feminicídio, que debateu estratégias para travar a onda de assassinatos de mulheres no país. A diretora executiva da Associação Moçambicana para a Promoção do Desenvolvimento Comunitário, Ângela Jorge, referiu que a maioria dos casos de feminicídios ocorrem em ambiente familiar.
3: Entendemos nós que o feminicídio ainda não tem o seu reconhecimento, mas nem por isso deixamos de lado a importância de refletirmos e de chamar a atenção à necessidade de tipificação do feminicídio para começarmos a alinhar as questões jurídicas. Há muitos casos de feminicídio em Moçambique. Não são vistos, não são revelados.
2: Os participantes do evento defenderam que se deve tipificar o feminicídio no ordenamento jurídico moçambicano para que este tipo de crime deixe de ser integrado e julgado sob a moldura penal geral de homicídio qualificado. No distrito de Mecubura, em Nampula, reduziram em 61% os casos da malária no primeiro semestre deste ano, ao notificar 25.644 casos da doença, contra cerca de 66 mil no igual período do ano passado. O diretor de Saúde, Mulher e Ação Social de Mecubura, Afonso Amoni, sublinhou que no período em alusão não foi registado nenhum óbito por malária.
4: E temos a situação de distribuição de campanha de quimioprofilaxia sazonal que a gente dá em dezembro, a novembro, dezembro, até por aí março. Está a ajudar de forma considerável, mas estamos a dizer que reduzimos drasticamente. Hoje não temos no distrito aquilo que vínhamos tendo antes. Era normal numa unidade sanitária, durante as 24 horas, temos por aí 20, 15 casos de malária. Mas hoje podemos ter só dois, um.
2: Distrito de Mecubure, em Nampula, registrou uma redução de casos de malária no primeiro semestre deste ano. O Partido Frelimo está a reabilitar e requalificar o Instituto Médio Politécnico Armando Guebuza, localizado no distrito de Vanduzi, província de Manica. As obras arrancaram este mês e consistem na reabilitação completa da infraestrutura composta por dormitórios masculino e feminino, salas de aula, bloco administrativo, dois laboratórios, refeitório e outros compartimentos. O presidente da Frelimo, Daniel Chapo, que visitou esta quinta-feira a infraestrutura, procedeu à entrega de dois motocultivadores, colchões, cobertores, produtos alimentares, de higiene e limpeza e ainda equipamento informático.
5: Não podemos sair da província de Manica sem uma ação de responsabilidade social deste grande partido que é o Partido Frelimo. E durante as visitas feitas a vários locais e várias instituições, nós conseguimos ver que o nosso Instituto Politécnico, aqui em Vanduzi, as condições estavam péssimas. Por isso, nós decidimos que vamos reabilitar as instalações para colocar em condições.
2: O Instituto Médio Politécnico Armando Guebuza, em funcionamento desde 2013, conta atualmente com 341 formandos nos cursos de agropecuária, contabilidade, gestão, hotelaria e turismo. Na província de Tete, o setor privado pretende transformar a Feira Internacional de Maputo, que arranca a próxima semana, num espaço de captação de investimentos. Sob o lema Transformação Digital e Energética rumo a uma economia sustentável, o setor privado encara o evento como uma oportunidade crucial para fechar negócios. Segundo o presidente do Conselho Empresarial de Tete, António Saene, a província dispõe de um ambiente de negócio favorável, aliado à localização geoestratégica para a implantação de novos investimentos.
6: A expectativa é muito grande e nós queremos aproveitar o máximo a nossa participação na FACIM como pequenas e médias empresas e também nos associarmos às grandes empresas para que possamos representá-las naquilo o que estas empresas possam desejar levar para as nossas províncias.
2: Presidente do Conselho Empresarial de Tete, António Saene, e as expectativas da 61ª edição da FACIM a ter lugar próxima semana em Marraquene, província de Maputo. A atriz moçambicana Ana Magaia defende que o legado de Noémia de Souza deve continuar a ser levado às novas gerações através da arte e da poesia para formar consciências e inspirar a construção de um país melhor. A posição foi defendida esta quinta-feira em Maputo durante a celebração do centenário da vida e obra da poetisa moçambicana Noémia de Souza, que teve Ana Magaia como convidada para uma conversa sobre o percurso, obra e importância da escritora na literatura e cultura nacional. Para a atriz Ana Magaia, Noémia de Souza não foi apenas uma poetisa, mas uma mulher de luta, cuja palavra assumiu também uma dimensão de intervenção e formação. Na atualidade internacional, o Egito iniciou com os ensaios clínicos de uma vacina contra a estirpe Bundibugyo do Ebola, responsável pelo atual surto da doença na República Democrática do Congo. Os ensaios estão a ser realizados pela empresa farmacêutica egípcia Minapharm, com o financiamento de uma multinacional de coligação para inovações em preparação para epidemias. A atual variante do Ebola na República Democrática do Congo já matou mais de 2.700 pessoas. Fechamos com o tempo. A cidade de Tete pode registrar esta sexta-feira 30 graus centígrados de temperatura máxima, seguida por Pemba com 28 graus. Quilimane e Nampula 27, Vilanculo e Beira 26, Maputo, Xai-Xai, Inhambane, Chimoio e Lixinga 24 graus centígrados de temperatura máxima. Apresentamos as notícias a esta hora, as próximas às 6 horas, inseridas no Jornal da Manhã.
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Muito bom dia Moçambique, bom dia estimado ouvinte, bem-vindo ao Jornal da Manhã da Rádio Moçambique, edição de sexta-feira. Eis os destaques deste jornal. Presidente da República trabalha hoje nas províncias de Niassa e Nampula. Daniel Chapo vai hoje dirigir atividades ligadas ao ensino superior, investigação científica e segurança. Eletricidade de Moçambique em Inhambane desmantela a rede de indivíduos que usava clandestinamente energia elétrica em alguns distritos da província. Conselho Municipal da Beira em Sofala avança com a demolição de barracas construídas nas bermas de estradas e passeios. Os proprietários terão ignorado a advertência da idilidade para a remoção voluntária dos estabelecimentos. No estrangeiro, 49 pessoas morreram e 33 ficaram feridas em ataques armados entre comunidades étnicas no sul do Sudão. Após os destaques, estimado ouvinte, aceito os cumprimentos de todos os profissionais que pelo país e região austral do continente garantem este jornal. Entre eles, Sidónio Pires está na sonorização, Gerson Jamis nas notícias, eu sou Adérito Lipang na edição e apresentação. Votos de ótima escuta. Música.

0: Atualizamos agora as notícias por intermédio do jornalista Gerson Jamis. Gerson, bom dia.
1: Muito bom dia, Dérito Lipang. Uma saudação extensiva ao nosso ouvinte. O Presidente da República trabalha hoje nas províncias do Niassa e Nampula, onde vai dirigir atividades ligadas à formação superior, investigação científica e segurança. Um comunicado da Presidência da República indica que no Niassa, concretamente no distrito de Sanga, Daniel Chapo vai participar na cerimónia central de graduação da Faculdade de Ciências Agrárias da Universidade Lúrio, a decorrer no campus universitário de UNAM. Em Nampula, o chefe de Estado vai dirigir, na qualidade de comandante em chefe das Forças de Defesa e Segurança, a cerimónia militar de encerramento do 31º curso de comandos na Escola de Formação de Forças Especiais do Distrito de Nacala. O ato assinala o culminar de mais uma etapa de formação e preparação dos militares finalistas do curso de comandos das Forças Armadas de Defesa de Moçambique e o reforço permanente na salvaguarda da soberania, integridade territorial e segurança no país. Ativistas sociais, juristas e decisores políticos defendem medidas urgentes para pôr fim à escalada da violência contra mulheres. O posicionamento foi defendido ontem na cidade da Beira, em Sofala, na Conferência Nacional sobre Feminicídio. A diretora executiva da Associação Moçambicana para a Promoção do Desenvolvimento Comunitário, Ângela Jorge, referiu que a maioria dos casos de feminicídio ocorrem em ambiente familiar.
2: A importância de refletirmos e de chamar a atenção à necessidade de tipificação do feminicídio para começarmos a alinhar as questões jurídicas. Há muitos casos de feminicídio em Moçambique. Não são vistos, não são revelados.
1: Os participantes do evento defenderam que se deve tipificar o feminicídio no ordenamento jurídico moçambicano para que este tipo de crime deixe de ser integrado e julgado sob a moldura penal geral de homicídio qualificado. Os casos de malária reduziram em 61% no primeiro semestre deste ano no distrito de Mekuburi, em Nampula. Este ano foram notificados 25 mil casos da doença, contra 66 mil no igual período do ano passado. O diretor de Saúde, Mulher e Ação Social de Mekuburi, Afonso Amone, sublinhou que no período em alusão não foi registado nenhum óbito por malária.
3: Hoje não temos no distrito aquilo que vínhamos tendo antes. Era normal numa unidade sanitária, durante as 24 horas, temos por aí 20, 15 casos de malária. Mas hoje podemos ter só dois, um.
1: Distrito de Mekuburi, em Nampula, registrou uma redução de casos de malária no primeiro semestre deste ano. O Partido Frelimo está a reabilitar e requalificar o Instituto Médio Politécnico Armando Guebuza, localizado no distrito de Vanduze, na província de Manica. As obras arrancaram este mês e consistem na reabilitação completa da infraestrutura, composta por dormitórios masculino e feminino, salas de aula, bloco administrativo, dois laboratórios, refeitório e outros compartimentos. O presidente da Frelimo, Daniel Chapo, que visitou ontem a infraestrutura, procedeu a entrega de dois motocultivadores, colchões, cobertores, produtos alimentares de higiene e limpeza e ainda equipamento informático.
4: Não podemos sair da província de Manica sem uma ação de responsabilidade social deste grande partido que é o Partido Frelimo. E durante as visitas feitas a vários locais e várias instituições, nós conseguimos ver que o nosso Instituto Politécnico, aqui em Vanduze, as condições estavam péssimas. Por isso, nós decidimos que vamos reabilitar as instalações para colocar em condições.
1: O Instituto Médio Politécnico Armando Guebuza, em funcionamento desde 2013, conta atualmente com 341 formandos nos cursos de agropecuária, contabilidade, gestão, hotelaria e turismo. A atriz moçambicana Ana Magaia defende que o legado de Noémia de Sousa deve continuar a ser levado às gerações através da arte e da poesia para formar consciências e inspirar a construção de um país melhor. A posição foi defendida ontem em Maputo durante a celebração do centenário da vida e obra da poetisa moçambicana Noémia de Sousa, que teve Ana Magaia como convidada para uma conversa sobre o percurso, obra e importância da escritora na literatura e cultura nacional. Para a atriz Ana Magaia, Noémia de Sousa não foi apenas uma poetisa, mas uma mulher de luta, cuja palavra assumiu também uma dimensão de intervenção e formação. Breve nota do estrangeiro, pelo menos 49 pessoas morreram e 33 ficaram feridas em ataques armados entre comunidades étnicas registados ontem numa aldeia no estado sul-sudanês de Warrap. As autoridades locais atribuíram a violência a uma rede criminosa transfronteiriça, alegando que os membros armados de diferentes comunidades do vizinho estado de Unity participaram nos confrontos juntamente com outros grupos da região. Ao fim, apresentamos as notícias das 6 às próximas às 7 horas.

0: É chegado o momento de conhecermos a previsão do tempo para esta sexta-feira em todo o país. Hoje, Gonçalves Mabuia, o meteorologista em serviço, a quem saúdo e pergunto como é que vai estar o tempo hoje em Moçambique. Gonçalves, bom dia.
1: Bom dia, estimados ouvintes da Rádio Moçambique. Previsão do estado do tempo para hoje, sexta-feira, dia 28 de agosto de 2026. O Instituto Nacional de Meteorologia prevê para as províncias da região norte, céu pouco nublado, localmente muito nublado, com possibilidade de ocorrência de chuviscos intermitentes. Vento de sul a sueste com intensidade fraca. Para as províncias da região centro, céu localmente nublado, com ocorrência de chuvas fracas dispersas em Manica, Sofala e sul de Zambeze. Vento de sueste fraco a moderado, soprando com rajadas. E para as províncias da região sul, céu pouco nublado, localmente muito nublado, com período de ocorrência de chuviscos intermitentes no litoral de Inhambane. Vento de sueste a nordeste fraco a moderado. Temperaturas máximas previstas em graus Celsius. A cidade de Tete terá a temperatura mais elevada, de 30 graus Celsius, seguido de Pemba com 28, Quelimane, Nampula 27, Vilanculo e Gibeira 26, e por último temos as cidades de Maputo, Xai-Xai, Inhambane, Chimoio e Lixinga com 24 graus Celsius. É tudo quanto à previsão do estado do tempo para hoje. Bom dia, até à próxima.

0: São 6:11 e começa agora a nossa viagem pelo país para retratarmos, portanto, o nosso Moçambique em informação a partir dos eventos que se desenrolam nas comunidades. Seguimos agora para Inhambane, onde a eletricidade de Moçambique desmantelou uma rede de indivíduos que usava clandestinamente energia elétrica em alguns distritos desta província. Vamos então ao detalhe com o nosso colega Horácio Romão. Horácio, muito bom dia.
1: Bom dia, são no total 150 casos de ligações fraudulentas descobertos pela equipa de inspeção da EDM em Inhambane. A cidade da Maxixe, o distrito de Morrobene, que registram mais casos de roubo de energia na província. Devido a esta ação, a empresa Eletricidade de Moçambique, área de serviço ao cliente de Inhambane, perdeu cerca de 14 milhões de meticais. O diretor da EDM em Inhambane, Tio Clício Hu, que lamenta o fato de algumas pessoas efetuarem ligações clandestinas de energia, disse que a empresa continuará a apertar o cerco visando a descoberta e responsabilização dos envolvidos nesta prática. Hu indicou que o roubo de energia tem implicações negativas para a EDM e não só.
2: Nós, quando instalamos postos de transformação em bairros, aqueles postos de transformação são dimensionados para um determinado número de consumidores. Portanto, se aparece um consumidor extra a consumir energia de forma não adequada, cria situações de sobrecarga na própria infraestrutura e pode isso resultar em queima dos transformadores. E para além dessas situações de ligações clandestinas, mesmo para aqueles que têm contadores nas suas próprias casas e optam por violar esses sistemas de contagem e usam energia de forma indevida, naturalmente, a tendência sempre é de usar sem limite. Consequentemente, também vai abrir espaço para sobrecargas nas nossas infraestruturas. Tem sido comum, naquelas horas da ponta, a energia tender a ficar um bocadinho fraca. E, em algum momento, tem a ver com esses comportamentos de uso indevido de energia.
1: Tio Clício Hu, diretor da empresa Eletricidade de Moçambique em Inhambane, e o impacto negativo de ligações clandestinas de energia elétrica na província. Lipanque, na cidade de Inhambane, está uma manhã fresca, com céu muito nublado. Os termômetros, segundo a informação avançada a momentos neste jornal pelo Instituto Nacional de Meteorologia, prevêem acusar 24 graus centígrados de temperatura máxima. Portanto, hoje o dia exige agasalho. E aí na capital moçambicana, Maputo?
0: Continua uma manhã fresca e com céu nublado aqui na cidade de Maputo, a capital do país. Experimenta neste momento o típico movimento de mais um dia útil da semana. Com efeito, as pessoas já movimentam-se para os seus afazeres, para, portanto, a construção de um país cada vez melhor.
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0: Seguimos agora a Beira com mais uma nota em destaque. Dissemos que o Conselho Municipal da Beira, em Sofala, avança com a demolição de barracas construídas nas bermas de estradas e passeios. Os proprietários terão ignorado a advertência da edilidade para a remoção voluntária dos estabelecimentos. Vamos ao detalhe com Layton Sifa.
3: Prevê-se que sejam demolidas mais de 100 barracas numa operação a ser desencadeada de forma faseada. O inspetor-geral no Conselho Municipal da Beira, Chico Chimual, diz que a proliferação de estabelecimentos nas bermas das estradas está a ter implicações na acessibilidade. O responsável refere que numa primeira fase estão a ser demolidas barracas erguidas ao longo da Estrada Nacional número 6. Deixa claro que não há lugar a indemnizações, sustentando que os afetados pela medida já tinham sido avisados.
4: Os vendedores já estão a ocupar a estrada. Por isso estamos a retirar nas ruas para dentro do mercado, porque no mercado tem muito espaço para ele. Agora começamos no Hindu, porque também tem esse tipo de problema, vendedores estão a vender mesmo à frente do cemitério, já não teve acesso, porque com aquele acidente vimos que já estão a ocupar todo o espaço com o mercado. Agora, enquanto nós temos o mercado que foi indicado para exercer esse tipo de atividade, estamos a fazer um trabalho que vamos mirar e todos aqueles que vendem nas bermas da estrada para entrar dentro do mercado. Nós queremos acabar com esses que andam a vender no espaço não admitido.
3: Inspetor-geral no Conselho Municipal da Beira, Chico Chimuali, e a demolição de barracas construídas de forma ilegal nas bermas das estradas e passeios. 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Laiton Sifa, na Beira.
0: Banco Mundial desembolsa cerca de 250 milhões de meticais para a reconstrução do sistema de abastecimento de água à Vila de Namapa, sede distrital de Herat, em Nampula, tal como refere Albano Xavier. Albano, bom dia.
5: Bom dia, Tera Tulipang. O fornecimento de água à Vila de Namapa está interrompido há 3 anos por conta da destruição do sistema de abastecimento devido à passagem de ciclones. O diretor do Serviço Distrital de Planeamento e Infraestruturas de Herat, Anselmo Namahura, disse que vai ser feita uma reconstrução resiliente, além da ampliação do sistema de abastecimento de água, por forma a ser mais robusto, capaz de responder à procura do precioso líquido pelos habitantes de Namapa. Segundo Namahura, neste momento decorrem trabalhos acelerados para que até novembro próximo a obra esteja concluída e elevar a taxa de cobertura de água dos atuais 46% para 56%.
6: Garantir água segura por conta dessa redução de doenças de origem hídrica. E de um lado, do outro lado, também melhorar a questão do saneamento do meio. Tivemos um pequeno atraso, assim podia dizer, mas que depois foi regularizado e assim estão a correr a contento.
5: O diretor do Serviço Distrital de Planeamento e Infraestruturas de Herat, Anselmo Namahura, acrescentou ainda que numa primeira fase, esta infraestrutura de abastecimento de água estará concebida para 30 mil consumidores e a partir de 2030 a capacidade será incrementada para abastecer mais de 50 mil pessoas. Amosi, Nemorer, Moçambique, Ekale, Elapo e Amorretele, Albano Xavier, Nampula.
0: E o governo do distrito de Marrupa, no Niassa, e parceiros trabalham na reabilitação de furos e sistemas de água para minimizar a carência deste precioso líquido nas comunidades. O detalhe por Pinto Catawa.
7: Os trabalhos consistem na ampliação da conduta adutora do sistema de água da Vila Municipal de Marrupa e a reconstrução das fontes avariadas em várias regiões do distrito. A crise de água afeta cerca de 65 mil dos cerca de 110 mil habitantes do distrito de Marrupa. Atualmente, o distrito conta com 152 fontes de abastecimento de água, 10 das quais avariadas e não cobrem o universo da população. O diretor dos Serviços Distritais de Planeamento e Infraestrutura de Marrupa, Avelino Valente, adiantou que os trabalhos de reabilitação e ampliação do sistema de água da Vila Municipal contam com o apoio financeiro do UNICEF, Fundo das Nações Unidas para a Infância.
8: Há uns trabalhos que estão a decorrer, trabalhos como, por exemplo, reparação desta e aquela infraestrutura de abastecimento de água, sobretudo ali no centro distribuidor. A equipa começou a fazer os trabalhos ali no centro distribuidor, que vai terminar lá na captação. Basta este sistema começar a funcionar, penso eu que vai reduzir significativamente o problema de água em Marrupa.
7: Diretor dos Serviços Distritais de Planeamento e Infraestrutura de Marrupa, Avelino Valente, e os trabalhos em curso com vista a prover mais água potável à população. Ainda marca atualidade na província do Niassa a graduação de 80 técnicos superiores em Engenharias Florestal, Desenvolvimento Rural e Zootécnica na Universidade Lúrio, em Unango, distrito de Sanga. A cerimônia será dirigida pelo Presidente da República, Daniel Chapo, que chega dentro de horas aqui na cidade de Lixinga, para depois seguir ao local do evento, a 60 quilômetros da cidade capital, Omvela. 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
0: Autoridades sanitárias da província de Manica pedem maior engajamento na prevenção do vírus do ébola face à detecção do surto desta doença na República Democrática do Congo. Jornalista Vitor Ambirai.
9: O ponto focal do Centro Operativo de Emergência de Saúde Pública na província de Manica, Pedro Macul, disse que apesar de não existir uma fronteira direta com o país afetado, a vigilância nos postos fronteiriços foi reforçada. Pedro Macul afirmou que foi montado um posto de vigilância na fronteira de Machipanda para o rastreio de casos suspeitos da doença viral altamente contagiosa. A fonte salienta que a doença exige uma identificação rápida e isolamento e tratamento da pessoa infectada pelo vírus do ébola.
10: Os sinais e sintomas são que nem de uma gripe, geralmente, ou malária, não é? Uma doença qualquer, infecciosa. Começa com febre e depois a pessoa vai tendo fraqueza intensa, cansaço, dores musculares, dor de cabeça e de garganta, não é? Então, mais tarde, não é? Quando já se agrava, a doença pode evoluir já para vómitos também, não é? Incluir vômitos, diarreia, dor de barriga e já mesmo grave, já sinais de sangramento em tudo que é orifício, não é? Nós precisamos, não é, lavar frequentemente as mãos com água e sabão, porque não sabemos que tocamos. Ou podemos utilizar álcool, não é, para poder desinfectar as mãos. Principalmente depois de contacto com pessoas, antes de comer ou preparar alimentos. Então, esta é uma mensagem que nós temos tido para muitas das doenças que são transmissíveis através de mãos, principalmente.
9: O ponto focal do Centro Operativo de Emergências de Saúde Pública na província de Manica, Pedro Magul, vincou que a taxa de letalidade do ébola é de 47%. Mutereri, Ngatigese, Moku, Kuitraku, Dziviraku, Jureiro, Jacacena, Siena, Dishmoyo, Vitor Amirai.
0: Descemos agora para o sul, concretamente a cidade de Xai-Xai. Disponíveis em Gaza mais de 1 milhão e 200 mil meticais para aquisição e distribuição de alevinos no âmbito das ações de recuperação das atividades de pesca depois das cheias deste ano. Vamos ao desenvolvimento desta nota por intermédio do jornalista Alfredo Mianga. Alfredo, bom dia.
11: Muito bom dia. O valor destina-se à compra de mais de 150 mil alevinos que serão alocados em 200 tanques piscícolas recentemente reabilitados na província. A informação foi dada a conhecer pela diretora provincial de Agricultura e Pescas em Gaza, para quem, numa primeira fase, os alevinos estarão entregues a 150 associações de produtores de peixe nos distritos de Xokwe, Massingir, Guijá e Chibuto. Cília Cau explica que, paralelamente a estas ações, o setor de pescas trabalha com os parceiros e o governo central para o financiamento de um projeto de recuperação pós-cheias avaliado em mais de 34 milhões de meticais.
12: A nível da província de Gaza, vamos adquirir nesta fase cerca de 150 mil alevinos para disponibilizar, por um valor de cerca de 1 milhão e 200 mil meticais. E vamos disponibilizar para os nossos pescadores. Esse valor está disponível como governo da província. Estamos a fazer um plano para 274 tanques para associações. Então, na área de pesca, temos 150 associações e a maior parte são no distrito de Chibuto, que temos a maior parte de tanques piscícolas.
11: Diretora Provincial de Agricultura e Pescas em Gaza, Ercília Cau, e algumas ações em curso visando a recuperação de prejuízos causados pelas cheias e inundações deste ano no setor pesqueiro na província. Recentemente, o Conselho Executivo Provincial de Gaza entregou no distrito de Chibuto 21 mil alevinos para a produção de peixe de tilápia a piscicultores no âmbito da promoção de aquacultura na província. 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Bom dia e bom fim de semana.
0: Muito obrigado. Bom fim de semana para si também, Alfredo Muyanga. Noutras notas da atualidade, em Cabo Delgado, o processo de cartografia censitária para o Censo Geral da População de 2027 decorre sem sobressaltos, apesar dos desafios no acesso a alguns distritos afetados pelo terrorismo, tal como refere o jornalista Sumali Gilberto.
13: Para esta fase, segundo o delegado provincial do INE, Instituto Nacional de Estatística, estão envolvidos 48 cartógrafos distribuídos por diferentes pontos desta província. Lucas Takatuka explicou que este trabalho de mapeamento é crucial para atualizar os limites administrativos em áreas de enumeração e identificar a movimentação populacional, garantindo que todas as comunidades sejam abrangidas durante a principal operação estatística nacional.
14: Tem essa função de atualizar os mapas e as delimitações administrativas entre localidades, bairros, até quarteirões. Como sabemos, há zonas que o número da população aumentou, quer seja pela situação de guerra ou naturalmente. E, consequentemente, também as áreas de habitação aumentaram, e assim como as zonas que foram abandonadas por causa do conflito. Então, sou a cartografia que vai nos atualizar toda a situação.
15: De uma forma geral, o processo de cartografia censitária está a decorrer de acordo com o cronograma.
13: O delegado provincial do INE disse igualmente que a instituição está a reforçar as ações de sensibilização em coordenação com as estruturas locais e outros atores para incentivar o apoio das comunidades neste processo que terá forte impacto na planificação do desenvolvimento económico e social do país.
14: E vai ajudar ao governo a planificar melhor com base nas evidências, com dados atualizados, saber onde precisa de mais escolas, fontes de água, energia, por aí em diante. Então, apelamos que toda a população receba os cartógrafos, colabore nesse processo, porque o benefício é de nós todos.
13: Lucas Takatuka, delegado provincial do INE, falando do decurso da cartografia censitária em Cabo Delgado, no âmbito dos preparativos para o 5º Recenseamento Geral da População e Habitação, o Censo 2027. Nauá Amadji, Nassabão Emarrivo, Unhemê Kipindupindu. É tudo por hora. Sumari Gilberto Mpimba, bom dia.

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Minutos, vamos recordar as notas em destaque nesta edição do Jornal da Manhã. O Presidente da República trabalha hoje nas províncias do Niassa e Nampula. Daniel Chapo vai dirigir atividades ligadas à formação superior, investigação científica e segurança. Eletricidade de Moçambique em Inhambane desmantela a rede de indivíduos que usava clandestinamente energia elétrica em alguns distritos da província. O Conselho Municipal da Beira em Sofala avança com a demolição de barracas construídas nas bermas de estradas e passeios. Os proprietários terão ignorado a advertência da idilidade para a remoção voluntária dos estabelecimentos. No estrangeiro, 49 pessoas morreram e 33 ficaram feridas em ataques armados entre comunidades étnicas no sul do Sudão.

0: É o regresso do meteorologista Gonçalves Mabui para recapitular a previsão do tempo para hoje. Uma vez mais, bom dia, Gonçalves.
1: Bom dia, estimados ouvintes da Rádio Moçambique. Previsão do estado do tempo para hoje, sexta-feira, dia 28 de agosto de 2026. O Instituto Nacional de Meteorologia prevê para as províncias da região norte céu pouco nublado, localmente muito nublado, com possibilidade de ocorrência de chuviscos intermitentes. Vento de sul a sueste com intensidade fraca. Para as províncias da região centro, céu localmente nublado, com ocorrência de chuvas fracas dispersas em Manica, Sofala e sul de Zambeze. Vento de sueste fraco a moderado, soprando com rajadas. E para as províncias da região sul, céu pouco nublado, localmente muito nublado, com período de ocorrência de chuviscos intermitentes no litoral de Inhambane. Vento de sueste a nordeste fraco a moderado. Temperaturas máximas previstas em graus Celsius. A cidade de Tete terá temperatura mais elevada, de 30 graus Celsius, seguido de Pemba com 28, Quelimane, Nampula, 27, Vilanculo e Gibeira, 26, e por último temos as cidades de Maputo, Xai-Xai, Inhambane, Chimoio e Lixinga, com 24 graus Celsius.
0: Hoje, no Café da Manhã, quando forem, portanto, 7 horas e 30 minutos, vamos perspectivar o arranque da 16ª edição dos Jogos Desportivos Escolares 2026, que este sábado arrancam na cidade de Inhambane. A nossa convidada é a Diretora Nacional de Saúde Escolar e Assuntos Transversais, Arlinda Chaquis. O café será servido nos estúdios do Emissor Provincial da Rádio Moçambique em Inhambane, com a moderação do jornalista Fernando Chilovane. Como sempre, o ouvinte é também convidado a participar através de mensagens que podem ser partilhadas nas páginas do Facebook, Jornal da Manhã, RM e Rádio Moçambique. Quando são 6 horas e 34 minutos, reatamos a nossa ronda pelos emissores provinciais. Fundo de Desenvolvimento Sustentável desembolsa mais de 8 milhões de meticais para a construção de uma fábrica de processamento de milho e soja no distrito de Gurue, a norte da Zambézia. Jornalista Alex Felipe, bom dia.
2: Bom dia. O administrador de Gurue, Felisberto Ponta Vida, diz que as obras para a implantação da infraestrutura iniciaram semana passada e terminam em novembro. A fábrica terá uma capacidade de processar mais de 14 toneladas de milho e soja por dia.
3: Esta seja uma das primeiras indústrias que venham mais e que não se limitem só em processar o milho, mas expandam a vossa área de intervenção. Acima de tudo, nós queremos qualidade na construção desse empreendimento.
2: Por seu turno, o responsável da Chicopera Agroindustrial, empresa beneficiária do projeto, Flávio Vitorino, afirma que, para além de possuir campos de fomento de milho e soja, vai adquirir parte da produção dos agricultores locais.
4: Tem um segmento de processamento de milho, mas também tem a sua área própria no posto de Lioma, na localidade de Chicopera, onde faz a produção de soja e milho. É neste contexto que este é um projeto de uma iniciativa governamental relacionado com o FNDES, que financiou esta unidade de agroprocessamento e não só, e outros tipos de empresas.

0: investimentos com vista a dinamizar o agronegócio no distrito do Gurua.
1: Batista Neco, residente em Gurua, diz que a construção da fábrica poderá contribuir para a criação de postos de emprego.
2: É uma face que pode nos ajudar para os nossos filhos, nossos irmãos e próprio nós, para termos emprego. Por ver essa obra assim e esse projeto, epa, é muito orgulho mesmo que eu tenho.
1: Batista Neco falando das expectativas de construção de uma fábrica de processamento de milho e soja no distrito de Gurua, no norte da Zambésia. Alboni Wandoniva Enamada, Moçambique, Onotamalela. De Kilmani, Alex Felipe.
3: O governo do distrito de Makanga, na província de Tete, dispõe de mais de 90 milhões de meticais para financiar este ano projetos de desenvolvimento econômico local. A informação é desenvolvida por Orlando Cananegas, a partir de Tete.
4: Trata-se da continuidade de atribuição de crédito do Fundo de Desenvolvimento Econômico Local, FIDEL, iniciativa do governo central que, no ano passado, beneficiou em Makanga 230 projetos para catapultar o distrito. O administrador de Makanga enumerou pequenos negócios, nomeadamente venda de acessórios de motorizadas e bicicletas, prestação de serviços, como restaurantes, entre outros, que estão a galvanizar a economia com impacto visível no distrito, resultante da alocação do FIDEL. Daniel Binala espera, por isso, que mais pessoas interessadas e elegíveis possam submeter os seus projetos para se beneficiar do fundo disponível e contribuírem no processo de desenvolvimento do distrito de Makanga. Binala manifestou satisfação com o nível dos reembolsos dos mutuários do FIDEL em Makanga, ato que encoraja o governo em alocar mais fundos para criar renda, gerar emprego e promover o empreendedorismo, sobretudo dos jovens e mulheres.
5: Concluímos que há muita aderência. Pediram-nos que tivéssemos entregue a conta do banco, que já estão disponíveis para fazer o reembolso na totalidade, esperando que também o governo possa lhes conceder a segunda tranche, caso haja. E nós reiteramos que estamos disponíveis para entregar a segunda tranche, logo que eles forem a terminar, mas também poderemos entregar outros beneficiários que se sentirem interessados. Salientar que o nosso distrito de Makanga já tem um valor e sentimos que este valor pode abranger mais projetos do que os anteriores 230 que já financiamos os beneficiários.
4: A administradora de Makanga, Daniel Binala, e o impacto dos projetos do Fundo de Desenvolvimento Econômico Local no distrito que dirige. 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Da cidade de Tete, Orlando Cananecas, bom dia, bom fim de semana.
3: Muito bom dia, Orlando Cananecas. Estamos em contagem decrescente para a FACIMI 2026. A Polícia da República de Moçambique, na província de Maputo, diz estar em prontidão para flexibilizar a circulação de pessoas e bens durante a 61ª edição da Feira Internacional de Maputo, a ter lugar em Ricaque, distrito de Marraquene. Verónica Sidum.
6: O evento arranca já na próxima segunda-feira em Recatla, no distrito de Marraquene, e vai reunir mais de 3 mil empresários nacionais e 28 países. Por conta disso, há previsão a partir deste sábado de registro do fluxo de viaturas que vão deslocar ao recinto da Feira Internacional de Maputo. O chefe da Secção de Instrução e Educação Pública na Polícia de Trânsito em Maputo, José Novella, apela à colaboração dos automobilistas para evitar situações de tráfego nas estradas que vão dar acesso à FACIM.
7: Cada condutor adequarem-se de todas as condições de segurança, sobretudo os sinais temporários que serão implantados lá, visto que este trabalho irá movimentar várias pessoas a nível nacional, daí que é preciso nós também termos que implementar algumas medidas de segurança, colocarmos os nossos veículos em ótimas condições. E para poder chegar, sobretudo, à feira, é preciso cada condutor sair a tempo, porque nesta procura do espaço, de um lugar adequado para poder estacionar a viatura, alguns podem até exceder a própria velocidade e a polícia está lá para poder verificar esses aspectos.
6: Esta quinta-feira, o governador da província de Maputo visitou o recinto da Feira Internacional para se inteirar dos trabalhos realizados para acolher o evento. No local, Manuel Tull, constatou com satisfação o grau de finalização dos preparativos que compreendem a montagem do pavilhão da província de Maputo.
8: Onde iremos apresentar as nossas especialidades, as oportunidades de investimento, que são várias oportunidades. Neste momento estamos a fazer a montagem do stand, estamos a montar um sala de conferência, onde iremos fazer vários seminários para apresentarmos as nossas potencialidades em várias áreas.
6: O governador da província de Maputo, Manuel Tulle, e as expectativas em torno da Feira Internacional de Maputo Facim, que inicia a 31 de agosto corrente. Moingisete, Aitakuxeni Binzu, Nibukosi Dwatiku. Damatola, Verônica Sidumo.
3: Hoje, no Café da Manhã, vamos perspectivar a 16ª edição dos Jogos Desportivos Escolares 2026, que este sábado arrancam na cidade de Inhambane. A nossa convidada é a Diretora Nacional de Saúde Escolar e Assuntos Transversais, Arlinda Chaquice. O café será servido nos estúdios do Emissor Provincial da Rádio Moçambique em Inhambane, com a moderação do jornalista Fernando Chilovani. O ouvinte pode participar através de mensagens, podem ser partilhadas nas páginas do Facebook, Jornal da Manhã, RM e Rádio Moçambique.

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0: Abrimos agora a página das notícias sobre o desporto aqui no Jornal da Manhã. Em destaque, jogos desportivos escolares iniciam amanhã na província de Inhambane e hoje aqui na capital do país arrancam os campeonatos nacionais de futebol nos escalões de juvenis e juniores. Hoje o desportivo é trazido por Albino Mambo. Bom dia.
1: Bom dia. A espera terminou. A partir de amanhã, as cidades da Maxixe e Inhambane, na província do mesmo nome, estarão no centro das atenções pelos próximos 10 dias, com o arranque do 16º Festival Nacional dos Jogos Esportivos Escolares na sua edição 2026. Sob o lema Desporto Escolar Inclusivo, promovendo o patriotismo, o talento e a solidariedade, 11 províncias, 1.430 atletas e pouco mais de 385 acompanhantes deverão chegar à terra da boa gente com o pensamento e a ambição de regressar às suas origens com o mais prestigiado título de desporto escolar. 8 modalidades estarão no centro das atenções nos Jogos Desportivos Escolares, nomeadamente futebol 11, atletismo, xadrez, voleibol de sala, ginástica, handebol, basquetebol e jogos tradicionais. As províncias de Maputo Cidade, Maputo Província e Província de Gaza encontram-se já na província de Inhambane. O trabalho que se segue é da autoria de Nicolau Manjat e Rigoberto Chissano.
2: Neste momento, faltam pouco menos de 100 quilômetros para que as três delegações alcancem o destino final, onde a partir dos próximos dias irão concentrar-se as atenções do desporto escolar nacional. Apesar da distância ainda por percorrer, o ambiente de expectativa e entusiasmo entre os atletas, treinadores e dirigentes que seguem determinados a representar condignamente as suas províncias nesta importante competição. E para percebermos como está a decorrer esta viagem, o estado de espírito dos atletas e o ambiente que se vive no seio das delegações, juntamos em antena a diretora do Provincial de Juventude e Desporto de Gaza, que também integra a delegação. Sim, senhora diretora Lourdes Machava, como é que está a decorrer a viagem, o estado do espírito dos atletas neste momento?
3: A viagem está a correr, os probleminhas que estão a acontecer são típicos de viagem, as crianças já saíram de casa há muito tempo, mas a viagem está a correr, já estamos, como estás a ver, na província de Inhambane, esperamos conseguir chegar a um bom ritmo, sem problemas de avarias das viaturas. Temos uma e outra criança que estão a queixar de gastrite, entretanto está-se a responder ao nível dos hospitais que temos aqui. Por exemplo, ficou uma criança de Maputo em Zavala, mas não é grande coisa, é uma situação capaz de se responder, resolver e ganharmos a viagem.
2: Palavras da diretora provincial de Juventude e Desporto a nível da província de Gaza, que integra esta delegação das três províncias, Maputo, província Maputo Cidade e província de Gaza, e a radiografia do que está a acontecer neste momento rumo aos Jogos Desportivos Escolares em Inhambane. Brevemente, as três delegações estarão já no ponto certo onde vão decorrer as festividades do Festival Nacional do Jogo Desportivo Escolar. Rumo a Inhambane, para RM Desporto, Nicolau Mucavel, com o trabalho também de Rigoberto Chissano.
1: A titulada província de Manica tem a ambição de recuperar a sua hegemonia nos Jogos Desportivos Escolares. Daniel Oliveira.
4: Na presente edição, a delegação de Manica chega determinada a recuperar o título. O treinador de handebol masculino, Moussa Sabão, garante que os atletas estão preparados para lutar pela meta traçada.
5: A equipa está preparada moralmente, psicologicamente, está bem preparada.
6: E o adversário, já conhece?
5: Tete. Não será fácil, visto que na temporada passada foi o nosso adversário. Será um jogo muito difícil, mas a gente vai ter que lutar até conseguirmos a vitória.
4: Em voleibol feminino, Manuel Diacos assegura que as atletas estão devidamente preparadas e confiantes para enfrentar os desafios da competição em busca de um resultado positivo no jogo inaugural diante da congênere de Gaza.
7: A expectativa é conquistarmos um primeiro lugar, trabalhamos para isso realmente. O adversário é Gaza, é um adversário um pouco pesado e nós reconhecemos, mas já trabalhamos para contrariar tudo que ele preparou.
4: Por sua vez, o diretor provincial da educação de Manica, Tiago Xingore, destaca a chegada segura da delegação a Inhambane e afirma que os atletas estão motivados para representar a província e fazer história no Festival Nacional dos Jogos Desportivos Escolares.
8: Dizer que a viagem correu muito bem, segura, e estamos todos bem e de saúde. E estamos preparados para enfrentar a todas as equipes durante o Campeonato Nacional dos Jogos Desportivos Escolares, e a nossa missão é trazer troféus para a província de Manica. Estamos aptos para isso.
4: Os atletas das delegações de Manica e Tete já foram acreditados para participar na 16ª edição do Festival Nacional dos Jogos Desportivos Escolares, cuja cerimônia de abertura terá lugar este sábado na cidade de Amaxis, província de Inhambane. A cerimônia será orientada pelo Presidente da República, Daniel Chapo.
1: A província de Inhambane garante já estarem reunidas as condições para a realização dos jogos desportivos escolares. O nosso país já tem uma agência anti-doping. O organismo estará em Inhambane nos jogos escolares para campanhas de educação cívica aos atletas, professores, pais e encarregados de educação para aprenderem a ganhar de forma limpa e lícita. A instituição é liderada por Arsênio Sarmento.
6: Os pais podem não se aperceber, por exemplo, mas sem no âmbito do que fazem para suprir as necessidades familiares, podem encontrar, por exemplo, um sumo, um energético que simplesmente tem uma marca publicitada e acharem que, bom, isto deve levar para os filhos, especialmente por eles serem talvez atletas que estejam a desenvolver a carreira. Então, os pais devem, já desde estas campanhas que nós vamos fazer de sensibilização a nível nacional, de que a responsabilidade de podermos trazer ao país a noção de que há um forte perigo de termos umas gerações que eventualmente possam vir a ter uma glória e honra perdidas, porque uma vez vencido, e quando se detecta que afinal de contas são atletas que atuam no campo competitivo e gerindo substâncias, se perde tudo e o país fica manchado, não só o próprio atleta, é um investimento feito ao longo de uma vida inteira, porque o banimento que é feito de 2-4 anos, como tem sido mais ou menos regular, leva o atleta praticamente a perder a carreira.
1: Diretor da Agência Moçambicana Antidoping, Arsênio Sarmento, e os cuidados dos atletas com as bebidas. A agência estará nos jogos desportivos escolares a sensibilizar os atletas, professores e até encarregados de educação a ensinar os seus filhos a ganharem de forma limpa e lícita. Machete de Maputo, Ferro Vada Beira é o jogo que marca hoje o início do Campeonato Nacional de Futebol no escalão de juvenis. O jogo inserido na Série B está marcado para as 9 horas no Estádio Nacional do Zimpeto. O outro encontro desta série entre a fase académica da Machava está agendado para o meio-dia no campo número 4 do Complexo Desportivo da Black Bulls. Para a Série A, defrontam-se também a partir das 12 horas Costa de Sol Académica Futebol Clube de Chimoio, jogo projetado para o Campo 3 no Complexo Desportivo dos Touros, que ficam de fora nesta ronda inaugural devido ao número ímpar de equipas. Em juniores, a prova arranca às 12 horas e 20 minutos no Estádio Nacional do Zimpeto, com a realização da partida entre Atlético de Maputo e Canarinhos de Moelé de Inhambane. Às 14 horas, o Ferroviário de Maputo bate-se com o Ferroviário de Gaza no campo 3 de Tchumene e, à mesma hora, no campo número 4, vão medir forças o Clube de Marraquém e o Futebol Clube da Beira. Amanhã, a Black Bull se enfrenta à Académica de Maputo no campo 3. O Costa de Sol joga com a Académica de Futebol de Chimoio no campo 4. Estes dois encontros começam às 13 horas. Duas horas mais tarde, no campo 3, a Académica da Machava terá pela frente a Academia Desportiva do Dondo. No basquetebol, arranca hoje a Liga Nacional de Basquetebol Sénior Feminino aqui na cidade de Maputo. Quadro de jogos. Costa de Sol, Ferroviário de Maputo, Ferroviário da Beira, Lázio, Municipal da Beira, Politécnica e União Juvenil de Nampipine, de Nampula, vai medir forças com as Águias Especiais. Regressamos ao futebol para falarmos do Moçambola. 4 jogos abre amanhã a disputa da ronda 18ª. Com o seguinte ordenamento de partidas: Ferroviário de Nampula ADV, Associação Desportiva de Pemba Ferroviário de Lixinga, Machakene Liga Desportiva de Sofala e Associação Black Bulls União Desportiva de Songo, às 18 horas e 30 minutos na Arena Lalji, em Tchumene. Trans SK Company e Machete, ambos de Chimoio, defrontam-se no próximo domingo no jogo mais aguardado da 18ª jornada do Campeonato Provincial de Futebol a nível da província de Manica. Toda a informação com o repórter Vasco Augusto.
9: O jogo vai ditar o vice-campeão, a segunda equipa que vai acompanhar o Teste África na fase regional do Campeonato Nacional de Futebol da 2ª Divisão. As duas coletividades estão separadas por 1 ponto na tabela classificativa. O Trans SK Company ocupa a segunda posição com 33 pontos e os Militares de Chimoio estão na terceira posição com 32 pontos. O treinador adjunto do Transesca Pacampany, Jair Gonçalves, diz que está a trabalhar para vencer o adversário no próximo domingo.
10: Durante a semana já estamos a trabalhar, pensando exatamente o adversário que é Majed, porque é um jogo que pode decidir a segunda equipa que vai à fase da pole. E nós estamos a trabalhar com o intuito de conseguir lograr os melhores resultados para poder avançar.
9: Léo e Dick Caeiro, jogadores do Transesca Pacampany, estão confiantes na vitória.
11: Vamos esperar um Transesca motivado, um Transesca rigoroso. Estamos a trabalhar no sentido de melhorar, ganhar, fazer mais golos dentro do campo.
12: Penso com que a coletividade, né, os adeptos e simpatizantes do grupo Transesca estejam confiantes na vitória, porque nós de tudo faremos no sentido de ganhar o jogo.
9: O técnico adjunto do Machete, Lino Cozinha, afirma que a sua equipa está moralizada para defrontar o Transesca Pacampany.
13: O conjunto vem de umas duas vitórias bem conseguidas. O balneário está bom, a rapaziada está motivada e a direção também já vem trazer o calor no seu dos atletas. Isso é muito bem. Os preparativos vão decorrendo. Normalmente estamos a preparar para a vitória.
9: Michael Chatala e Isaías Alberto, atletas do Machete de Chimoio, só pensam na vitória no domingo.
14: A equipe está sendo preparada. Verdadeiramente não será um jogo fácil, mas quero acreditar eu que Majed irá fazer de tudo para que possa alavancar aquilo que é nosso.
15: A equipe está moralizada para que possamos vencer esse jogo. E na verdade vamos vencer, porque a equipe está muito moralizada. Então não tem como, a vitória é certa, está do lado de Majed.
9: A ronda abre sábado com o contribuinte INSS Futebol Clube a defrontar o Clube Desportivo Nova Jerusalém no campo do Ferroviário de Gondola. Em Messica, o Tsena recebe o virtual campeão desta África. E no Municipal de Manica, a Associação Desportiva 3 de Março terá pela frente o Futebol Clube Pensão Delgado. Vasco Augusto, em Chimoio.
1: O Jornal de San escreve na sua edição de hoje o seguinte título: Jenny Katamu is coming, dizendo que o Internacional Moçambicano está a chegar à Premier League. O Sunderland deverá bater a cláusula de rescisão até o fim do fecho do mercado, orçada em 60 milhões de euros. O Sporting quer se precaver, não aceita nenhum cêntimo a mais em relação ao passe do Internacional Moçambicano Jenny Katamu. Foi o Desportivo. Saudações.
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0: São 7 horas em toda a República de Moçambique.

0: está de regresso. O jornalista Gerson Jamis para atualizar as notícias nesta segunda hora.
1: O presidente da República trabalha hoje nas províncias do Niassa e Nampula, onde vai dirigir atividades ligadas à formação superior, investigação científica e segurança. Um comunicado da presidência da República indica que no Niassa, concretamente no distrito de Sanga, Daniel Chapo vai participar na cerimónia central de graduação da Faculdade de Ciências Agrárias da Universidade Lúrio, a decorrer no campus universitário de Unango. Em Nampula, o chefe de Estado vai dirigir na qualidade de comandante em chefe das Forças de Defesa e Segurança, a cerimónia militar de encerramento do 31º curso de comandos na Escola de Formação de Forças Especiais, no distrito de Nacala. O ato assinala o culminar de mais uma etapa de formação e preparação de militares finalistas do curso de comandos das Forças Armadas de Defesa de Moçambique e o reforço permanente na salvaguarda da soberania, integridade territorial e segurança do país. E em Cabo Delgado, o processo de cartografia censitária para o Censo Geral da População de 2027 decorre sem sobressaltos, apesar dos desafios no acesso a alguns distritos afetados pelo terrorismo. Sumali Gilberto.
2: O delegado provincial do Instituto Nacional de Estatística, Lucas Takatuka, explicou que este trabalho de mapeamento é crucial para atualizar os limites administrativos em áreas de enumeração e identificar a movimentação populacional.
3: Como sabemos, há zonas que o número da população aumentou, quer seja pela situação de guerra, e assim como há zonas que foram abandonadas por causa do conflito. E vai ajudar o governo a planificar melhor, saber onde precisa de mais escolas, fontes de água, energia.
2: Delegado provincial do INE, falando do decurso da cartografia censitária em Cabo Delgado, Sumari Gilberto em Pemba, bom dia.
1: A empresa Eletricidade de Moçambique, em Inhambane, acaba de desmantelar uma rede de 150 indivíduos que usavam clandestinamente energia elétrica. Por conta desta prática, os prejuízos rondam os 14 milhões de meticais. Horácio Romão.
4: A cidade da Machiche e o distrito de Morrobene, que registram mais casos de roubo de energia na província. O diretor da EDM em Inhambane, Teoclis Hu, indicou que o roubo de energia tem implicações negativas para a EDM e não só.
5: Se aparece um consumidor extra a consumir energia de forma não adequada, cria situações de sobrecarga na própria infraestrutura e pode isso resultar em queima dos transformadores. A energia tender a ficar um bocadinho fraca.
4: Tio Clício Hu, diretor da empresa Eletricidade de Moçambique em Inhambane, e o impacto negativo de ligações clandestinas de energia elétrica na província. Horácio Romão, Inhambane.
1: O Conselho Municipal da Beira, em Sofala, avança com a demolição de barracas construídas nas bermas de estradas e passeios. Os proprietários terão ignorado a advertência da idilidade para remoção voluntária dos estabelecimentos. Leiton Sifa.
6: Prevê-se que sejam demolidas mais de 100 barracas numa operação a ser desencadeada de forma faseada. O inspetor-geral no Conselho Municipal da Beira, Chico Chimual, diz que a proliferação de estabelecimentos nas bermas das estradas está a ter implicações na acessibilidade.
7: Os vendedores já estão a ocupar a estrada, frutos estão a retirar nas ruas para dentro do mercado, porque no mercado tem muito espaço para eles.
6: Inspetor-geral no Conselho Municipal da Beira, Chico Chimual, e a demolição de barracas construídas de forma ilegal nas bermas das estradas e passeios. Leiton Sifa, na Beira.
1: A polícia na província de Maputo diz estar em prontidão para flexibilizar a movimentação de pessoas e bens durante a 61ª edição da Feira Internacional de Maputo. O evento arranca já na próxima segunda-feira em Ricatlia, no distrito de Marraquene, e vai reunir empresários internacionais e estrangeiros de 28 países. Verónica Sidum.
8: O chefe da secção de Instrução e Educação Pública na Polícia de Trânsito em Maputo, José Novella, apela à colaboração dos automobilistas para evitar situações de tráfego nas estradas que vão dar acesso ao Facim.
9: Visto que este trabalho irá movimentar várias pessoas a nível nacional, é preciso nós também termos que implementar algumas medidas de segurança, colocarmos os nossos veículos em ótimas condições.
8: Esta quinta-feira, o governador da província de Maputo visitou o recinto da Feira Internacional para se inteirar dos trabalhos realizados para acolher o evento. Da Matola, Verónica Sidumo.
1: Na atualidade internacional, pelo menos 49 pessoas morreram e 33 ficaram feridas em ataques armados entre comunidades étnicas registados ontem numa aldeia no estado sul-sudanês de Warab. As autoridades locais atribuíram a violência a uma rede criminosa transfronteiriça, alegando que os membros armados de diferentes comunidades do vizinho estado de Unity participaram nos confrontos juntamente com outros grupos da região. O governo de Warab pediu também ajuda a organizações humanitárias e a outros parceiros internacionais, afirmando que os confrontos provocaram importantes vagas de deslocados e geraram necessidades humanitárias urgentes. Próximas notícias às 8 horas.
0: Fazemos mais uma ligação com o Instituto Nacional de Meteorologia para, desta vez, o meteorologista Gonçalo Mabui fazer o resumo das temperaturas máximas previstas para hoje nas principais cidades.
10: A cidade de Tete será a cidade que terá a temperatura mais elevada, de 30 graus Celsius, seguido de Pemba, com 28, Quelimane, Nampula, 27, Vilanculo e Gibeira, 26, e, por último, temos as cidades de Maputo, Xaixai, Inhambane, Chimoio e Lixinga, com 24 graus Celsius.

0: Hoje no Café da Manhã vamos perspectivar a 16ª edição dos Jogos Desportivos Escolares 2026, que este sábado arrancam na província de Inhambane. A nossa convidada é a Diretora Nacional de Saúde Escolar e Assuntos Transversais, Arlinda Chaquice. Este café será servido nos estúdios da Rádio Moçambique, no sul provincial de Inhambane, com a moderação do jornalista Fernando Silvanen. Contamos também com a participação do nosso estimado ouvinte, através de mensagens que podem desde já serem partilhadas nas páginas do Facebook, Jornal da Manhã, RM e Rádio Moçambique. A partir da cidade de Chimoio, abrimos hoje a nossa janela do repórter, num dia em que queremos olhar para a preocupação com os acidentes de viação. Queremos compreender que ações é que estão a ser levadas a cabo pela nova liderança da Associação dos Mototaxistas de Chimoio para a prevenção de sinistros rodoviários. Esta informação é trazida por Domingos Cadeado, que hoje espreita pela janela do repórter. Domingos, bom dia.
1: Adérito Lipang, ouvinte, muito bom dia. Respondo a partir da cidade de Chimoio, como bem disseste. Numa das praças de táxi motas, não foi possível trazermos aqui a liderança da Associação dos Mototaxistas ao nível da cidade de Chimoio, ao que, entanto, podemos ouvir alguns taxistas aqui em relação aos acidentes de viação. Primeiro, seu nome, como é que olha para esta situação que tem apoquentado a vossa atividade no vosso dia a dia?
2: Muito bom dia. Chamo-me John José Cheque. Aqui, indo na área de motoristas, é só andar muito mal. E anda de corta prioridade, muitas coisas, e diz aqui para a moto não tem prioridade. Epa, e na área de hoje da sessão também estava a trabalhar um pouco mal. Temos essa paragem, por exemplo, essa paragem de 21 de junho, não tem chapa para que vá para 21 de junho, mas quando chega aqui, além de jogar de uma outra forma, leva a moto, até se tentar agir, para ter grid. Então, essa situação aí não está a ser boa.
1: Exato. Vocês têm feito uso de capacete, coleta refletor como medida de segurança no vosso dia a dia das vossas atividades?
2: Sim,
1: usamos. Vocês têm usado?
2: Sim, sim.
1: Então, vê-se que muitos acidentes que têm acontecido na cidade de Chimoio envolvem os mototaxistas. Será que isso não vos preocupa?
2: Nos preocupa muito. E é através desse de carro andar mal. Quando te desprezam mesmo. Mesmo você fazer como eles, te corta a prioridade.
1: Muito bem, deixe-me ouvir mais um taxista, seu nome, e o que acha do nível de acidentes de viação ao nível da cidade de
3: Chimoio?
1: Não percebi? Muito
3: bem,
1: deixe-me ouvir este taxista. Como é que acha para esta situação de acidentes de viação ao nível da cidade de Chimoio envolvendo o mototaxista?
4: Caso de acidente? Não, bem, a maioria de esses de motoristas, né, não estão a nos respeitar, não. Ele vem, parece que nós vamos ver pessoas mesmo. Até hoje mesmo eu queria ser atropelado aí, nessa avenida de semáforo.
1: Vocês têm feito as medidas de segurança, que é o uso de capacete refletor, ou mesmo capacete, coleta refletor, vocês têm usado isso?
4: Sim, exemplo eu uso, só que agora não está limpo, né? Está sujo. Exemplo, deixei minha madame a lavar o capacete e refletor amanhã, mas é de usar aquilo aí, porque nosso presidente já falou, tem que andar bem protegido, capacete e refletor.
1: Nossa relação com os mototaxistas, com a Associação dos Mototaxistas, como é que está sendo?
4: Está andando normalmente.
1: Muito bem, adérito e ouvinte, são essas notas que podemos trazer a partir daqui da cidade de Chimoio, num dia em que já começam a se movimentar as pessoas de um lado para o outro, outros indo para os seus postos laborais, outros para outros afazeres. No entanto, a temperatura é amena, alguns chuviscos se fazem sentir. Por isso digo, agasalhe-se, é tempo de frio. Meu nome é Domingos Cadeado, regresso à antena sempre que a oportunidade em rádio nos solicitar. Bom dia, adérito.
0: Muito bom dia, Domingos Cadeado. E o retrato, portanto, a partir da cidade de Chimoio, num dia em que mototaxistas clamam, portanto, pelo respeito, sobretudo por parte dos automobilistas. Seguimos agora para a atualidade regional. O governo moçambicano está a trabalhar na elaboração de um plano de ação multissetorial de resposta ao fenómeno El Niño previsto para a próxima época chuvosa e ciclónica. O detalhe com o correspondente Monteiro Bonifácio, a partir de Dar es Salaam.
3: O fenômeno que se espera que inicie em outubro próximo eleva o risco de chuvas irregulares abaixo do normal nas regiões sul e centro e chuvas regulares com tendências acima do normal no norte. A diretora nacional do Ambiente e Mudanças Climáticas na Secretaria de Estado de Terra e Ambiente, Sônia Muandu, diz que a resposta às consequências deste fenômeno exige uma intervenção integrada.
5: Portanto, nós estamos a trabalhar para elaborar um plano de ação conjunta multissetorial, é mesmo para poder abordar de forma integrada, sistemática, este fenômeno de El Niño, porque não podemos trabalhar de forma isolada. Portanto, são vários setores, de forma integrada, o governo de Moçambique está a se organizar através de um que vai ser conduzido, uma solução, um instrumento integrado com ações prioritárias relevantes para podermos abordar este fenômeno no país.
3: Sônia Muandu, que falava no quadro da participação de Moçambique na Conferência de Plenipotenciários sobre a biodiversidade marinha e costeira da região oriental do Oceano Índico, que termina hoje em Zanzibar, na Tanzânia, disse haver necessidade de inclusão nos planos setoriais a todos os níveis da situação das mudanças climáticas.
5: Pecuária, na saúde também, nós temos que trazer esta robustez à nossa planificação e orçamentação dessas atividades, dessas ações, deve integrar aspectos de resiliência climática.
3: Diretora Nacional do Ambiente e Mudanças Climáticas, Sônia Muandu, e a necessidade da integração das mudanças climáticas nas planificações setoriais a todos os níveis. Na conferência de Zanzibar, Moçambique adotou o protocolo sobre a diversidade biológica marinha e costeira das áreas protegidas da região oriental do Oceano Índico, um instrumento normativo de gestão das potencialidades de cada país membro da Convenção de Nairobi. De Dar Islam, Monteiro Bonifácio.
6: Detidos no Malawi, dois altos funcionários da empresa petrolífera estatal NOCMA, acusados de efetuar uma transferência fraudulenta de mais de $403 mil. O valor estava destinado ao pagamento de serviços a uma empresa moçambicana pelo carregamento e desalfandegamento de combustível nos portos de Nacala e Beira. Correspondente Sérgio Sixpence.
7: A Companhia de Petróleos do Malawi afirmou ter recebido um e-mail que parecia vir do fornecedor, informando que os dados bancários da empresa Mozambique tinham mudado para uma nova conta no Bank of America em nome de Moneyray Mozambique Limitada. Especialistas em segurança chamam a este tipo de crime comprometimento de e-mail empresarial, que significa simplesmente que os criminosos se fazem passar por um parceiro de e-mail de confiança e convencem uma empresa a enviar dinheiro para uma nova conta. A 29 de abril, a Companhia Nacional de Petróleos do Malawi, conhecida como NOCMA, instruiu o Banco Nacional do Malawi para enviar o pagamento e o dinheiro foi enviado. Não houve qualquer invasão dos sistemas da própria empresa, segundo o relato divulgado publicamente. O ataque teve como alvo a correspondência entre duas organizações, que é geralmente o ponto mais vulnerável. A NOCMA afirma que o pagamento se referia ao MT Flora, um navio que transportava 15,1 milhões de litros de combustível. A fraude foi descoberta quando o representante legítimo da Mozambique contactou a Companhia de Petróleo do Malawi perguntando sobre o pagamento pendente. Isto ocorreu aproximadamente 2 semanas após a transferência, em meados de maio. O porta-voz nacional adjunto da Polícia do Malawi, Alfred Shintere, confirmou a detenção do vice-diretor executivo e do gestor sênior de operações da Companhia Petrolífera Malawiana. Estes deverão responder por acusações que incluem negligência criminosa na gestão de fundos públicos, abuso de poder e branqueamento de capitais. Um proeminente comentador social, Onje Zani Kenani, sugeriu publicamente que o roubo contou com ajuda interna, embora não tenham sido apresentadas provas de conluio, pois, para ele, nunca se podem alterar os dados bancários de um fornecedor com base no e-mail sem confirmar através de um canal previamente estabelecido. Sérgio Sixpence, em Blantyre.
6: Termina hoje o prazo para os partidos políticos sul-africanos entregarem as listas de candidatos às eleições autárquicas de 4 de novembro próximo. Informação trazida pelo correspondente Eduardo Figurão.
8: A Comissão Eleitoral da África do Sul já avisou que não vai aceitar qualquer inscrição ou alteração fora do prazo. Este será o escrutínio mais concorrido de sempre no país, com 312 partidos aprovados. O diretor executivo da Comissão Eleitoral, Sai Mamabolo, antecipa uma adesão recorde. Esperamos mais de 100 mil candidatos. Nas eleições de 2021, tivemos menos de 95 mil, por isso prevemos agora um aumento considerável. A Comissão atribuiu aos partidos políticos a responsabilidade de verificar o perfil dos candidatos, mas se houver queixas, vamos analisá-las de acordo com a Constituição e a Lei Eleitoral. Vários partidos políticos e candidatos independentes já formalizaram as candidaturas. O ANC, partido que reuniu esta semana o Comitê Executivo Nacional, garantiu que entrega as listas antes do fecho das inscrições. A Comissão Eleitoral publica as listas finais a 16 de setembro. E segue-se uma corrida contra o tempo para abrir milhares de mesas de voto, recrutar pessoal e garantir a logística de toda a votação. Rádio Moçambique, Eduardo Figurão, Joanesburgo.
6: Vamos agora às notas sobre economia e negócios no noticiário econômico, hoje trazido pelo jornalista Somalis Gilberto.

Bom dia. A atividade económica em Moçambique cresceu 1,7% no segundo trimestre do ano em curso, em comparação com o mesmo período de 2025. Segundo dados divulgados esta quinta-feira pelo Instituto Nacional de Estatística, o desempenho da economia moçambicana foi impulsionado pelo setor terciário, que registrou um crescimento de 2,5%, seguido do primário com 1,8%. De acordo com o recente relatório das contas nacionais trimestrais, a agricultura mantém-se como o motor de maior peso no produto interno bruto moçambicano, representando 31,6% da economia, seguida pela indústria extrativa, com 15%. Na ótica da despesa, o crescimento do PIB foi sustentado pelo aumento de 7,9% no consumo final, impulsionado pelo consumo das famílias, que subiu 8,4%, e pelo consumo do governo, que cresceu 6,5%. No comércio externo, tanto as exportações como as importações de bens e serviços mantiveram trajetória positiva, com crescimentos de 5,1% e 3,1%, respectivamente. Mais de 500 empresas estrangeiras e 3 mil expositores nacionais são esperados na 61ª edição da Feira Internacional de Maputo, que abre as portas na próxima segunda-feira. Esta quinta-feira, a organização anunciou a confirmação da participação de 28 países dos cerca de 30 previstos. A organização estima receber cerca de 55 mil visitantes durante os 7 dias da maior montra e plataforma de negócios do país. O Mecanismo Africano de Revisão de Pares, uma iniciativa apoiada pela União Africana, lançará em outubro próximo a Agência Africana de Notação Financeira, com vista a robustecer a capacidade do continente de avaliar o próprio risco soberano e empresarial, bem como combater os elevados custos de financiamento. O anúncio foi feito esta quarta-feira no Quênia por Paul Sikazwe, assessor técnico para a dívida na Comissão da União Africana, o qual enquadrou a criação da agência como parte da ambição do continente de contribuir para a reforma da arquitetura financeira internacional. Em relação às taxas de câmbio de referência fixadas hoje pelo Banco de Moçambique, o euro está a 73 meticais e 75 centavos para a compra e 75 meticais e 24 centavos para a venda. O dólar americano está fixado em 63 meticais e 31 centavos para a compra e 64 meticais e 59 centavos para a venda. Por último, o rand está a 3 meticais e 96 centavos para a compra e 4 meticais e 4 centavos para a venda.

0: Seguimos agora para as notas sobre as artes e cultura. Uso em destaque no cultural. Município da Matola acolhe Uso o primeiro Festival Provincial de Poesia. O cultural Uso é trazido por Jovita Ngovo. Bom dia.
1: Bom dia, estimado ouvinte. O evento, a ter lugar no Auditório Municipal da Matola, vai juntar 24 estudantes poetas oriundos dos 8 distritos da província de Maputo. No palco do Auditório Municipal, os participantes vão apresentar obras sobre vários temas, cimentando a importância da poesia como arte. O diretor da Biblioteca Pública Provincial, Patrício Jude, fala a seguir das atividades que irão compor o evento.
2: Teremos lá uma pequena exposição de livros e fotografias também. Teremos palestra, contamos com a parceria da AEMO, que é a Associação dos Escritores Moçambicanos, que vão fazer a palestra sobre a importância da poesia. Teremos também, através da Associação dos Escritores Moçambicanos, a atuação de um poeta que vai mesmo decifrar o que é a poesia para abrilhantar este evento.
1: Diretor da Biblioteca Pública Provincial, falando do Festival de Poesia, a ter lugar hoje no município da Matola, juntando estudantes de todos os distritos da província. Nascer de Novo é o título da primeira longa-metragem do diretor e realizador beirense Blessed Ngonyama, que chega este domingo aos salões de cinema na capital provincial de Sofala. Desenvolve esta informação, Luís Tima.
3: O local escolhido para a estreia do Nascer de Novo é o Salão Auditório Municipal, o antigo cinema Novo Cine. Bless Ngonyama afirmou que produzir este filme foi o maior desafio que já teve.
4: Nascer de Novo, só para não dar o spoiling total, é um filme evangélico, mas que retrata vários problemas do âmbito social. Então nós tentamos conciliar duas grandes ciências que abordam sobre os problemas da sociedade, que é a antropologia e a sociologia.
3: Realizador cinematográfico beirense Bless Ngonyama e a estreia este domingo da sua primeira longa-metragem intitulada Nascer de Novo. Luís Tima, Cidade da Beira.
1: 30 gestores culturais de diferentes distritos da província de Gaza beneficiaram recentemente de uma capacitação em matérias de gestão e promoção das artes e cultura. Esta informação nos é trazida por Alfredo Muyanga.
5: O chefe do Departamento das Indústrias Culturais e Criativas na Direção Provincial da Cultura e Turismo de Gaza, Armando Massing, diz que o objetivo desta formação é tornar a indústria da cultura mais rentável.
6: Este exercício de capacitar os gestores em essa matéria de gestão cultural é mesmo para melhorar a planificação, é mesmo para melhorar a questão da gestão de projetos ao nível da nossa província, das nossas instituições, é mesmo para desenvolver as capacidades em termos daquilo que é a gestão da própria cultura. É um desafio, sim. Hoje realizamos essa capacitação das indústrias culturais e criativas nessa linha, mas amanhã ou para o próximo ano precisamos de realizar numa outra vertente, que é capacitar o fazedor das artes em como vender as suas obras de arte.
5: Chefe do Departamento das Indústrias Culturais e Criativas na Direção Provincial da Cultura e Turismo de Gaza, Armando Massing, e a capacitação de 30 gestores culturais neste ponto do país.
1: E assim fizemos o Cultural no Jornal da Manhã, editado e apresentado por Jovita Ngovo, a partir da Matola. Bom dia.

Daqui a pouco teremos o nosso espaço de entrevista, o Café da Manhã, num dia em que nos propomos a perspectivar a 16ª edição dos Jogos Desportivos Escolares 2026, que este sábado arrancam na província de Inhambane. A nossa convidada hoje é a Diretora Nacional de Saúde Escolar e Assuntos Transversais, Arlinda Chaquice. Este café será servido justamente nos estúdios do emissor provincial da Rádio Moçambique em Inhambane, com a moderação do jornalista Fernando Chiluvani. E contamos também com a participação dos nossos ouvintes através de mensagens que podem ser partilhadas nas páginas do Facebook, Jornal da Manhã, RM e Rádio Moçambique, e ao longo do café serão abertas linhas telefónicas, cujos números serão anunciados oportunamente.

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Daqui a pouco o espaço de entrevista, o Café da Manhã, mas antes vamos recordar as notas em destaque. Nesta manhã de sexta-feira, o Presidente da República trabalha hoje nas províncias do Niassa e Nampula. Daniel Chapo vai dirigir atividades ligadas à formação superior, investigação científica e segurança. A eletricidade de Moçambique, em Inhambane, desmantela a rede de indivíduos que usava clandestinamente energia elétrica em alguns distritos da província. O Conselho Municipal da Beira, em Sofala, avança com a demolição de barracas construídas nas bermas de estradas e passeios. Os proprietários terão

0: Estamos já no Café da Manhã, um espaço de entrevista aqui no Jornal da Manhã, num dia em que queremos perspectivar a 16ª edição dos Jogos Desportivos Escolares 2026, que arrancam este sábado na província de Inhambane. A nossa convidada é a Diretora Nacional de Saúde Escolar e Assuntos Transversais, Arlinda Chaquice. Este café é servido nos estúdios do emissor provincial da Rádio Moçambique em Inhambane, onde está posicionado o jornalista Fernando Chilovane, a quem cumprimento. Muito bom dia.
1: Bom dia. 21 anos depois, Inhambane volta a acolher o maior evento do desporto escolar, o 16º Festival Nacional dos Jogos Desportivos Escolares, arranca este sábado, tendo como epicentro o campo municipal Valdemar Fernandes, na cidade da Machis. Na última noite, o porta-voz da Direção Provincial da Educação em Inhambane, Domingos Chibindi, deu ponto de situação sobre os preparativos do festival, assim como da organização daquilo que é a cerimónia de abertura deste evento.
2: Estamos já a passos bem galopantes para a cerimónia oficial de abertura do Festival Nacional dos Jogos Desportivos Escolares Inhambane 2026, 21 anos depois de ter recebido o festival em 2005. Para este ano, o lema escolhido é Desporto Escolar Inclusivo, promovendo o patriotismo, o talento e a solidariedade. Portanto, o festival vai acontecer nas duas cidades, Machis e Inhambane, sendo que a cerimónia oficial de abertura terá lugar já no sábado, dia 29, no campo municipal da Machis, e contará com a participação de Sua Excelência Presidente da República, Daniel Francisco Chapo, que vai dirigir esta cerimónia. Espera-se receber cerca de 1.800 participantes, onde 1.584 são atletas, pois cada delegação traz consigo 130 atletas das várias modalidades. Estarão em competição 8 modalidades ao nível do país. Como dissemos, a semana de abertura será no dia 29, com início às 8 horas. Teremos lá várias atividades, exposições, férias de saúde, gastronômica, atividades culturais. E teremos o jogo inaugural, onde o pontapé de saída será dado por Sua Excelência Presidente da República. No entanto, teremos em disputa as seleções da província de Inhambane e da província de Maputo para o jogo inaugural. Para o presente edição, a nossa província optou por alojar os atletas por modalidades, não é? Estamos a dizer que aqueles que praticam o futebol masculino estarão alojados na cidade da Machis, no campus 2 da Sagrada Família. Então, todos os atletas do futebol estarão no mesmo local. Os que praticam futebol feminino, 11, estarão aqui na cidade de Inhambane, no campo do ferroviário de Moçambique. Teremos o basquetebol, onde os masculinos estarão na escola secundária de Moelé, assim como os femininos. O handball estará também em Moelé e as mulheres no campus 2 da Sagrada Família. Na Machis, o atletismo estará aqui na cidade de Inhambane, no Instituto Industrial Eduardo Mondlane, e também teremos as mulheres no LAR 3 de Fevereiro. A ginástica estarão todos na Escola Superior de Hotelaria e Turismo. O xadrez e os jogos tradicionais estarão no FP de Chicoque. Portanto, esta é a organização para permitir que os alunos façam este intercâmbio entre si. Para os lugares aqui mencionados, temos também centro de trânsito, aqui da cidade de Inhambane também vai acolher parte dos delegados. Temos o centro da UNISAF aqui em Mutamba e também a escola ADPP.
3: E como é que estão as condições nesses locais?
2: Fizemos a limpeza dos locais todos, mesmo no dia de ontem, porque primeiro tivemos a pulverização de todos os locais de alojamento. Contamos aqui com o apoio da nossa Direção Provincial e Serviço Provincial de Saúde, que mandaram equipes para a pulverização de todos os locais de acomodação. Também teremos alguns pontos de pronto-socorro, alguns não, em todos os locais de alojamento teremos sempre pessoal da saúde a garantir a saúde destes para qualquer situação poderem acorrer a estes. Temos identificados dois hospitais de referência para casos de algum surto, onde aqui na cidade de Inhambane temos o hospital provincial e na cidade da Machis temos o hospital rural de Chicoque, é onde serão levados os casos, caso haja.

0: sejam, mas oxalá que não tenhamos nenhum caso durante esta semana. Também temos redes mosquiteiras que foram distribuídas ou vão ser distribuídas pelos locais. Estamos ainda a receber algum equipamento, algum material de cama, sim, para os atletas. Sim.
1: Como é que vão ser as refeições durante estes jogos?
0: Festival é festa e festa tem que haver comida. Todas as delegações comprometeram-se a apoiar este festival, trazendo consigo alguns produtos, sobretudo aquilo que é bandeira da sua província. Como muito bem disse Manica, já recebemos produtos de Manica, também recebemos produtos da província de Tete. Temos contratado uma empresa que vai fazer a confecção dos alimentos nas duas cidades, sendo que aqui na cidade de Inhambane, a refeição vai acontecer no Estúdio Industrial Eduardo Mondlane, contudo na cidade da Maxixe, a refeição será feita no Campus 2 da Sagrada Família. Portanto, estes locais serão os locais de alimentação. Já temos um calendário geral onde tem as horas para a refeição, que será na hora única. Temos disponíveis algumas viaturas, mas aguardamos as outras que vêm com as delegações, que irão nos apoiar na movimentação de atletas do alojamento para o campo, bem como para o local da refeição. Como dissemos, é festa, tem que haver comida, e temos uma vasta equipe de técnicos, não só da província de Inhambane, mas também algumas províncias trouxeram consigo colegas para nos apoiar nesta questão da refeição, porque nos desejos que as refeições aconteçam na hora programada e que possamos conseguir alimentar a todos em tempo útil e dar tempo da digestão para entrarem nos campos. O mais importante é que hajam várias panelas, vários bufês para servir. Portanto, sim, como dissemos, dos 1.600 atletas, digo, 1.000 estarão cá em Inhambane, cerca de 600 na Maxixe. Inhambane, que acolhe o maior número, não pode ter só um bufê. Teremos um único ponto de cozinha, mas teremos lá depois vários pontos. Hoje mesmo foi um exemplo disto, tínhamos três mesas onde os atletas em bicha iam lá, pegavam o atacão e depois tinham locais onde iam sentar para passar a refeição. É flexível. Sentimos nós que se espalharmos muito, podemos não ter controle da comida, depois pode haver déficit em outros sítios. Não, no mesmo sítio é fácil de controlar quem já comeu, quem não comeu e produzir a comida em função dos números que nós temos cá já na província.
2: Domingos Chibinge, porta-voz da Direção Provincial da Educação de Inhambane, referindo-se na última noite aos preparativos do Festival Nacional dos Jogos Desportivos Escolares Inhambane 2026. A Diretora Nacional de Saúde Escolar e Assuntos Transversais no Ministério da Educação e Cultura é a nossa convidada, confirmou a participação deste café, devendo chegar a qualquer momento os estúdios da Rádio Moçambique aqui na cidade de Inhambane. Os Jogos Escolares Inhambane 2026 irão decorrer de 29 de agosto a 6 de setembro nas cidades de Maxixe e Inhambane. A cerimónia oficial de abertura acontece amanhã sábado no campo Valdemar Fernandes, na cidade da Maxixe, e será orientada pelo Presidente da República. Os Jogos de Inhambane vão movimentar cerca de 2.000 participantes, dizia, entre atletas, treinadores e oficiais de competição. Enquanto aguardamos a chegada da Diretora Nacional de Saúde Escolar e Assuntos Transversais, Arlinda Chaquice, chama a antena o Adérito Lupang para o espaço interativo neste café.
3: De resto, já estão abertas as linhas para a interação num dia em que perspectiva-se a 16ª edição dos Jogos Desportivos Escolares 2026, que amanhã arrancam na província de Inhambane. Para a participação neste café da manhã, os ouvintes podem ligar para os números 21-31-77-77, 21-31-77-77 e para o número 82-34-77, 82-34-77. E também já temos mensagens enviadas pelos nossos ouvintes, Gerson Jamis.
4: Exatamente, Adérito Lipang e ouvinte, mas antes disso vamos ao encontro do ouvinte Mateus Langa, que já está em linha. Muito bom dia e já está a participar.
5: Bom dia, café da manhã. A saudação extensiva para o grande Lipang, o nosso convidado, o grande Gerson Jamis. A pergunta, apesar de não estar aí presente a nossa convidada, é em relação àquilo que é o problema nas escolas, que é a questão de drogas. Como é que está acautelado essa questão? Porque sabemos que teremos alunos concentrados com todo tipo de comportamentos, que mesmo nas escolas transportam drogas em forma de alguns líquidos. Então, o que é que está acautelado para prevenir isto? Dois, temos a questão também de talentos. Após esses jogos escolares, o que também tem como plano o Ministério da Educação para dar seguimento à formação destes em coordenação com as federações desportivas? Matheus Langa, a partir da cidade de Xai-Xai. Bom dia.
4: Muito bom dia e obrigado pela sua participação. Temos a indicação de ter o ouvinte Félix Perruque já em linha. Muito bom dia e bem-vindo, já está a participar.
6: Olá, bom dia, Gerson Jamis. Bom dia, Zipang. Bom dia, Fernando Silvano, a partir da capital da Terra de Boa Gente, em Inhambane. Infelizmente ainda não chegou a nossa convidada, mas penso que a peça que acabou de passar o Fernando já ilustra o nível de organização em que a província está em relação a esses jogos esportivos escolares, e queremos nós fazer votos para que tudo corra muito bem, que os meninos aproveitem conhecer a província. E eu dizia num outro fórum que era importante que a província também abrisse as portas para que, de facto, possa ser conhecida, até porque sabemos que Inhambane já foi declarada zona especial, digamos, de turismo, né, a capital de turismo, e Inhambane tem vários pontos turísticos que pode mostrar e emprestar aos meninos. A questão que eu queria desafiar ao setor da educação e a todas as delegações era no sentido de, quando os meninos voltarem, serem colocados a fazer uma redação, tal como nós fazíamos na altura, na escola, quando fizéssemos uma excursão, fizéssemos uma redação em torno dessa viagem à província de Inhambane e dos pontos turísticos que terão, naturalmente, terão conhecido, porque acredito que há de haver espaço para o turismo e mostrar esses pontos que me referi. Falamos da Tofo, e tantos outros pontos que Inhambane oferece. Então, queremos fazer votos que tudo corra muito bem e que Deus abençoe os meninos e que tragam resultados positivos. E a me associar ao colega daqui de Xai-Xai em relação às drogas, é importante que se faça uma observação em relação a isso. Um abraço, Félix Farouk em Xai-Xai, nas mãos de um pouco.
4: Muito bom dia e obrigado pela sua participação. Temos o ouvinte Domingo Xunga já em linha. Bom dia, já está a participar?
7: Muito bom dia Rádio Moçambique e vastos auditórios da Rádio Moçambique. É o Domingo Xunga de Caia, província de Sofala. A primeira coisa que quero saber, aqueles alunos, por exemplo, que têm problema de saúde, será que vão participar desse evento? E para aqueles também que costumam consumir drogas, então, nessa parte, como que está a ser realizado também nessa parte? Com poucas palavras, é o Domingo Xunga de Caia. Muito bom dia e bom trabalho. Devolvo a palavra para o Estúdio Central. Muito bom dia.
4: Muito obrigado. Lázaro Mazuzzi já está em linha. Bom dia e bem-vindo. Já está a participar?
8: Bom dia, Carlos de Pang. Bom dia, Rádio Ouvintes. Bom dia, convidado, mesmo que ainda não esteja no painel, mas queria perceber a nossa convidada ou convidado, porque penso de notório que em alguns jogos aparecem alguns pitizes com uma questão de falsificação das faixas etárias. Então, queria perceber como é que está acautelada essa situação das idades, porque há quem talvez até pode ter uma documentação que não seja credível. Então, queríamos perceber o que é que estaria teria sido feito no sentido de acautelar essas situações. E também queria perceber, em situações de gênero, o que é que depois tem sido feito quanto à situação desse tal pedido ou tal participante. Muito obrigado, bom dia.
4: Muito obrigado e bom dia. Fernando Chiluvani, e nossa convidada, são estas as questões lançadas pelos nossos ouvintes.
2: Obrigado, Gerson Jamisse. Aqui em Iambá, no painel já composto, com a presença da Diretora Nacional de Saúde Escolar e Assuntos Transversais no Ministério da Educação e Cultura, Arlinda Chaquissa, a quem vai o nosso agradecimento por ter aceito o convite. Sem mais delongas, tudo a postos para o Festival Nacional dos Jogos Desportivos Escolares. Faltam, portanto, há 24 horas dos Jogos.
9: Bom, muito bom dia, caros ouvintes, e muito bom dia, senhores locutores e funcionários da Rádio Moçambique. Primeiro, agradecer a oportunidade que é dada ao Ministério da Educação em poder, através deste canal, falar um bocado sobre o Festival Nacional dos Jogos Desportivos Escolares. Na verdade, nós estamos às escassas horas do lançamento do nosso festival, da abertura oficial do nosso festival. Estamos a finalizar, na verdade, alguns aspectos organizativos. Sabemos que até o último minuto há sempre algo por consertar, e o que estamos a fazer. Já recebemos grande parte das delegações provinciais. Chegaram ontem as delegações provinciais da região sul, aqui falamos da cidade de Maputo, província, e província de Gaza. E também recebemos a província de Tete, Manica e Sofala, isso ontem. Hoje já estamos para receber, e que já estão mesmo a entrar para a província de Inhambane, as delegações da região norte, incluindo Zambézia, que estamos a falar de Cabo Delgado, Niassa, Nampula e Zambézia. E, por sinal, estas são as delegações que iniciaram a viagem no dia 25, mas pela distância e também a necessidade de garantirmos o descanso das nossas crianças, a viagem foi feita de forma paulatina. Em termos organizacionais, nós estamos 98%, porque precisamos mesmo de receber estas delegações que estão a chegar, e logo a chegada o primeiro passo tem sido o processo de acreditação, que é para depois alimentar e alojar as nossas crianças, as nossas delegações. Esse tem sido o nosso ritual. E neste processo de acreditação, é uma atividade que já aconteceu, está a acontecer já há algum tempo. Isso tentando aqui começar já a responder algumas questões que nos foram colocadas pelos ouvintes. Aqui falo a questão da falsificação da falsificação das faixas etárias
2: e em alguns casos de identidade,
9: e também a questão de termos alunos que são federados. Este é um trabalho que nós temos feito em coordenação com o Ministério da Juventude e Desportos e também com o Serviço de Identificação Civil. Estamos a trabalhar com estas duas entidades, e no que diz respeito à questão da falsificação das faixas etárias, há um trabalho que é feito rigorosamente por esta entidade da identificação civil, e os casos que foram detectados, isto depois de termos feito o registro provisório das nossas delegações, isso nós começamos a fazer, e nessa altura nós fomos identificando alguns casos, não dissemos que são muitos, são alguns que prontamente nós orientamos as províncias para que pudéssemos retirar, para que se pudessem retirar estes atletas e substituírem por aqueles que realmente devem fazer parte do nosso festival. E também em relação aos atletas que são federados, também há uma orientação de retirá-los, que é para termos aqui apenas aqueles nossos meninos que realmente devem fazer parte do nosso festival, para estarmos todos no mesmo pé de competitividade. E também nós Nós temos usado, aliás, o Festival Nacional dos Jogos Desportivos Escolares é uma janela que é aberta para a identificação de talentos, e é neste processo de identificação de talentos que surgem muitos dos nossos atletas que acabam abraçando esta carreira desportiva e acabam brilhando em diferentes esferas nacionais e internacionais. E também o festival é uma oportunidade de jovens poderem se conhecer e também eles poderem conhecer aquilo que são as nossas diversidades culturais, geográficas e por aí fora. Porque temos muitos jovens que muitas das vezes a viagem para o festival é a primeira deslocação longa que eles têm, interna ou internamente a nível de província e também a nível nacional. Então, é um momento em que os jovens se conhecem e trocam experiências, trocam ideias, e daí esta festa toda do próprio festival. E quando estamos aqui a falar desta semana do festival, não apenas olhamos para os aspectos do desporto, mas também em outros aspectos ligados à oportunidade de podermos usar aqueles momentos fora dos campos para podermos passar mensagens importantes para o bem-estar destes nossos. Aqui estamos a falar da questão do combate à droga. Vão existir palestras que vão falar desta questão dos riscos e os malefícios do consumo do álcool e droga, a questão da gravidez na adolescência. Aqui vamos falar dos assuntos ligados já à saúde sexual e reprodutiva, também a questão do doping, já que estamos num ambiente desportivo, os malefícios do consumo e uso destas substâncias para aumentar aquilo que é a rentabilidade individual.
2: Muito bem, vamos para os próprios jogos.
9: Então, em relação ao festival, nós temos a nossa cerimónia de abertura marcada para amanhã, dia 29 de agosto, e vai ser no campo municipal da Machiche, e terá a presença de Sua Excelência o Presidente da República. Nessa altura estarão lá todas as delegações que vão fazer aquele desfile, e com um programa que vai culminar com o primeiro jogo de futebol 11, depois do discurso de Sua Excelência o Presidente, e depois terminamos o dia. As competições vão continuar a partir do dia 31. Teremos uma interrupção no dia 4, que é para fazer com que as delegações possam conhecer outras experiências e também alguns lugares importantes e históricos da província de Inhambane.
2: Sim, mas e como é que está a situação dos campos? Alguns campos ainda estão em obras, o caso do campo ferroviário aqui em Inhambane, a pista 7 de setembro. Como é que está? Qual é o estágio das infraestruturas?
9: Bom, nós estamos a fazer todos os demarches para permitir que estes locais identificados realmente sejam utilizados para a realização do nosso festival. A pista está... Tivemos aqui as chuvas há bem pouco tempo, para além daquelas que tivemos em janeiro, tivemos uma chuva já há bem pouco tempo que criaram uma certa inundação ao próprio campo, mas felizmente houve uma intervenção imediata.
2: Vamos ter
9: competições na pista e estamos a fazer de tudo para permitir que isso aconteça. Aliás, se as corridas acontecessem hoje, elas já estão em condições de poder acolher. Mesmo o campo de futebol daqui do CFM também já foi nivelado e o trabalho foi feito e está todo em condições de poder acolher. Os locais todos que nós identificamos e que foram aprovados para acolher as diferentes modalidades já estão em condições de poderem acolher estes todos.
2: Quais são os desafios da organização, do comitê organizador para estes jogos?
9: Bom, os grandes desafios que nós temos têm mesmo a ver com a questão da logística. Nós tivemos um espaço de tempo muito, muito limitado para podermos organizar este festival, tendo em conta os desastres naturais que tivemos no início do ano, mas havia um compromisso de fazermos o festival este ano, daí que não declinamos e fizemos de tudo para podermos ter. A logística que a gente se refere tem mesmo a ver com aquilo que era a previsão dos orçamentos necessários para garantir a realização deste mesmo festival. Mas acabamos criando situações, aliás, posições alternativas e alguma inovação que, de certa maneira, acaba trazendo um aspecto positivo para todos nós. Criamos os padrinhos, houve a iniciativa de termos padrinhos em cada uma das províncias. Estes padrinhos ajudaram o Ministério no processo de criação das condições básicas para cada uma das províncias poder ter o necessário para poder se deslocar à província de Inhambane e também o próprio equipamento desportivo. E estes padrinhos nós esperamos que sejam permanentes, porque a cada 2 anos nós temos este festival. E também nós... Nesta questão dos desafios todos, a questão dos alojamentos, nós tivemos que fazer algumas alterações à última da hora, tendo em conta as condições que nós encontramos no local, que era para podermos ter este festival. Mas podemos dizer que estamos em condições agora de dizer que vamos ter o nosso festival, teremos a semana do festival e tudo estamos a fazer para que aconteça de forma tranquila e que seja realmente um ambiente de festa para todos nós.
2: Há um ouvinte que colocou a questão do talento, o talento que a diretora referenciou aqui na sua locução, como objetivo do festival. E o ouvinte questionava, e bem, qual é o encaminhamento que se dará ao talento que vai despontar destes Jogos de Inhambane. Outro ouvinte questionava sobre o legado dos Jogos.
9: Bom, a questão dos talentos, nós dissemos que temos trabalhado com o Ministério da Juventude e Desporto, com as federações e tudo mais. E é neste ambiente competitivo que acabam se destacando os melhores. E estes melhores, muitas das vezes, eles acabam sendo identificados pelas diferentes entidades, as diferentes federações que também assistem e participam do nosso processo. E muitas das vezes eles acabam sendo integrados nas diferentes equipes de diferentes subgrupos de jogos. Temos estudantes que depois eles acabam fazendo parte das competições da AUSC, acabam fazendo parte das competições da CPLP e daí acabam levando uma vida já de federados e abraçam esta componente desportiva. O legado que os festivais deixam é mesmo este: de criar talentos, deixar imagens positivas da província que acolhe este festival e que possamos despertar o interesse e a vontade de cada um dos nossos dos adolescentes gostarem do desporto e praticarem o desporto.
2: Obrigado, Arlinda Chaquice, diretora nacional de saúde escolar e assuntos transversais no Ministério da Educação e Cultura. Ela foi a nossa convidada para o Café da Manhã sobre o ponto de situação dos preparativos do 16º Festival Nacional dos Jogos Desportivos Escolares em Inhambane 2026, festival que arranca amanhã com a cerimónia de abertura no Campo Valdemar Fernandes, na cidade da Machis, a ser orientada pelo Presidente da República. Bom dia.
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3: São 8 horas no país. No terceiro e último bloco de notícias, o jornalista Gerson Jamissa atualiza à informação e notícias.
4: O presidente da República trabalha hoje nas províncias do Niassa e Nampula, onde vai dirigir atividades ligadas à formação superior, investigação científica e segurança. Um comunicado da presidência da República indica que no Niassa, concretamente no distrito de Sanga, Daniel Chapo vai participar na cerimónia central de graduação da Faculdade de Ciências Agrárias da Universidade de Lúrio, a decorrer no campus universitário de Unango. Em Nampula, o chefe de Estado vai dirigir na qualidade de comandante em chefe das Forças de Defesa e Segurança, a cerimónia militar de encerramento do 31º curso de comandos na Escola de Formação de Forças Especiais no distrito de Nacala. O ato assinala o culminar de mais uma etapa de formação e preparação dos militares finalistas do curso de comandos das Forças Armadas de Defesa de Moçambique e o reforço permanente na salvaguarda da soberania, integridade territorial e segurança do país. E em Cabo Delgado, o processo de cartografia censitária para o Censo Geral da População de 2027 decorre sem sobressaltos, apesar dos desafios no acesso a alguns distritos afetados pelo terrorismo. Sumali Gilberto.
12: O delegado provincial do Instituto Nacional de Estatística, Lucas Takatuka, explicou que este trabalho de mapeamento é crucial para atualizar os limites administrativos em áreas de enumeração e identificar a movimentação populacional.
13: Como sabemos, há zonas que o número da população aumentou, quer seja pela situação de guerra, e assim como há zonas que foram abandonadas por causa do conflito. E vai ajudar o governo a planificar melhor, saber onde precisa de mais escolas, fontes de água, energia.
12: Delegado provincial do INE, falando do decurso da cartografia censitária em Cabo Delgado, Sumari Gilberto em Pemba, bom dia.
4: A empresa Eletricidade de Moçambique, em Inhambane, acaba de desmantelar uma rede de 150 indivíduos que usavam clandestinamente energia elétrica. Por conta desta prática, os prejuízos rondam os 14 milhões de meticais, Horácio Romão.
14: A cidade da Machiche e o distrito de Morrobene, que registram mais casos de roubo de energia na província. O diretor da EDM em Inhambane, Teoclício Hu, indicou que o roubo de energia tem implicações negativas para a EDM e não só.
15: Se aparece um consumidor extra a consumir energia de forma não adequada, cria situações de sobrecarga na própria infraestrutura e pode isso resultar em queima dos transformadores. A energia tender a ficar um bocadinho fraca.
14: Teoclício Hu, o diretor da empresa Eletricidade de Moçambique em Inhambane, e o impacto negativo de ligações clandestinas de energia elétrica na província. Horácio Romão, Inhambane.
4: O Conselho Municipal da Beira, em Sofala, avança com a demolição de barracas construídas nas bermas de estradas e nos passeios. Os proprietários terão ignorado a advertência da edilidade para a remoção voluntária dos estabelecimentos. Leiton Sifa.
16: Prevê-se que sejam demolidas mais de 100 barracas numa operação a ser desencadeada de forma faseada. O inspetor-geral no Conselho Municipal da Beira, Chico Chimual, diz que a proliferação de estabelecimentos nas bermas das estradas está a ter implicações na acessibilidade.
17: Os vendedores já estão a ocupar a estrada, frutos já me retiraram nas ruas para dentro do mercado, porque no mercado tem muito espaço para eles.
16: Inspetor-geral no Conselho Municipal da Beira, Chico Chimual, e a demolição de barracas construídas de forma ilegal nas bermas das estradas e passeios. Lighton Sifa, na Beira.
4: A polícia na província de Maputo diz estar em prontidão para flexibilizar a movimentação de pessoas e bens durante a 61ª edição da Feira Internacional de Maputo. O evento arranca já na próxima segunda-feira em Ricatlia, no distrito de Marraquene, e vai reunir mais de 3 mil empresários entre nacionais e estrangeiros de 28 países. Verónica Sidumo.
18: O chefe da secção de Instrução e Educação Pública na Polícia de Trânsito em Maputo, José Novella, apela à colaboração dos automobilistas para evitar situações de tráfego nas estradas que vão dar acesso ao Facim.
19: Visto que este trabalho irá movimentar várias pessoas a nível nacional, é preciso nós também termos que implementar algumas medidas de segurança, colocarmos os nossos veículos em ótimas condições.
18: Esta quinta-feira, o governador da província de Maputo visitou o recinto da Feira Internacional para se inteirar dos trabalhos realizados para acolher o evento. Da Matola, Verónica Sidumo.
4: Na atualidade internacional, pelo menos 49 pessoas morreram e 33 ficaram feridas em ataques armados entre comunidades étnicas registados ontem numa aldeia no estado sul-sudanês de Warrap. As autoridades locais atribuíram a violência a uma rede criminosa transfronteiriça, alegando que os membros armados de diferentes comunidades do vizinho estado de Warrap, de UNIT, melhor dizendo, participaram nos confrontos juntamente com outros grupos da região. O governo de Warrap pediu também a ajuda a organizações humanitárias e outros parceiros internacionais, afirmando que os confrontos provocaram importantes vagas de deslocados e geraram necessidades humanitárias urgentes. Ao fim, apresentamos as notícias das 8, as próximas às 9 horas.

Estamos já na reta final da quinta e última edição da Semana do Jornal da Manhã, mas antes do fecho vamos recordar as notas que estiveram hoje em destaque. Presidente da República trabalha hoje nas províncias de Niassa e Nampula. Daniel Chapo vai dirigir atividades ligadas à formação superior, investigação científica e segurança. Eletricidade de Moçambique em Inhambane desmantela a rede de indivíduos que usava clandestinamente energia elétrica em alguns distritos da província. O Conselho Municipal da Beira em Sofala avança com a demolição de barracas construídas nas bermas de estradas e passeios. Os proprietários terão ignorado a advertência da idilidade para a remoção voluntária dos estabelecimentos. No estrangeiro, 49 pessoas morreram e 33 ficaram feridas em ataques armados entre comunidades étnicas no Sudão do Sul. No Café da Manhã, perspectivamos hoje a 16ª edição dos Jogos Desportivos Escolares 2026, que este sábado arrancam na província de Inhambane. A nossa convidada foi a Diretora Nacional de Saúde Escolar e Assuntos Transversais no Ministério da Educação e Cultura, Arlinda Chaquice, cujo café foi servido nos estúdios do Emissor Provincial da Rádio Moçambique em Inhambane.

0: Posto isto, estimado ouvinte, nada mais nos resta senão agradecermos a simpática audiência. São agradecimentos de uma vasta equipa de profissionais que do rumo a Maputo e do Zumbo Índico e pela região austral de África tornou possível esta quinta e última edição da semana do Jornal da Manhã. Em nome desta equipa, despedem-se Sidónio Pires, que esteve na sonorização, Gerson Jamisse nas notícias, dos estúdios do emissor provincial da Rádio Moçambique em Inhambane, Fernando Silovane moderou o Café da Manhã. Eu sou Adérito Lipang e assino a edição e apresentação. Bom dia, muito obrigado pela companhia. Para mais logo, um bom fim de semana.
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2: Muito bom dia, acabamos.
3: Mãe, que sentiu a corrente aqui, que fique se ali no Jornal da Manhã, a ver interessante na antena nacional, mas o que fique lá em dia latinense, com a recaleta de mão e as titias.

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2: Muito bom dia, Albertina Zandamela. Bom dia, ouvinte da Rádio Moçambique. Duas pessoas morreram num acidente de viação ocorrido esta manhã na zona do Pinto, ao longo da Estrada Nacional número 1, na cidade de Nampula. O detalhe por Albano Xavier.
3: As duas vítimas mortais faziam-se transportar numa motorizada e o acidente do tipo choque envolveu duas viaturas que seguiam em sentido contrário. A Rádio Moçambique, que se deslocou ao local do incidente nesta manhã, entrevistou algumas testemunhas, as quais disseram que o acidente foi originado por excesso de velocidade, aliado a deficiências mecânicas nas viaturas.
4: O homem de municipal sentiu que já estava a vir aquele homem com uma alta velocidade e ele tinha que parar. E ele foi ver que de verdade aconteceu o acidente.
5: À frente estava o homem de moto, eram duas pessoa e o minipaz estava atrás. Em outro momento, se cruzaram ali mesmo, então o minipaz bateu o homem de moto contra a cante.
6: Naquilo então de querer manoparar, então daquele lado também vinha o minipaz.
3: Palavras de algumas testemunhas do acidente de aviação ocorrido esta manhã na zona do Pinto, na Estrada Nacional número 1, que vitimou dois ocupantes de uma motorizada após serem embatidos por duas viaturas na cidade de Nampula. Albano Xavier, em Nampula.
2: O presidente da República trabalha hoje nas províncias do Niassa e Nampula, onde vai dirigir atividades ligadas à formação superior, investigação científica e segurança. Um comunicado da Presidência da República indica que Daniel Chapo vai participar na cerimônia central de graduação da Faculdade de Ciências Agrárias da Universidade de Lúrio, a ter lugar no campus universitário de Unango, no distrito de Sanga, em Niassa. E neste campo está posicionado o jornalista Pinto Catawa, que traz detalhes. Bom dia. Daqui a pouco voltaremos a Unango e ainda hoje o Presidente da República vai dirigir na qualidade de Comandante em Chefe das Forças de Defesa e Segurança a cerimônia militar de encerramento do 31º Curso de Comandos na Escola de Formação de Forças Especiais no distrito de Nacala. O comunicado refere que o evento assinala o culminar de mais uma etapa de formação e preparação dos militares finalistas do Curso de Comandos das Forças Armadas de Defesa de Moçambique e um reforço permanente na salvaguarda da soberania, integridade territorial e segurança do país. As autoridades sanitárias da província de Manica pedem o envolvimento de todos na prevenção do vírus da ébola face ao surto da doença na República Democrática do Congo. O detalhe por Vitor Ambirai.
7: O ponto focal do Centro Operativo de Emergência de Saúde Pública na província de Manica, Pedro Macul, disse que apesar de não existir uma fronteira direta com o país afetado, a vigilância nos postos fronteiriços foi reforçada. Pedro Macul afirmou que foi montado um posto de vigilância na fronteira de Machipanda para o rastreio de casos suspeitos da doença viral altamente contagiosa. A fonte salienta que a doença exige uma identificação rápida, isolamento e tratamento da pessoa infectada pelo vírus do ébola. Dishmoyo, Vitor Amirai.
2: Governo do Distrito de Marupa, no Niassa, e parceiros trabalham na reabilitação de furos e sistemas de água. A iniciativa visa melhorar o fornecimento de água potável às comunidades, como reporta Pinto Catawa.
8: Os trabalhos consistem na ampliação da conduta adutora do sistema de água da Vila Municipal de Marrupa e a reconstrução das fontes avariadas em várias regiões do distrito. A crise de água afeta cerca de 65 mil dos cerca de 110 mil habitantes do distrito de Marrupa. O diretor dos Serviços Distritais de Planeamento e Infraestrutura de Marrupa, Avelino Valente, adiantou que os trabalhos de reabilitação e ampliação do sistema de água da Vila Municipal contam com o apoio financeiro do UNICEF, Fundo das Nações Unidas para a Infância. Delxinga Pinto, Catauá.
2: Na atualidade internacional, detidos no Malau, dois altos funcionários da empresa petrolífera estatal, acusados de efetuar uma transferência fraudulenta de mais de 403 mil dólares. O montante estava destinado ao pagamento de serviços a uma empresa moçambicana pelo carregamento e desalfandegamento de combustível nos portos de Nacala e Beira. Correspondente Sérgio Sixpence.
9: A Companhia Nacional de Petróleos do Malawi instruiu o Banco Nacional do Malawi para enviar o pagamento e o dinheiro foi enviado. Não houve qualquer invasão dos sistemas da própria empresa, segundo o relato divulgado publicamente. O ataque teve como alvo a correspondência entre duas organizações, que é geralmente o ponto mais vulnerável. A Nokma afirma que o pagamento se referia ao MT Flora, um navio que transportava 15,1 milhões de litros de combustível. A fraude foi descoberta quando o representante legítimo da Moss Handling contactou a Companhia de Petróleos do Malawi perguntando sobre o pagamento pendente. O porta-voz nacional adjunto da Polícia do Malawi, Alfred Shindere, confirmou a detenção do vice-diretor executivo e do gestor sênior de operações da Companhia Petrolífera Malawiana, Sérgio Sixpence, em Blantyre.
2: O tempo. A cidade de Tete poderá registrar hoje 30 graus centígrados de temperatura máxima, seguida por Pemba com 28 graus. Quelimane, Nampula, 27, Vilanculi, Beira, 26, Maputo, Xaxai, Inhambane, Chimoio e Lixinga, 24 graus centígrados de temperatura máxima. Foram as notícias das 9, escuta as próximas quando for 10 horas. 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
0: 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Muito cedo, liga 9 horas, já tem aquela 6 minutos, já vem uma ongue que fixa aqui em Tirsano na Antena Nacional. Ele mal colocou uma fiquele de Tintela Tineneta, o Inciti.
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0: sobre a questão de desemprego por aí em diante. O governo, ultimamente temos estado a ver várias, vamos lá dizer, vários programas que são centralmente desenhados, sobretudo para poder suprir aquilo que são os problemas que têm a ver com o desemprego da juventude. São alocados vários programas a nível das províncias. Os jovens têm estado a aderir àquilo que são os pacotes alocados à própria juventude. Como exemplo, temos ali o FIDEL, que a juventude tem 60%. Isto tudo é na lógica de poder ver a juventude a alavancar-se. Okay? E cientes de que não é possível, e até porque fica complicado acharmos que é possível empregar todo mundo. Mas esses mecanismos, essas políticas de provisão de pacotes de cedência em que a juventude vai concorrendo e vai ganhando, até porque muita juventude agora que está a empreender, tem juventude que tem suas bancas, suas mercearias, tem o car washes, entre outras atividades que essa mesma juventude implementa. Portanto, em termos de vontade, o governo tem estado a fazer aquilo que, na minha opinião, é bastante útil para poder ver essa população a ver bem. Muito obrigado.
1: Não respondeu a questão em relação ao plano quinquenal. Qual é o indicador de sucesso que cada bancada vai usar para medir se as metas traçadas para este ciclo estão a ser de facto cumpridas?
0: Tudo bem. Muito obrigado. Por acaso houve um pequeno lapso. É muito simples. É simples porque o nosso plano quinquenal tem lá indicadores, sobretudo a questão de construção, a questão de construção de escolas, de hospitais, provisão de água nas nossas populações a nível dos distritos. E por falar nisso, no ano passado, não é? No ano passado, começou, ou seja, foram feitos 30 furos, 30 furos no distrito de Barro, né? Em Machase foram feitos cerca de oito furos, e em Manica, se a memória não me falha, foram por aí 11, só o ano passado. Portanto, isto constitui a resposta daquilo que é o desenho do programa quinquenal do governo. Aliás, devo falar, por exemplo, da escola de Tongogara em Barro, que já está em funcionamento. É fruto da aprovação desta Assembleia, da bancada da Frelimo sobretudo, que nós achamos que tínhamos que participar naquilo que é a diminuição, a redução das distâncias dos estudantes, dos alunos ou crianças, se quisermos assim dizer, para poder aceder a uma escola secundária. E a escola está efetivamente a funcionar em Barro. Para além desta, temos a outra que se formos hoje, vamos ver as atividades que estão a decorrer em Manica, que se vai chamar a escola secundária da Vumba. Está sendo feita. Podia falar, por exemplo, na verdade são muitas realizações.

0: podia falar, por exemplo, de um sistema de abastecimento de água que foi feito e já trouxe alguma alegria para a população em Chitunga, no posto de Jardim de Mavonde, no distrito de Manica, nesse caso. Portanto, são várias as realizações, como estava a dizer, e em termos daquilo que é o cumprimento, diríamos que até porque o próprio documento já vem com esta indicação de cumprimento de 100%, por exemplo, daquilo que era a obrigação, a realização desta provisão de água, por exemplo, em Chitunga, e também 100% em Matosinhos. Se lá formos, tem lá um furo que foi feito, que já ajuda grande parte da população daquela região. Portanto, para além disso, também podíamos falar, por exemplo, de centros de saúde, porque isso constitui elementos dos vários pilares do nosso plano quinquenal 2025-2029.
1: Albino Muxanga, em relação ao plano quinquenal 2025-2029, quais os principais indicadores que conceberam para medir aquilo que são os indicadores, neste caso, que eu apresentei, não é, para medir o cumprimento neste ciclo?
2: Muito obrigado. Em parte, já tinha falado que o orçamento atribuído na província de Manica para a execução de vários programas não é suficiente. Não é suficiente, a razão pela qual que os programas, alguns programas ficam sem ser feito. Deixa eu falar aqui das infraestruturas, principalmente vias de acesso. Vias de acesso é uma lástima. Não existem vias de acesso com condições de transitabilidade. Por isso, há preços altos, porque o próprio transportador tem que comprar sempre peças. E não é fácil para conseguir essas peças. É muito dinheiro. O programa quinquenal ou anual da província não tem sido cumprido conforme. Por que razão? Penso que aquilo que tem sido o argumento do governo é falta de fundo. Falta de fundo. Temos o centro de saúde de Nassoro, já tem muitos anos sem ser concluído, mas quando procura saber, não sabe explicar o governo provincial. A questão dos centros de saúde, eu penso que o que está em causa não é só as casas, é preciso que o centro de saúde seja apetrechado com os medicamentos, os médicos, com todos os instrumentos, mas hoje em dia temos 100 centros de saúde sem medicamento. Os próprios profissionais de saúde lamentam a falta de equipamento. Então, isso contraz a nossa população, os pacientes que vão para lá. Um outro fenômeno, até não precisamos de sair aqui para os distritos. Aqui na cidade de Chimoio, há questões que estão a acontecer muito triste. Por exemplo, nos bairros, levam doentes, principalmente mães grávidas, vai ter no centro de saúde. Chega lá, é exigido, até para paracetamol não tem. Contra o mochazolo não tem. Luvas não tem. São obrigados a comprar nas farmácias privadas. E depois, quando é transferido aquele doente para o hospital provincial, que é o hospital de referência, aquelas coisas que ele comprou aí como luvas não são transferidas. Chega no centro de saúde, ainda é exigido comprar mais luvas. É um dos exemplos claros que interpreta, quer dizer, significa que há situações graves na nossa província. E isso, se eu falar da cidade de Chimoio, cidade capital, não se eu falar do distrito. O distrito de Mussurize, quando visitamos um dos postos do distrito, disseram que tinha um ano sem xarope de paracetamol e mebendazol para crianças, que são bastante importantes para crianças. Não tinham há um ano. E quando interagimos com o diretor distrital da área, confirmou isso, que de facto não temos. Então, são essas razões todas, porque não é a vontade do governo provincial ver aqueles postos sem medicamentos. O diretor provincial teria nos brindado com uma interpretação, palavras que até não significavam, porque ele disse que não há falta dos medicamentos, mas a distribuição dos medicamentos é de acordo com as necessidades. Então, a minha pergunta é: será que todos os centros de saúde não têm necessidade? Todos os centros de saúde a nível do distrito não têm necessidade? É uma forma de nos despachar o membro da Assembleia, que é fiscalizador. É no ato de fiscalização que nós descobrimos isso.
1: Criadas condições para a interação com os ouvintes, o número disponível é o 84 80 27 638, repito, 84 80 27 638. Continuamos aqui nos estúdios da Rádio Moçambique em Manica, no programa Tribuna Parlamentar. Desta feita vou convidar o representante do MDM para nos responder sobre como pretendem assegurar que a aprovação do balanço do Plano e Orçamento de 2025 se traduz em melhorias tangíveis na prestação de serviços públicos aos cidadãos.
3: Muito obrigado. Eu primeiro não queria responder, mas queria exortar o meu companheiro da Frelimo, que aqui trata-se de um debate, que não queremos transmitir ódio contra qualquer que seja partido, mas sim estamos a falar como representantes da população de Manica, que estamos na Assembleia e estamos a viver essa situação. Falando de plano quinquenário, só para dar um exemplo, o plano quinquenário 2025 a 2029 tem o número de emprego que o governo projetou para criar durante 5 anos, que é de 202.337 empregos. Isto está no plano quinquenal. Dividido este número por 5 anos, daria-nos uma coisa parecida de 40.467 empregos por ano, que o governo podia prover à população de Manica. Este plano foi aprovado com a maioria da Frelimo, lá na Assembleia Provincial, mas a sua distribuição, só para ver, em 2025, deram 19.850, projetaram 19.850 empregos que deviam dar em 2025, que não foi dado, foi cumprido apenas em 65%. Quer dizer, só deram 12.929 empregos. Muito longe daquilo que seria a meta anual, de acordo com o plano quinquenal. O mesmo aconteceu para 2026, continuaram a projetar 19.850, que até neste momento ainda não se cumpriu. Portanto, isso vai dar a entender que este plano quinquenário, até no final de 5 anos, não vai ser cumprido. Este apenas é um exemplo e que demonstra claramente que todos aqueles números que companheiros já aprovaram no plano quinquenário será muito difícil cumprir no final de 5 anos. Portanto, a demonstração, isso clara, é a vida da população. Nós continuamos pobres. Continuamos com escolas, falta de carteiras. Continuamos com falta de água. Há população que está a deslocar 5 a 10 quilômetros para encontrar.

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0: conseguimos o contacto.
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0: o cidadão procura alguma.
1: Ouvinte, bom dia, bem-vindo a este período de transmissão em língua portuguesa aqui no emissora provincial de Gaza da Rádio Moçambique. Estamos a iniciar desta feita este espaço que vai até muito para das 14 horas. A seguir teremos as notícias em cadeia nacional às 10 horas e depois teremos a nossa montra sonora e o programa Tribuna Político. Depois do programa Tribuna Político, teremos o espaço de música até às 11 horas, a altura em que vamos iniciar, ou vamos atualizar a síntese informativa em cadeia nacional. Teremos o noticiário provincial e às 12 horas teremos o Jornal de Gaza. Depois disso, teremos o Jornal da Tarde da Rádio Moçambique em cadeia nacional às 12 horas e 30 minutos. E depois disso, também já na nossa última hora de transmissão, teremos o programa Cronicando e também o programa Agenda Desportiva. Nessa altura ficaremos a par daquilo que vai ser a movimentação desportiva ao longo do fim de semana aqui na nossa província de Gaza. Portanto, são estas incidências que vão marcar sensivelmente quatro horas que juntos aqui estaremos. Queira desde já, caro ouvinte, aceitar a saudação de Tio Domingo Nhantumo, dono desta voz, eu mesmo que reitero votos sinceros para uma perfeita manhã de sexta-feira. Estamos a falar de 28 de agosto do ano 2026. Quiçá que tudo corra bem onde quer que se encontre. Nós agradecemos imenso o calor da sua audiência. Bom fim de semana, mais logo. Claramente, pois esta manhã ainda estamos na labuta. E lá para o fim de semana é sempre bom trocar dois dedos de conversa com os amigos e familiares. Acerte seu relógio em todo o território nacional. São pontualmente 10 horas.
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1: A seguir as notícias em cadeia nacional.

0: Muito bom dia. Duas pessoas morreram num acidente de viação ocorrido esta manhã na zona do Pinto, ao longo da Estrada Nacional número 1, na cidade de Nampula. Desenvolve a notícia Albano Xavier.
1: As duas vítimas mortais faziam-se transportar numa motorizada e o acidente do tipo choque envolveu duas viaturas que seguiam em sentido contrário. A Rádio Moçambique, que se deslocou ao local do incidente nesta manhã, entrevistou algumas testemunhas, as quais disseram que o acidente foi originado por excesso de velocidade, aliado a deficiências mecânicas nas viaturas.
2: O homem de municipal sentiu que já estava a vir aquele homem com uma alta velocidade e ele tinha que parar. E ele foi ver que de verdade aconteceu um acidente.
3: À frente estava o homem de moto, eram duas pessoa e o minipaz estava atrás. Em outro momento, se cruzaram ali mesmo, então o minipaz bateu o homem de moto contra a cante.
4: Naquele instante de querer manoparar, então daquele lado também vinha o minipaz.
1: Palavras de algumas testemunhas do acidente de aviação ocorrido esta manhã na zona do Pinto, na Estrada Nacional número 1, que vitimou dois ocupantes de uma motorizada após serem embatidos por duas viaturas na cidade de Nampula. Albano Xavier, em Nampula.
0: O presidente da República, Daniel Chapo, trabalha hoje na província do Niassa, onde vai dirigir atividades ligadas à formação superior e investigação científica. No aeroporto de Lixinga está posicionada a jornalista Margarida Chuemo para descrever os momentos que marcam a chegada do presidente da República. Bom dia, Margarida.
5: Bom dia. O presidente da República, Daniel Chapo, acaba de chegar aqui na cidade de Lixinga, para ir orientar a cerimónia de graduação de 80 técnicos superiores em engenharias florestal, desenvolvimento rural e zootécnica na Universidade de Lúrio, em Sanga. Neste momento, a população da cidade de Lixinga, que está aqui no aeroporto de Lixinga, está a saudar o chefe de Estado, que depois seguirá ao distrito de Sanga. Os residentes dançam, cantam, enquanto saúdam o presidente da República, Daniel Chapo. A Faculdade de Engenharia Florestal, Desenvolvimento Rural e Zootécnica da Universidade de Lúrio, em Onango, está no distrito de Sanga, que dista a 60 quilômetros da cidade de Lixinga, de onde falou Margarida Chuemo. Bom.
0: Muito bom dia. O presidente Daniel Chapo vai participar na cerimónia central de graduação da Faculdade de Ciências Agrárias da Universidade de Lúrio, a ter lugar no campus universitário de Onango. O detalhe em direto com o jornalista Pinto Catawa. Bom dia. Não temos disponível o jornalista Pinto Catawa. Vamos dar seguimento com o nosso serviço noticioso. Ainda hoje, o chefe de Estado vai trabalhar na província de Nampula, onde vai dirigir, na qualidade de comandante em chefe das Forças de Defesa e Segurança, a cerimónia militar de encerramento do 31º curso de comandos na Escola de Formação de Forças Especiais, no distrito de Nacala. A Polícia da República de Moçambique deteve ontem três professores em Milange, na Zambésia, indiciados de desvio de bens alimentares no programa Lanche Escolar. Jornalista Caetano Alberto.
6: O facto foi confirmado pelo diretor do Serviço Distrital de Educação, Aníbal Fombem. A fonte diz tratar-se do diretor pedagógico e uma professora da escola primária de Nalicule, surpreendidos na posse de diversos produtos alimentares.
7: A justiça vai trabalhar, é a justiça, e nós também temos nossos mecanismos, não é? Temos aí os instrumentos que também nos orientam como devemos agir. Vamos agir conforme as normas.
6: Aníbal Fombe, diretor do Serviço Distrital de Educação, Juventude e Tecnologia de Milange, na Zambésia. Climane, Caetano Alberto.
0: De Quelimane, regressamos a Nampula, onde o presidente da República vai participar na cerimónia central de graduação da Faculdade de Ciências Agrárias da Universidade de Lúrio, a ter lugar no campus Universidade de Onango. O detalhe em direto com o jornalista Pinto Catawa.
8: Bom dia. Neste momento, figuras públicas, familiares, amigos, encontram-se concentrados no campo desportivo onde vai decorrer esta cerimónia. E dentro de instantes é aguardado aqui a qualquer momento a presença do Presidente da República, que vai dirigir esta cerimónia de graduação de 80 técnicos superiores formados em três áreas, nomeadamente engenharias em faculdade, engenharias em faculdade, engenharias em florestas, florestal e desenvolvimento rural, bem como em zootécnica. Antes de se dirigir neste local onde vai acontecer a cerimônia de graduação destes técnicos superiores, o Presidente da República prevê ter um breve encontro com a população logo na entrada do campus universitário da Universidade Lúrio, aqui na Faculdade de Ciências Agrárias de Unango, de onde vos falou Pinto Catawa. Bom dia.
0: Muito bom dia. Foram as notícias das 10, o próximo serviço quando forem precisamente 11 horas.
9: Exatamente como referimos desta feita as notícias em cadeia nacional e acreditamos que tenham chegado em perfeitas condições da audição ao caro ouvinte. Estamos na manhã de sexta-feira. 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Deste lado tudo está a correr a mil maravilhas. Enfim, o que importa, na verdade, felicidade e, acima de tudo, procurar ser feliz. Independente das dificuldades aqui e acolá, tenho a certeza que as dificuldades devem ser ultrapassadas para que possamos lograr sucessos, possamos festejar em função de termos conseguido ultrapassar estas e outras dificuldades. Todos nós temos, mas o essencial é acordar, acreditar e reerguer-se.
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9: Exatamente, então, nossa montra sonora. Estamos com 10 horas e 10 minutos. Vamos a seguir acompanhar o programa Tribuna Político. Portanto, votos para uma perfeita audição.

0: Caro ouvinte, cordiais saudações e bem-vindo à presente edição do programa Tribuna Política, produção semanal do emissor provincial de Gaza, um espaço de análise e debate de assuntos de atualidade nacional. Para esta edição, temos como temas de reflexão as decisões tomadas na 11ª Conferência Nacional de Quadros da Frelimo, que teve lugar semana finda na cidade de Chimoio, província de Manica. Vamos igualmente falar do desmantelamento da Boca de Fumo no bairro 5 da cidade de Xaxai, onde foram detidas 3 pessoas em conexão com a venda de drogas. Nesta edição, contamos com os nossos comentadores residentes, nomeadamente Felipe Manjane e António Guitimela, a quem saúdo e agradeço pela disponibilidade e presença aqui nos nossos estúdios. Na sua companhia, aqui estamos, Rogério Maded, na condução do debate, com assistência técnica de Joaquim Gaspar Zungani. Para já, vamos às questões prévias elencadas pelos nossos comentadores, a começar pelo Sr. Felipe Manjane. Muito bom dia.
1: Bom dia, caros ouvintes da Rádio Moçambique. Bom dia, Sr. Rogério Maded. Mais uma vez, agradecer esta oportunidade que a Rádio Moçambique nos dá para, mais uma vez, comentar alguns acontecimentos que acontecem dentro da nossa província, bem como para o país. A minha questão prévia hoje está relacionada com a situação que se deu no município de Chibuto, em que o Conselho Municipal foi destruir algumas casas, alegadamente por terem sido construídas em local impróprio. A minha questão é a seguinte: aquelas casas não foram construídas no mesmo dia. Levaram dias a serem construídas, as autoridades a verem que está se construindo num local impróprio. Então, por que não se tomou medidas de precaução para as pessoas não construir para depois ir destruir? Eu penso que as nossas autoridades seria bom tomar medidas preventivas de destruir uma casa. Eu não sei se o presidente do município sente-se bem agora, de acordo com aquilo que nós vimos
0: nas
1: imagens, se sente bem ver crianças no relento. Então, eu sou da opinião que é importante que as nossas autoridades, se verem que aqui não se deve construir, tomar todas as medidas para evitar que as pessoas constroem. É verdade que também o cidadão tem a responsabilidade de construir onde ele foi autorizado. Mas as autoridades têm maior responsabilidade, na minha opinião. Não fica bem nós termos cidadãos, crianças, no relento, porque as autoridades foram destruir as casas. Eu não sei se o presidente do Conselho Municipal vai lá reunir com os seus munícipes naquelas condições, ele se sente bem. 2, é preciso que as nossas autoridades saibam que eles também fazem parte da população. Imaginemos que fossem ele, que a casa dele foi destruída, o que que ele sentiria? Ou de um familiar dele direto, o que que ele sentiria? Então, eu queria fazer apelo com as nossas autoridades, evitem sempre que possível andar destruir casa que construíram, então que eles estão a ver.
0: Muito obrigado. Ficou então esta grande observação do nosso comendador Felipe Manjane com relação à destruição de habitações no município de Chibuto. Viramos o microfone para o Sr. António Guidemela. Quais as questões prévias que nos traz hoje neste programa? Muito bom dia.
2: Muito bem. Bom dia, colega Felipe Manjane. Bom dia, Sr. Rogério Madede. Obrigado por mais um dia que o Deus nos concedeu. Indo concretamente no que estava-se a dizer, eu talvez assinaria por baixo, porque de fato é uma tristeza, tendo em conta que as autoridades também fazem parte da população. Então, naquela população, eu acredito muito bem que está ou estão as famílias do Edir de Chibuto. Então, antes de fazermos algo, temos que pensar. Não temos que reagir ou fazer coisas com cabeças quentes. Tem-se dito sempre e muito obrigado.
0: Exato. Vamos entrar para as questões de fundo eleitas para esta edição. A começarmos pela Conferência da Frelimo, que teve lugar semana finda na cidade de Chimoio, capital provincial de Manica. No fim do encontro, o Presidente da República anunciou o início de uma nova era na Frelimo e na governação do país. Anunciou o combate sem contemplações da corrupção, nepotismo, impunidade e criminalidade dentro e fora do partido. Senhor António Guitimela, Como é que interpreta esta mensagem do chefe do Estado?
2: Muito obrigado, mais uma vez. Eu digo que a mensagem do chefe de Estado chegou numa boa hora, numa boa altura, porque o que é que nós queremos, afinal de contas, são melhorias. Nós queremos ver o nosso país a mudar, e mudar para o bem. Mudar para o bem. Porque se nós formos a ver esse assunto de corrupção, lambibutismo, nepotismo, é o que estraga a nossa sociedade, estraga o nosso país. Então, eu talvez me cingiria mais com o lançamento do livro que vem Renovação Moçambique. É muito bom, porque nós o queremos. É o bem-estar da nossa sociedade, é o bem-estar do nosso povo moçambicano. Então, se implementar mesmo esta decisão, acredito que mais dois anos, Moçambique terá a nova página. É o que nós queremos. Muito obrigado.
0: Exato. Coloco a mesma questão ao Sr. Felipe Manjane. O Presidente da República, no seu discurso de encerramento da Conferência Nacional de Quadros do Partido Frelimo, em Chimoio, reafirmou o combate sem contemplações contra a corrupção, nepotismo, impunidade e criminalidade dentro e fora do partido. Esta mensagem do Presidente da República, Daniel Chapo, como é que faz a sua interpretação?
1: É assim, primeiro eu queria saudar a coragem do presidente da Frelimo por ter convocado a conferência e também do seu secretário-geral. Penso que eles foram os precursores para a realização desta reunião ou conferência de quadro. Queria lhes saudar pela coragem, se tomar em conta que há mais de 10 anos que não se realizava essa reunião de quadros. Portanto, para mim foi oportuno e eu encorajo e saúdo. A segunda questão, eu queria também saudar a maneira como a reunião foi dirigida. Os órgãos da comunicação social quase que reportaram tudo e viram como que a Frelimo se autorretratou-se por si mesmo.
0: De forma aberta.
1: De forma aberta. Então, para mim, foi uma lição. Voltamos a ter aquela Frelimo de Samora, de Mongane. Então, para mim, foi gratificante.
0: E o senhor Filipe Manjane viveu aquele momento.
1: Eu vivi a saudade. Então, para mim, eu queria primeiro saudar. Agora, a outra questão que eu queria ressaltar aqui é que os aspectos que foram lá constatados já eram do nosso conhecimento. Questão da corrupção, questão de deixar andar, de amiguismo, o fato da Frelimo ter abandonado o povo. Isso foi denunciado por próprios membros sênios da Frelimo. Oscar Monteiro denunciou isso. O doutor Helder Martins denunciou isso. Portanto, são coisas que eram conhecidas. O que faltava, na minha opinião, era quem põe o guiso ao gato. E neste momento, o presidente da Frelimo pôs o guiso ao gato.
0: Portanto, temos que sair da teoria para a prática.
1: Temos que sair da teoria à prática. E neste momento, todos nós, como sociedade, estamos à espera da implementação das decisões que agora saíram do Comitê Central. Porque tudo o que foi discutido da conferência foi canalizado ao Comitê Central. E o Comitê Central já chancelou. Então, nós estamos à espera que aquele discurso, todas aquelas intervenções que foram feitas, sejam levados à prática. Porque é o que nós queremos. Acrescentar ainda que toda a gente ali falou de fato de corrupção. Estavam lá 2.000 pessoas reunidas lá.
0: Quadros sênios.
1: Ninguém disse que ele era corrupto. Todos disseram, vamos combater a corrupção. Vamos. Os corruptos são onde, afinal? Então, nós temos. Toda a gente fala de combate à corrupção, mas esses corruptos estão onde? Aqueles que estavam lá, todos têm mãos limpas. Então, a Frelimo tem que se olhar por dentro. Tem que se olhar por dentro. Os corruptos, quem são? Eu me lembro, no tempo do presidente Samor, um combatente, peço perdão, Francisco Langa, se suicidou por ter desviado alguns fundos. A Frelimo fez um comunicado a lamentar o suicídio do camarada que se sacrificou para a independência nacional.
3: mas distancia-se de comportamentos desviantes. Portanto, afirma, tomou uma posição clara.
0: Exato.
3: Quando foi do camarada Eduardo Arão, que era membro do secretariado do Comitê Central, que também fez desvio. A Felimo fez um, ele suicidou também. A Felimo fez comunicado. Distanciar-se. Lamentar o camarada que se sacrificou para a independência nacional, mas a Frelimo não pactua com coisas desviantes. Eu penso que nós temos que voltar para esse momento. A Frelimo tem que tomar decisões claras e rígidas nos seus quadros, principalmente séniores, para servirem de exemplo.
0: Tanto a purificação das fileiras.
3: A purificação das fileiras. Porque a Frelimo tem grande responsabilidade, é o partido que está no poder. É o Partido Libertador. Então tem que ser exemplar. É por isso que vocês da comunicação social estiveram lá em massa a cobrir este evento, atendendo à importância que o Partido Frelimo tem na sociedade moçambicana. Então nós queremos ver produtos práticos. Eu queria encorajar o presidente da Frelimo que continue assim. Mas ele tem que ter cabeça fria, porque tem que tomar decisões duras. Tem que ter coração ardente, trabalhar para a causa, não para as pessoas. E tem que ter mãos limpas.
0: Senhor António Guidemelo, acredita nesta posição do senhor Felipe Manjão?
2: Eu acredito, eu talvez ia acrescentar um pouco mais. Porque depois daquela reunião de quadros, ontem houve a reunião da Comissão Política, ou do Comissão Central, em Chimoio ainda, em que eu acompanhei atentamente as abordagens dos quadros que lá estiveram, quadros séniores. E, mais tarde, acompanhei que devia-se ou deve-se dar réplica pelas províncias. Províncias, distritos, até a localidade. Se formos a trabalhar assim, eu acredito que o país vai ter sucessos.
0: Portanto, acha que há capacidade ou haverá coragem dentro da Frelimo para a responsabilização e punição exemplar de alguns membros que tenham comportamentos desviantes?
2: Sim, eu acredito que sim. Porque quem é que está em frente? São os quadros séniores. Então, se haver mesmo uma sanção exemplar, eu acredito que para os peixes miúdos vão ver que a situação mesmo veio para ficar e está-se a trabalhar.
0: Teremos ventos de mudança.
2: Exatamente.
0: Exato. Ainda no discurso do Presidente da República, ele sublinhou a necessidade de se combater o lambebotismo. Na sua afirmação, acabou dizendo que não há plateia para os lambebotas na Frelimo. O que entende deste discurso do Presidente da República?
2: Eu entendo que havia e ainda continua existindo, não é? Mas se for mesmo a se colocar a mão dura, conforme estava a dizer o senhor Felipe Manjane, pouco a pouco mesmo, os lambedores, vou assim chamar, terão que abandonar.
0: Porque são estes, na percepção do Dr. Bruno, que desviam em algum momento o caminho dos dirigentes.
2: Exatamente, exatamente.
0: Sr. Felipe Manjano, pela sua experiência, o que entende, qual é a sua interpretação deste posicionamento de não haver plateia dentro da Frelimo para os lambebotas?
1: É assim, ultimamente no partido Frelimo não havia indicação de quadros por competências.
0: Por mérito.
1: Por mérito. Havia a tendência de indicar quadros para cargos de direção e chefia, principalmente, porque veio falar comigo, porque trouxe-me uma galinha, porque fez não sei o que. Então, isso é o que havia. E, inclusive, já havia tendência de voltarmos para questões tribais. Temos de ter coragem de dizer isso. Então, isso foi enfraquecendo a Frelimo. Logo, enfraqueceu também o Estado. Porque os quadros, muitas vezes, que vão para o Estado, saem do Partido Frelimo. Então, havia isso. E isso foi denunciado há muito tempo. Que na Frelimo já há lambebotas. Então, eu penso que este discurso do presidente da Frelimo, nessas duas reuniões, são muito fortes. Agora, o que é necessário é passar das palavras para ações concretas. Um exemplo, por exemplo, há quadros sêniores da Frelimo que, quando cessaram as suas funções, nem queriam entregar casa. Nem queriam entregar casa do Estado. Alguns quase foram ameaçados de serem despejados. Quadros sêniores. O que é que significa? Qual é o exemplo que um quadro sênior, que sabe quais são as suas funções, quais são os seus direitos, termina o seu mandato e não quer entregar casa do Estado? E depois vai parar ali. Temos que respeitar o bem público, não sei o quê, o bem do Estado. E ele próprio não quer entregar a casa do Estado. Tinha todas as benesses para se organizar e construir. Então, o que é isso? Dois, há quadros da Frelimo que construíram maçãs em lugares proibidos por lei. Se nós vamos à Praia do Bilhete, podemos encontrar a casa dos chefes grandes que construíram onde, por lei do ambiente, não se devia se construir. Qual é o exemplo que os quadros sênios da Frelimo estão a dar à população? Então, este discurso do presidente da Frelimo de se combater o lambibotismo veio no momento atual. Se a Frelimo cumprir aquilo que se discutiu em Manica, a Frelimo vai voltar a ser Frelimo do povo.
0: Exato. A independência econômica de Moçambique é o desafio de fundo lançado na Conferência Nacional de Quadros da Frelimo em Chimoio. Para si, Sr. António Guidebella, quais são os caminhos que o país deve trilhar para alcançar a tal almejada independência econômica?
2: Para poder se alcançar a independência econômica no nosso país, é mesmo fazer valer as decisões tomadas na reunião de quadros em Chimoio. Como, por exemplo, deixarmos o povo trabalhar dentro daquilo que são os parâmetros, deixarmos a população trabalhar, mas para poder a população trabalhar, precisa de apoio. Já havíamos referido no debate passado. Temos que ter dirigentes, por exemplo, que vão ao terreno para ir viver, fazer encontros com a população, viver no sangue aquilo que a população, sentir no sangue, queria dizer, aquilo que a população sente. Estava a referir o colega Manjane que colocavam-se quadros, não é? Nas direções, usando esta ligação, é amigo, porque estudou comigo, porque trouxe isto, mas aquilo. Nós temos quadros competentes neste país, mas por quê? Não havia colocação de acordo com as competências. É isso que nós estamos a ver hoje.
0: Exato.
2: Desorganização total. Desorganização total.
0: Exato. Quando falamos da independência econômica, Sr. Manjane, quais são os caminhos, na sua ótica, que o país deve trilhar para o alcance deste desidrato?
1: Bem, de uma forma resumida, eu diria que o primeiro aspecto é preciso reativar a agricultura. A Frelimo, o governo da Frelimo tem que dar prioridade na prática e não no discurso à agricultura para combatermos a fome. Isso é o primeiro aspecto. O segundo aspecto é preciso continuar a formar quadros no saber fazer, que são esses quadros precisamente que vão desenvolver o país, que vão ocupar trabalho nas grandes empresas, principalmente nessas empresas nas descobertas dos recursos naturais. Então, é preciso termos quadros capazes. Eu fico satisfeito agora quando ouvir que muitos quadros vão para o exterior, vão trabalhar não sei onde, são contra. Então, esses quadros, é preciso que o governo os controle de modo a que, quando vão para lá, é para irem ganhar experiência. É o que fez a China. A China hoje, o que está a fazer foi ter experiência nos Estados Unidos, na França, não sei onde. Mandou lá jovens, foram estudar. Hoje são eles. Então nós precisamos de engenheiros. Um exemplo muito simples. Nós tivemos agora cheias que destruíram tudo. Os nossos engenheiros hidráulicos
3: não podem fazer estudo. Como é que nós podemos minimizar isso? Temos camponeses que estão a produzir nos zonas de sequeiro. Os nossos engenheiros não podem fazer estudo se podemos fazer furos, depois colocar, não sei, tanques em cima para fazermos rega. Porque eles têm que estudar para resolver os problemas. Tem que encontrar isso. Então, nós temos que ter jovens que vamos mandar estudar para precisamente para criar soluções aos problemas. Não para vir reclamar como nós estamos a reclamar. Não. Mas para isso, é preciso que esses quadros que estão sendo formados sejam valorizados. Precisamente para darem o seu saber em desenvolvimento do país. Deixamos essa coisa de lambe-bota. Só coloca o manjano porque fala bem com o chefe, porque vai dar batata ao chefe, quando chega vai dar cabeça de gado. Não, não, não, não. Uhum. É preciso colocar quadros no seu devido lugar. Porque temos aqui no país, temos quadros. Agora, como é que nós aproveitamos esses quadros? Há banco de dados que nós sabemos, este é engenheiro disto. Então temos que dirigir para ali. Este é engenheiro elétrico ou não sei o que é esse. A outra questão é a seguinte: nós muitas vezes compramos tratores para a agricultura, são distribuídos muitas vezes aos chefes. Então, esses tratores estão a fazer o quê? Alguma vez fomos ver, você recebeu 2 tratores, esses tratores fizeram quantos hectares? Então tem que haver a monitoria, precisamente para ver se os recursos que estão sendo

0: Se o seu jornalista vai para Maputo, a partir de Chissano para lá, vai encontrar fruta que os camponeses estão a vender ali na estrada. Por que não se pode fazer pequenas fabriquetas para a conservação daquilo ali? A independência econômica começa assim. Então, eu penso que são estas iniciativas que o governo deve incentivar. Mas é preciso fazer monitoria para ver se os fundos que são drenados realmente estão a trabalhar para, paulatinamente, nós irmos ter a independência econômica.
1: Exato. Caro ouvinte, escuta o programa Tribuna Política, produção semanal do emissor provincial de Gaza, a partir da cidade de Xechai. A polícia em Gaza desencadeou uma operação surpresa que culminou com o desmantelamento da Boca de Fumo, também conhecida por Colômbia, no bairro 5, aqui na cidade de Xechai. Esta não é a primeira vez que a polícia desmantela, aquele posto de venda de drogas. Será que desta vez, Sr. Felipe Manjane, será o fim daquela Boca de Fumo bem conhecida no bairro 5, cidade de Xechai?
0: Senhor jornalista, eu lamento bastante. Primeiro, lamento, mas saúdo o trabalho da polícia. Eu lamento bastante, porque aquela situação dali é conhecida há mais de 10 anos. Não é novidade para ninguém que ali é zona de venda e consumo de droga. Que aquela senhora que está ali é uma das promotoras daquilo ali. Isso não é novidade para ninguém. Já esteve ali mais de 6 meses, guarnecido com a polícia de intervenção rápida. Portanto, para mim isso não é novidade. Se ir ver o posicionamento da sociedade civil nos observatórios, denunciou-se muito aquela situação. Mas ninguém estava a fazer nada. O mesmo problema que nós demos de deixar as coisas crescer para depois irmos lá apagar o fogo. É o que aconteceu ali. Ali já se sabia há muito tempo. Já há jovens que foram julgados no tribunal que disseram: nós compramos ali. Mas ninguém estava a fazer nada. Para deixarmos crescer, já há muitos jovens que praticamente estão destruídos.
1: Delinquentes.
0: Delinquentes já. Mas nós sabíamos que o foco era ali. Então, eu saúdo aquilo que a polícia fez, mas não deve ser uma campanha. Deve ser um trabalho contínuo. Porque campanha, fizemos campanha durante 3-4 dias, deixamos. Acabou a campanha. Mas o combate ao tráfico e consumo de droga deve ser um programa permanente. Porque nós sabemos que há muitos barões de droga. E Moçambique tem uma costa grande que não está protegido, infelizmente. Não temos capacidade agora. E passam daqui drogas. Isso está aprovado. Então, eu queria sugerir e apelar às autoridades que continuem. Mas é preciso antecipar. Há isto. Então temos que ir logo. Não esperar que as coisas cresçam e cresçam para depois irmos pagar o fogo. Porque o fogo já consumiu.
1: Mas o Sr. Felipe Manjane dizia que o assunto já foi denunciado faz muito tempo e ninguém tinha coragem de tomar medidas enérgicas para travar ou acabar com aquela boca de fumo. Significa que por detrás daquela senhora existem graúdos.
0: Olá, eu fui juiz eleito do Tribunal da Cidade de Xechai durante 10 anos e julgamos vários casos de consumo de droga. Aquela senhora sempre aparecia como declarante, nunca apareceu como réu. O procurador sabia, o juiz sabia, a polícia sabia. Portanto, aquela senhora não é uma questão de novidade. Era quem põe o guiz ao gato. E dava suspeita daquela aquela senhora não está a fazer aquilo sozinho. É porque tinha alguém nas costas. Colocou-se lá a polícia. Polícia da República de Moçambique, pago pelos nossos impostos.
1: Para guarnecer?
0: Para guarnecer ali. Então, qualquer coisa não estava bem. Eu não tenho prova de dizer que é isto, mas qualquer coisa não estava bem, porque estava lá a polícia. Mas a venda de droga continuava. Então, qualquer coisa não estava bem. É bom que a polícia fez aquele trabalho, eu saúdo plenamente, mas, repito, não deve ser campanha. Deve ser um trabalho contínuo de combate ao tráfico e consumo de droga, porque está a destruir muitas famílias, principalmente jovens. Há jovens que hoje em dia, se não tomaram droga,

0: São quase farrapos. Então, eu queria apelar que as nossas estruturas, não só naquela questão de droga, é o mesmo que aparece no hospital. Quantas denúncias já foram feitas de que no hospital provincial há mau atendimento? Há falta até de luvas no hospital, principalmente na sala de operações. Já foi denunciado há muito tempo. Muita gente denunciou. Se os dirigentes não sabem, é que não estão com o povo. Porque aquilo é conhecido por toda a gente.
1: Exato.
0: Mas ninguém tem coragem de ir lá, um dirigente. Ir lá, reunir com os trabalhadores e fazer a investigação. Porque muitas vezes a população não denuncia. Nós estamos a dizer, olha, no hospital provincial há mau atendimento, há cobranças ilícitas. Estamos a denunciar. Agora, quem é que tem
1: A
0: força de
1: responsabilidade de
0: investigação
1: investigar, sim.
0: é o Estado.
1: Exato. Senhora António Guedes de Melo, estamos na reta final do programa. A questão é a mesma. A polícia desencadeou a operação que culminou com o desmantelamento da Boca de Fumo, conhecida por todos nós, no bairro 5 da cidade de Xai-Xai. O que é que espera como resultado, desta ação da polícia?
2: Como sempre disse, é difícil falar depois de um decano. Acabei sabendo que foi juiz eleito, já passou, trabalhou durante 10 anos. Na verdade, tem-se dito que a verdade dói, mas tem que se dizer. É, se formos a ver, nós já estamos sem juventude. Estamos sem juventude. Até nós que já estamos acima de 50 anos, somos mais jovens que esses jovens que dizem que são jovens, nasceram nos anos 2000, nos anos 90 e pouco. Estão cansados, estão cansados, estão doentes. Em que, se por acaso aparecer um vendaval, ele a caminhar, até corre o risco de cair na Estrada Nacional número 1. Mas saudamos esta operação e dizer que seja mesmo um trabalho que se fez de base e se dê continuidade para ver se recuperamos a imagem da nossa cidade, em particular a cidade de Xai-Xai. Nós já estamos com déficit, por exemplo, nas escolas secundárias, por aí fora. E eu tenho dito como professor, 2, 5, 10 anos depois, nós ficaremos sem quadros. E ainda mais digo, num dia, se eu for a me cruzar com um aluno que já talvez será um médico, eu vou ter medo de ter uma pica, uma injeção, um comprimido. Porque a própria receita vai ser duvidosa. Porque estamos com resultados não reais. Daquilo que nós, nos anos passados, saíamos com uma competência tal, e saudar aquilo que o presidente, o saudoso Samora Machel, fazia. Tinha uma indicação. Se é um estudante do Instituto Agrário, na altura tínhamos Instituto Agrário de Xokwe, em Nhamuswa, em Nhambane, no seu Umbiluzi, no seu Boane, tínhamos alguns que estavam a fazer direito. No tempo de férias, aqueles alunos ou aqueles estudantes não ficavam em casa. Eram colocados de acordo com as suas áreas de formação, que era para poder praticar este curso e no fim ir ao terreno.
1: Exato. Olhando para esta apreensão que se fez no bairro 5, acredita que desta vez as pessoas serão responsabilizadas? Portanto, desta vez os órgãos de administração da justiça vão trabalhar, vão fazer o seu papel para acabar de uma vez por todas com aquela situação do bairro 5?
2: Eu acredito que sim. Desde o momento que siga aquilo que foi dito em Chimoio.
1: Muito obrigado, meus caros. O tempo não dá para mais. Estimado ouvinte, fica por aqui a edição desta semana do programa Tribuna Política, produção semanal do emissor provincial de Gaza. Em cima da mesa, hoje tivemos como temas de análise e debate as decisões tomadas na 11ª Conferência Nacional de Quadros do Partido Frelimo, que teve lugar semana finda na cidade de Chimoio, província de Manica. Falamos igualmente do desmantelamento da boca de fumo no bairro 5, na cidade de Xaxai, onde foram detidas 3 pessoas em conexão com a venda de drogas. Quero renovar os meus agradecimentos aos nossos comentadores residentes, nomeadamente Felipe Manjan e António Guitimela. O debate foi conduzido por mim, Rogério Maded, com assistência técnica de Joaquim Gaspar Zungane. Pelo carinho da sua audiência, vai o nosso muito obrigado.

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2: Dez horas e 50 minutos de manhã de sexta-feira. Quizá que tudo esteja a correr a mil maravilhas quando acompanhamos a Pari Passo. Os trabalhos do Presidente da República, que deverá falar esta manhã no Niassa, onde efetuou uma visita de trabalho, e a posterior irá escalar a província de Nampula. Portanto, são duas atividades marcadas para o dia de hoje. Depois dos encontros da 11ª Conferência Nacional de Quadros do Partido Frelimo, que decorreu semana passada até o fim de semana, e esta semana a 4ª Sessão Extraordinária do Comitê Central, que acabou marcando o 13º, é isso? 13º, 12º. Vou confirmar, eu não gosto de mentir, mas para aí 12º ou 13º Congresso Nacional do Partido Frelimo para o próximo ano, em Nampula. Então, o Presidente da República continua a trabalhar, sai do centro para a região norte do nosso país. A qualquer momento vamos manter contacto com os nossos colegas que estão no Niassa para nos darem mais incidências em relação a esta visita do Presidente da República. Caro ouvinte, recordo-se que vamos até às 11 horas, 11, vamos ter as notícias em Caré Nacional. Obrigado pela preferência, com noção de uma ótima manhã de sexta-feira. Gonzana, Elisa Mavai.

São os nossos velhos a nos trazerem sons aqui bastante aliciantes. A parte deste está também eu, Eusebio Johann Tamer. Mavirin Voro, o Amatibaue. É com este som que vamos até às 11 horas. Portanto, o nosso cota Zebrano nos leva até às 11.

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2: Muito bom dia. O Presidente da República participa esta manhã na cerimónia de graduação da Faculdade de Ciências Agrárias da Universidade de Lúrio, no distrito de Sanga, província do Niassa. O evento tem lugar no campus universitário de Unango, onde se encontra o jornalista Pinto Catawa e neste momento em direto. Muito bom dia.
3: Bom dia, Rosa Freitas, bom dia, ouvinte. Dizer que neste momento, participantes da cerimónia dentre figuras públicas, amigos e familiares dos graduandos estão posicionados no pavilhão de desportos da Faculdade de Ciências Agrárias de Unango, da Universidade de Lúrio. E logo na entrada da cidadela da faculdade está concentrada a população que espera receber o Presidente da República do lado de fora da Faculdade de Ciências Agrárias de Unango. Neste local, que antes de se dirigir no local da cerimônia, que o Presidente da República vai partilhar alguma mensagem com a população que aqui se encontra para o recebê-lo. Entretanto, depois deste local, vai se dirigir para o pavilhão de desportos, onde os participantes da graduação estão concentrados à espera deste momento especial para acompanhar esta cerimônia que há de ser dirigida pelo Presidente da República, Daniel Chapo. Da cerimônia de graduação da Faculdade de Ciências Agrárias de Unango, falou-vos Pinto Catawa. Até já.
2: Até já, Pinto Catawa. Ainda hoje, o chefe de Estado vai trabalhar na província de Nampula, onde vai dirigir, na qualidade de comandante em chefe das Forças de Defesa e Segurança, a cerimónia militar de encerramento do 31º curso de comandos na Escola de Formação de Forças Especiais no distrito de Nacala. A Polícia da República de Moçambique deteve ontem três professores em Milange, na Zambésia, indiciados de desvio de bens alimentares no programa Lanche Escolar. Jornalista Caetano Alberto.
4: O facto foi confirmado pelo diretor do Serviço Distrital de Educação, Aníbal Fombe. A fonte diz tratar-se do diretor pedagógico e uma professora da escola primária de Nalicule, surpreendidos na posse de diversos produtos alimentares.
5: A justiça vai trabalhar, é a justiça, e nós também temos nossos mecanismos, não é? Temos aí os instrumentos que também nos orientam como devemos agir. Vamos agir conforme as normas.
4: Aníbal Fombe, diretor do Serviço Distrital de Educação, Juventude e Tecnologia de Milange, na Zambésia. Climane, Caetano Alberto.
2: Da Zambésia, seguimos a Nampula, onde o Banco Mundial desembolsa cerca de 250 milhões de meticais para a reconstrução do sistema de abastecimento de água, a vila de Namapa, sede distrital de Irate. Desenvolve a notícia o jornalista Albano Xavier.
6: O fornecimento de água à vila de Namapa está interrompido há 3 anos por conta da destruição do sistema de abastecimento devido à passagem de ciclones. O diretor do Serviço Distrital de Planeamento e Infraestruturas de Erate, Anselmo Namahura, disse que vai ser feita uma reconstrução resiliente, além da ampliação do sistema de abastecimento de água, por forma a ser mais robusto, capaz de responder à procura do precioso líquido pelos habitantes de Namapa. Segundo Namahura, neste momento decorrem trabalhos acelerados para que até novembro próximo a obra esteja concluída e elevar a taxa de cobertura de água dos atuais 46% para 56%. Albano Xavier, Nampula.
2: A província de Tete representa o país na cerimónia tradicional Kulamba, uma das manifestações culturais do povo Xewa na Zâmbia. Os detalhes por Isaura Afonso.
7: O evento tem lugar no fim de semana no distrito de Katete, na República da Zâmbia. Além da participação de Moçambique, Malawi e o país anfitrião, a cerimônia tradicional Kulamba visa reforçar os laços históricos e culturais entre as comunidades Xewa dos três países e exaltar o rei Kalonga Gawa Undi. A delegação de Tete, constituída por artistas, líderes tradicionais da etnia Xewa, grupos de Nyau Gule Wankulu e técnicos da Direção Provincial da Cultura e Turismo. Isaura Afonso, em Tete.
2: Na atualidade internacional, subiu de 392 para 472 o número de mortos na sequência das cheias que assolam a fronteira entre o Nepal e o Tibete desta quarta-feira. São dados atualizados no balanço provisório divulgado hoje pelas autoridades nepalesas, destacando que mais de 1.400 pessoas estão desaparecidas devido às cheias provocadas por chuva torrencial. A mesma fonte diz que mais de 1.500 feridos foram resgatados e dezenas de pessoas estavam a receber tratamento médico. Foram as notícias das 11, as próximas às 12h30, no Jornal da Tarde.
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0: Bom dia, as notícias a esta hora apresentadas por Teodomiro Nhantumbo. A delegação de Gaza já está em Inhamban desde a noite desta quinta-feira para participar nos Jogos Desportivos Escolares com os atletas em boas condições de saúde. Portanto, a delegação deixou a província de Gaza ontem, no período da tarde, e no princípio da noite já estava na terra de boa gente. Em direto está o enviado especial do emissor provincial de Gaza, da Rádio Moçambique, a Inhamban, para cobrir o Festival Nacional de Jogos Escolares, Nicolau Mucavel. Nicolau, muito bom dia.
1: Bom dia, tio Miriam Tombo. Bom dia, ouvintes da Rádio Moçambique. É verdade, a delegação de Gaza já está em Inhambane, terra de boa gente, onde se prepara para entrar em cena nos Jogos Esportivos Escolares. Os cerca de 176 integrantes da delegação encontram-se bem de saúde depois de uma viagem que decorreu dentro da normalidade. Agora, já no treino, a questão mesmo é descanso e, além do descanso, preparar os últimos acertos para o início do jogo já amanhã. Para hoje está reservado o ensaio da coreografia, uma atividade que vai permitir aos atletas aprimorar os movimentos para a apresentação da delegação durante a cerimônia de abertura. Gaza chega em Inhamban com a responsabilidade de defender o título conquistado na edição passada, mas nesta fase o principal objetivo é garantir que os atletas estejam preparados física e psicologicamente para os desafios que se avizinham. Como temos aqui o nosso treinador, o seu nome, treinador de handball, como é que estão os atletas neste momento?
2: Bom dia, caros ouvintes. Os atletas estão num bom estado, como estava a dizer aqui. Agora estamos à espera de sermos chamados para irmos lá apresentar os últimos acertos e algumas modalidades que estão a vir da Zona Norte para fazer a acreditação.
1: Muito bem, ficam aqui as palavras dos treinadores aqui da modalidade a garantir que todos os atletas estão em boas condições de saúde, saúde física, psicológica, e que em breve entrarão em campo para os ensaios, para a coreografia da abertura no próximo sábado, neste caso amanhã. De Inhambane, na cobertura do jogo desportivo escolar, falou-vos Nicolau Mucavel.
0: Muito obrigado, Nicolau Mucavel, e bom trabalho. Portanto, é já amanhã que arranca o Festival Nacional de Desportivo, ou seja, o Festival Nacional dos Jogos Desportivos Escolares Inhambane 2026. A delegação de Gaza já se encontra na terra de boa gente. Noutras linhas da atualidade, mais de 14 mil pessoas dos distritos de Choco e já em Gaza beneficiaram de assistência multifarm no âmbito de um projeto de apoio vítimas das cheias e inundações de janeiro e março deste ano. Denominado Projeto Resiliente 2, esta assistência foi implementada por um consórcio entre a Key Moçambique e Save the Children, que garantiram proteção, água e saneamento às vítimas das enxurradas nos dois distritos. O apoio beneficiou pessoas mais vulneráveis, nomeadamente idosos, mulheres, crianças e pessoas com deficiência, onde foram providenciados kits de WASH e dignidade, purificadores de água, bem como campanhas de sensibilização no âmbito da promoção de boas práticas de higiene. Em Gaza estão disponíveis mais de 1 milhão e 200 mil meticais para aquisição e distribuição de alevinos no âmbito de ações de recuperação do setor de pescas pós-cheias deste ano na província. O valor destina-se à compra de mais de 150 mil alevinos, que serão alocados em 200 tanques piscícolas recentemente reabilitados no, ou seja, na província. Segundo a diretora provincial de Agricultura e Pescas em Gaza, Ercília Cal, numa primeira fase, os alevinos serão entregues a 150 associações de produtores de peixe nos distritos de Choco, Massingir, Guijá e Chibuto. 375 alunos da escola primária completa Eduardo Mondlane de Maúça, distrito de Mandacaze, em Gaza, beneficiam de água potável com a entrega de um furo de bomba manual, orçado em mais de 300 mil meticais. O furo foi aberto naquele estabelecimento de ensino em resposta ao pedido da comunidade escolar. O administrador de Mandacaze, Seu Mienga, disse que a fonte de água entregue esta quinta-feira deve reforçar a higiene individual e coletiva dos alunos e professores daquela escola, que eram obrigados a trazer das suas casas este precioso líquido para o uso pessoal. Harrison Ruben, gestor nacional da Child Fund Moçambique, organização não governamental que financiou o furo, explica que o projeto inclui igualmente a criação e a capacitação de comitês de gestão de água para garantir longevidade deste tipo de infraestruturas. O município da Praia do Bilene, em Gaza, necessita de mais de 10 milhões de meticais para reforçar as atividades de recolha de resíduos sólidos em diferentes bairros daquela vila autárquica. O valor destina-se à aquisição de 5 caminhões basculantes que vão reforçar os meios já existentes que não respondem à demanda da produção dos resíduos sólidos, sobretudo no período de pico. O presidente do Conselho Municipal da Vila da Praia de Bilém, Mufundi Sichileng, falava esta quinta-feira na apresentação de uma viatura para a recolha de lixo adquirida pelo município através do Fundo de Compensação Autárquica. Autoridades da Direção Provincial de Género, Criança e Ação Social em Gaza defendem a necessidade de expandir a educação e sensibilização da população sobre o combate à violência doméstica baseada no género nas comunidades. Neste momento, decorrem campanhas de interação com as comunidades dos distritos de Limpopo, Xungueni e Mantlacaz, onde se registra maior aderência das famílias nos grupos de interesse sobre a disseminação, de boas práticas de convivência social e conjugal. O projeto, com um horizonte temporal de 4 anos, está a ser implementado pela Direção Provincial de Gênero, Criança e Ação Social, com o apoio da organização não-governamental Save the Children. O tempo. A previsão meteorológica indica que a cidade de Tete será hoje a mais quente do país, com os termómetros a apontar em 30 graus centígrados, seguida por Pemba, com 28, Quelimane e Nampula, 27, Vila Ankulos e Beira, 26, e por último as cidades de Maputo, Seixai, Inhambane, Moí e Lixinga, com 24 graus centígrados. Este foi o noticiário das 11 horas e 10 minutos. 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Até lá, contamos consigo.

Exatamente, conferimos sexta-feira as notícias que marcam a atualidade da nossa província e acreditamos que tenham chegado em perfeitas condições de audição ao caro ouvinte. Estamos com 0:19 minutos. Espaço de música em um jeito da nossa saudação. Bom, saudação musical, pois ainda estamos na manhã de sexta-feira. Daqui a pouco vamos dizer boa tarde. A dona de casa já começa a mexer-se, está a ver que a hora do almoço já aproxima-se. Portanto, é preciso correr também com a refeição para que até as 12:30 esta esteja pronta para a família. Portanto, felicidades e sucessos e votos de bom trabalho para quem está no seu posto laboral como eu e tantos outros também. E para quem está em casa de repouso, provavelmente porque está a gozar a sua licença disciplinar, votos de bom descanso. A par também aquele que está de folga hoje. E para quem não está a gozar de boa saúde, desejo é de que volte o mais rapidamente possível ao convívio familiar. Então, por conta disso, nós vamos levar música para todos dançarem, né?

Estamos com 0h25. Sou obrigado, Eugênio Cavalo, com o tema de Namale, a Gutanga, a Nico Famisa, a Boutique, a Jula, a Bluca, a Gutanga, a Gutanga, a Mabuga de Sino, a Jula, a Mbeia Nacional, engane o Sango, a Leso. Exatamente, quando vamos acompanhar a par e passo a visita do Presidente da República à província do Niassa, a qualquer momento vamos manter contato com os nossos colegas em Niassa para esta visita de trabalho, portanto, de um dia. E depois rumo a Nampula, onde deverá também dirigir uma outra cerimónia na qualidade de comandante-chefe das Forças de Defesa e Segurança do nosso país. A seguir, mais sons também. São os nossos velhos a passearem em classe. Depois vamos entrar para a juventude. Mas neste momento vamos deixar os nossos mais velhos, os nossos cotas, né, a passearem a classe aqui nas ondas artesianas do Museu Provincial de Caçatarra, aqui em Moçambique. Depois de Eugênio Cavalo, segue também o Farinfumo, o pai da marrapenta do nosso país.

0: este momento. E ele, depois de Niassa, vai a Nampula também, na qualidade de comandante-chefe das Forças de Defesa e Segurança, para orientar uma outra cerimónia, hoje, sexta-feira, e amanhã espera-se que também dirija a abertura dos Jogos Desportivos Escolares a decorrer em Inhambane. Ouvimos a nossa delegação, saiu ontem por volta das 15 horas, até às 20 horas já estava na capital de Inhambane, e decorreu o processo de acreditação. Hoje é também o momento de ensaio da coreografia, que será apresentada amanhã na cerimónia oficial de abertura do Festival Nacional dos Jogos Desportivos Escolares.
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0: Exatamente, o Presidente da República já está no Niassa, é para lá onde vamos ao encontro do nosso colega Pinto Catawa para nos trazer as incidências que marcam esta cerimónia. Portanto, vamos acompanhar.
3: Dando aqui os membros do governo do distrito de Sanga, que passam a ser apresentados pela administradora desse distrito, e vai seguindo na fila. Depois desta apresentação, seguem-se, neste caso, os líderes comunitários ao nível do distrito de Sanga, que também são igualmente saudados pelo presidente da República. Entretanto, neste preciso momento em que falamos, este evento encontra-se a acontecer aqui no entroncamento entre as estradas que dá acesso ao posto administrativo de Machege, na fronteira com a Tanzânia, e, neste caso, a estrada que dá acesso ao campus universitário da Faculdade de Ciências Agrárias de UNAMA, da Universidade Unilúrio. A conversa, ou a saudação agora, está acontecendo com os líderes comunitários locais, estes que estão empunhados de bandeiras de Moçambique, assim como de Presidente da República. Neste local, como o dissemos, depois da saudação aqui da população, vai o Presidente da República, dentro de minutos, dirigir a cerimónia de graduação de 81 técnicos da Faculdade de Ciências Agrárias de UNANGO, da Universidade de Lúrio. Uma cerimónia esta que vai acontecer dentro de instantes. Mas também uma nota não menos importante: neste local estão igualmente vários grupos culturais que, neste preciso momento, vão demonstrando algumas danças culturais locais daqui da província do Niassa, em particular daqui do Planalto de Sanga, onde podemos tirar algumas notas antes de chegar neste local onde se encontram os grupos culturais. O Presidente da República ainda está aqui, demoradamente saudando e travando conversas com os líderes comunitários, conversas estas que acabam traindo um pouco de risadas nos líderes comunitários, que certamente estão ansiosos por ter esta oportunidade, uma ocasião ímpar de poder, assim, conversar diretamente com o Presidente da República. Entretanto, neste preciso momento, ainda continua a saudação e, estimados ouvintes, a verdade, nós também vamos acompanhando este momento específico, e logo a seguir o Presidente da República vai claramente transmitir uma mensagem à população que está aqui presente, que está ansiosa também em ouvir a mensagem do Presidente da República, que chega neste local para dirigir a cerimónia de graduação.

0: formação de técnicos superiores formados em engenharia florestal, zootécnica e desenvolvimento rural. Três cursos ministrados pela Faculdade de Ciências Agrárias de Unango, da Universidade de Louro, neste caso Unango, que está localizado no distrito de Sanga. Aos poucos estamos seguindo e, na medida que o Presidente da República avança, estimado 20, é possível ouvir ao fundo, digamos, o som de batuques, batuques estes que representam boas-vindas ao Presidente da República, boas-vindas estas, demonstrando um nível de satisfação, manifestando aqui alegria pela recepção do chefe do Estado cá em Unango. Aos poucos, depois de terminar aqui a conversa ou a saudação melhor com os líderes comunitários, o Presidente da República vai aqui demonstrando, digamos, aquele momento mais engraçado com um dos veteranos da luta de libertação nacional, este que vai pegando a mão ao Presidente da República e demonstrando muita satisfação, alegria por estar neste momento aqui a interagir com o chefe do Estado. E é assim, vão entoando aquelas canções revolucionárias típicas deste grupo social que sempre caracterizou o momento da epopeia da luta de libertação nacional. É assim, o Presidente da República ainda vai tirando alguns minutos com este grupo, onde vai fazendo uma demonstração aqui gesticulada de conversa com os veteranos da luta de libertação nacional, visivelmente alegres por estarem aqui a interagir com o chefe do Estado. O Presidente da República, depois deste momento de viva e encorajamento aqui a este grupo social, vai continuando dar mão um por um a todos que estão perfilados neste local. Segue-se agora uma saudação a grupo de líderes religiosos, depois do grupo de veteranos da luta de libertação nacional, religiosos estes que igualmente estão aqui para acompanhar este momento em que o Presidente da República vai fazendo mais uma visita à província de Nhassa para diretamente interagir com a população desta província. E ali, mão a mão, também o Presidente vai levantando a mão para aqueles que não conseguem certamente chegar mais perto, para justamente transmitir este calor de que o chefe do Estado está junto com a população e que tantos que estão na fila mostram-se ansiosos em querer dar a mão ao Presidente da República, que até vai dispensando a outra mão para exatamente fazer um pouco de tudo, para que toque a mão de um pouco de todos que estão na fila. Depois de saudação aos líderes religiosos, neste momento o Presidente da República vai saudando aqui um grupo cultural feminino que também de viva voz vai cantando e travando aqui uma breve conversa com o chefe de Estado, uma demonstração de boas-vindas à província de Nhassa e ao distrito de Sanga. E aí há uma breve conversa, o Presidente da República vai aplaudindo e uma breve palavra de encorajamento a este grupo cultural feminino. totalmente vestido de gala, uma roupa que identifica este grupo cultural. Vai seguindo em frente o Presidente da República neste momento, e já neste local, ainda saudando especificamente um outro grupo cultural igualmente feminino, onde é possível vermos as senhoras ainda acelerar os ânimos, dando aqui uma correspondência de boas-vindas ao chefe de Estado, à província do Niassa. E por conta destas boas-vindas, esses ânimos, o Presidente da República certamente vai dispensando mais alguns minutinhos para uma conversa breve igualmente com este grupo. A seguir está aqui um grupo da OJM empunhado de batuques, cânticos, e igualmente neste preciso momento o chefe de Estado também vai ali demonstrando um pouco de talento, animação a este grupo da Organização da Juventude Moçambicana, jovens estes que vão demonstrando uma força, que vão demonstrando uma vontade, totalmente incansáveis, bem motivados. Os jovens vão recebendo aqui cumprimentos e ao mesmo tempo também transmitindo um calor de boas-vindas ao chefe de Estado. Só de lembrar, estimado ouvinte, que estamos no distrito de Sanga, aqui certamente na Faculdade de Ciências Agrárias da Universidade Lúrio, o campus universitário de Unango. Unango é um ponto mais alto e próximo da vila sede do distrito de Sanga, neste caso que é a sede distrital Malulu, que dista mais ou menos 10 ou 15 quilômetros daqui da universidade ou do campus universitário da Faculdade de Ciências Agrárias daqui de Unango. Prosseguindo, o Presidente da República, a fila é longa e mesmo assim vai dispensando momento a todos que aqui estão presentes, e prontos, acompanhando um pouco daquilo que é a manifestação cultural desses grupos, aplausos, cânticos, danças. É um momento próprio mesmo de recepção de um chefe de Estado que chega neste local onde justamente vejo aqui jovens incansáveis, jovens totalmente motivados a dar um pouco da sua força e demonstrar aquilo que tem de bom de cultura aqui na província de Niassa para a recepção de grandes figuras. Povo totalmente animado e uma longa fila aqui de jovens da OJM. Continuando, o Presidente da República certamente que estes jovens em breves conversas vão acompanhando igualmente aqui passos de dança. O Presidente da República que vai acompanhando aqui este grupo que está altamente animado, animado mesmo em receber o Presidente da República aqui neste local em Unango. E a seguir a este grupo segue-se um outro grupo cultural em que aqui é possível distinguir que trata-se da dança cultural Xioda, uma dança cultural típica do povo Nyanja, este que é do distrito do Lago, onde exatamente as senhoras vão trazendo ali uns passos marcados de forma bem calculada. E neste preciso momento é ali onde o Presidente se encontra, no grupo cultural Xioda, uma dança feminina do distrito do Lago. E aqui neste local é possível ver as mulheres muito bem motivadas e também, digamos, alegre. Alegria esta que é mesmo de estar a interagir neste momento com o chefe de Estado. É, exatamente. E logo a seguir também há uma outra, há um outro grupo, é, outro grupo também de dança cultural, é, e o Presidente da República, de forma muito, digamos, paciente e paulatina, a cada grupo vai apresentando aqui as saudações a estes grupos que estão aqui justamente para animar o momento, momento este especial. E na medida em que vamos avançando, estamos a aproximar logo na entrada do campus universitário de Unango, este local onde espera-se que o Presidente da República venha aqui transmitir uma mensagem à população aqui presente. O momento é este que vai acontecer depois de terminar a saudação aos que estão aqui a apresentar as danças culturais, estas da província do Niassa, que são manifestações culturais dos povos da província do Niassa. Povos da província do Niassa, estes que são divididos em três grandes grupos étnicos. Dizemos que os três grandes grupos étnicos da província de Niassa, que é o grupo étnico Mapua, e o grupo étnico Yao e o grupo étnico Xinyanja. De uma e de outra maneira, todos esses grupos étnicos estão aqui a apresentar as suas danças, danças essas que caracterizam, que identificam esses povos, os povos da província de Niassa, um povo pacífico, um povo alegre, um povo que justamente sabe partilhar bons momentos, esses para, com aqueles que chegam para visitar a província de Niassa. E hoje o grande, digamos, a grande figura que visita a província de Niassa é o Presidente da República, que vai estar percebendo um pouco desses movimentos culturais que aqui estão presentes. É possível ver lá no fundo também um grupo cultural masculino daqui do distrito de Sanga, certamente que é o Beni, que também vai apresentando ali alguns passos, talentos, mostrando aquilo que é de bom desta dança cultural. Aos poucos o Presidente vai dando mensagem de encorajamento aos membros deste grupo cultural e que, pronto, levantando ali a mão em gesto de saudação a este grupo, vai seguindo em frente para um outro grupo que ali também é justamente já posicionado à espera de saudação do Presidente da República. É presente este que está aqui com o povo, povo alegre, povo pacífico. Neste momento vejo de longe o grupo das mulheres empunhando ali dísticos com dizeres diversos, sobretudo desejando boas-vindas ao Presidente da República, à província do Niassa. Então, ali demoradamente o Presidente da República vai tirando uma conversa com o grupo das mulheres e é aí onde é possível ver uma risada assim de longe e certamente depois dali as mulheres quase que não querem se separar do Presidente da República. Ele que vai recebendo ali muitas animações deste grupo cultural das mulheres. E seguindo mais para frente, o Presidente da República vai se aproximando a um outro grupo cultural que se encontra um pouco mais, alguns
1: metros de onde se encontra o presidente da República neste momento, que é um grupo cultural Uganda, grupo cultural Uganda, é próprio do distrito do Lago, e igualmente ali o grupo vai apresentando aqui uma letra onde é possível de longe exatamente acompanhar que, pronto, vão acelerando ali os passos, fazendo umas boas demonstrações daquilo que tem sido os momentos mais altos desta dança. Contudo, o presidente vai seguindo ali já com um grupo de jovens, um grupo de jovens este que o presidente da República de longe consigo ver que está transmitindo uma breve mensagem de saudação àquele grupo e ali vai tirando também alguns segundos para cumprimentar, para saudar este grupo cultural. Logo a seguir está um outro grupo onde o presidente se encontra neste momento, grupo este de dança cultural, mas não consigo neste momento de forma independente identificar que tipo de dança é esta. Apenas é possível também ver um momento de animação, um momento de celebração, um momento de recepção calorosa ao presidente da República. E ali o presidente vai dispensando igualmente há alguns minutos, onde saúda o grupo e pronto, uma breve mensagem. Agora sim, a se despedir deste grupo para seguir o grupo de Uganda. Ali, o presidente da República já se posicionou igualmente para saudar a este grupo que vai fazendo estas demonstrações culturais da província, uma das demonstrações culturais da província do Niassa. E é ali onde também vai tirando alguns minutos em saudação a este grupo. Na medida em que vai passando um grupo cultural e outro, o presidente da República vai se aproximando aqui numa tribuna provisória colocada aqui na estrada, onde justamente o presidente da República vai parar e transmitir uma mensagem a este povo, a esta população que se encontra aqui, a esta comunidade que está aqui para acompanhar um momento específico, um momento específico justamente porque o chefe de Estado nem sempre está com a população em todo o país e nem chega em simultâneo em todos os pontos. É motivo de alegria, é motivo de satisfação e é motivo, sim, para uma recepção calorosa ao presidente da República. Ali, o presidente Daniel Chapo vai saudando o grupo igualmente de jovens homens e mulheres, estes que, de forma muito ordeira, vão saudando ao chefe do Estado e assim dando boas-vindas. O chefe do Estado agora chega muito próximo à tribuna provisória aqui montada, onde vai se posicionar dentro de instantes e transmitir uma mensagem em que esta população está ansiosa em querer ouvir o presidente da República. Estimado 20, nós vamos continuar sim a trazer este momento especial ligado à graduação da Faculdade de Ciências Agrárias de Unango, da Universidade de Lúrio, aqui no distrito de Sanga, província de Niassa, onde o presidente da República se encontra para dirigir esta cerimônia. Então, neste preciso momento, o presidente da República já se posicionou nesta tribuna provisória, onde sim, agora vai proferindo mensagem de saudação geral aos que estão aqui presentes. Que é neste momento em que a comunidade que se encontra está preparada a ouvir, a transmitir.
2: aqui.
3: Estimado
0: 25, nós estamos aqui. O Presidente da República.
3: Nós, em primeiro lugar, queremos dizer que estamos muito satisfeitos por estar aqui hoje. Ué, toma, logo andando a tucutitucurema, não beba, não vaga, não maloga, não aconolhe, não.
4: Nós chegamos esta manhã na nossa capital, Lixinga.
5: Ué, tu covoxele, kundai, kuetu, capital, e kulungwa, kuitinga.
4: Mas o nosso trabalho principal é aqui em Sanga.
5: Nambo, chitimate, mas xe kulungwa, xe chitugari, akuno, niku Sanga, kuno.
4: Mais concretamente, aqui é o Nango.
5: Nambo, no bebe, maka, maka, kuno, ku, Nango, patuni, kuno.
4: Nós viemos aqui a Sanga.
5: Ué, tu e já com o nosso distrito de Sanga.
4: Porque tem nossas filhas e nossos filhos.
5: Digongo de Kutikonawa, nasce o Etu, a Shalom e nasce o Marieto.
4: Que estão a estudar aqui na Universidade Lúrio.
5: Wadim Kurioma Barugulu, de Columba, University Lúrio, de
4: Sanga.
5: Nikumurku Sanga, kuno.
4: Aqui é o Nango.
5: A Kunokumango, tuku Nango.
4: É símbolo da unidade nacional.
5: Barishi, dixi, dixi, dixi, Shalukurio, Chashilambo.
4: Porque estão aqui.
5: Digongo de Kutia, kuno.
4: Pessoas que vieram de todo o país.
5: Não são
4: só pessoas de Niassa.
5: Ganava bari wandu wakunyara.
4: E essa nossa vinda,
5: auka ikaka wetu,
4: porque essa universidade Lúrio,
5: Digongo University Lúrio jetuji,
4: ao instalar-se aqui em Unango,
5: kuvika akunokumango wetu ku Unango,
4: na província de Niassa,
5: akunokunyala,
4: no distrito de Sanga,
5: akunokumango wetu ku Sanga,
4: vem materializar o sonho do nosso saudoso presidente Samora Moisés Machel.
5: Bari kwadi kuitika kwara gamiriri wakuchimpichwa wakulungwa che presidente che Samora Machel.
4: Que na altura,
5: Mundavijo
4: já tinha pensado,
5: wadi kuganiria
4: e tinha definido,
5: ni wadi kugamula
4: que Niassa
5: ya kuitenda kutikuniara
4: tem tudo para produzir comida não só para Moçambique.
5: Igongo de kutikwa na yore ya ikurashibwa aba kurora kupata ya kudima ya kutoka baringa bari Moçambique.
4: Mas também para o mundo.
5: Namba kuja dunia nzima.
4: Niassa oi! E ao instalarmos essa faculdade aqui,
5: Barinkuvika rugulu jetu já bem nani aku no
4: distrito de Sanga.
5: Aku no Kusanga.
4: Mais concretamente aqui em Unango.
5: Maka maka aku no Unango.
4: A Universidade Lúrio,
5: University Lúrio,
4: vem materializar o sonho do presidente Samora. Barinkuvika
5: kuitika kwara gamiriri wakulungwa kushimbichwa che presidente Samora.
4: E que a partir daqui,
5: nikutoshela goka kuno kuno.
4: Temos que pensar como vamos produzir comida em Niassa.
5: Vejam kuganire kutia natu pateji ipando yekulekanga lekanga na udi aku no kumango tukunyara.
4: Moçambique, para podermos alimentar o povo moçambicano, mas também alimentar o mundo. Por isso nós dissemos, se nós vamos marcar presença quando há graduações na cidade de Maputo, e a Universidade Lúrio, que está em Unango, no distrito de Sanga, nos convidou para estarmos presentes. Unango é Moçambique.
5: Unango é Moçambique.
4: Sanga é Moçambique.
5: Sanga é Moçambique.
4: Niassa é Moçambique.
5: Niassa é Moçambique.
4: Vamos marcar presença.
5: Ué, tuca oneche.
4: É por isso que estamos aqui. Minhas irmãs e meus irmãos, quero deixar uma mensagem muito importante. Nós, como governo, trabalhamos dia e noite como governo da
5: Frelimo
4: para todo o povo moçambicano, independentemente da sua filiação política, independentemente da sua religião, independentemente da sua origem étnica, somos todos moçambicanos. É ou não é? Moçambique, oi! Por isso, nós estamos a trabalhar para trazer mais estradas, mais energia, mais água, mais escolas, mais livros mahala, mais hospitais, mais medicamento para o nosso povo. Mas para isso tudo acontecer,
5: não vai curar aí o rio, né?
4: Tem que haver paz.
5: Para ver de banana o tendele.
4: Sem paz.
5: Para engarde o tendele.
4: Não há desenvolvimento.
5: Para engarde isso tudo.
4: É ou não é?
5: Iria nem caber aí o nome.
4: Sanga oi, Unango oi, Niassa oi.
3: Por isso, nós como governo, estamos a trabalhar dia e noite para poder pôr fim ao terrorismo em Cabo Delgado.
5: Porque Cabo Delgado é
3: Moçambique.
5: Cabo Delgado é Moçambique.
3: Unango é Moçambique.
5: Unango é Moçambique.
3: Sanga é Moçambique.
5: Sanga é Moçambique.
3: Para acordarmos de manhã.
5: Para acordarmos
3: de
5: manhã. Para
3: podermos trabalhar.
5: Para acordarmos
3: tem que haver paz.
5: Eu
3: não é.
5: E é também eu não me.
3: Por isso, quando o presidente diz vamos trabalhar,
5: che presidente vai kutukwenda tubanganya marengo,
3: não está a dizer só emprego,
5: ngakuti bari ngani ya marengo gakupatela mbi,
3: ou no estado,
5: boma,
3: ou numa empresa,
5: kavena ku company ya jidi jore,
3: acordar de manhã,
5: kuimuka kundavi,
3: ir a mashamba,
5: kwaula kumigunda,
3: é trabalho,
5: na kukurevera,
3: acordar de manhã,
5: kuimuka kundavi,
3: ir vender no mercado,
5: kwaula kurumira kunrika,
3: é trabalho,
5: na ku marengo,
3: acordar de manhã,
5: kuimuka kundavi,
3: ir vender sua produção,
5: kwaula kurumira yapatela
3: é trabalho.
5: Na gomarengo.
3: Acordar de manhã.
5: Nunca kundavi.
3: Ir vender teu peixe.
5: Qual a curumiri a roubar
3: é trabalho.
5: Na gomarengo.
3: Ir vender sua galinha.
5: Qual a curumiri a angucurien.
3: É trabalho.
5: Na gomarengo.
3: Eu não é.
5: Iriene é também eu não me.
3: Moçambique, oi. O que nós temos que fazer como moçambicanos, quando o presidente fala de independência econômica,
5: é para
3: nós como país,
5: com
3: a nossa própria produção, conseguirmos produzir dinheiro e dependermos cada vez menos ao apoio dos outros países. Neste momento, para fazermos as nossas despesas, na educação, na saúde, infraestrutura, expandir energia, temos que pedir apoios para outros países apoiar o nosso
5: orçamento.
3: É como uma pessoa.
5: Ele é idem pela mundo, jumo.
3: País é como uma casa.
5: Chilambo, idem pela vanango.
3: Onde todos nós aqui vivemos.
5: Matukulama weshila mirwando mbilango.
3: Temos vizinhos.
5: Tuwete wando kuvandika na majumba.
3: Acordar de manhã.
5: Kuimuka kundavi.
3: Ir pedir sal.
5: Kwalo kuvenda anjete.
3: Não é problema.
5: Ngawa angani.
3: Se não tem fogo.
5: Namba gawa angani moto.
3: Não tem fósforo.
5: Nikongo mamashiri pangani.
3: Ir pedir fogo vizinho.
5: Kwalo kuvenda moto. Kwalo kuvandika na nyumba.
3: Não é problema.
5: Yele ngawa angani.
3: Mas já não dá.
5: Nambarano nga ikuna avachenene.
3: Ir pedir farinha vizinho.
5: Kwalo kuvenda utandi kwa kuvandika na majumba.
3: Ir pedir arroz vizinho.
5: Kwalo kuvenda mpunga kwa kuvandika na majumba.
3: Os vizinhos vão ficar cansados.
5: Vakuvandika na majumba, chave vakuvela.
3: Eu não é.
5: Iriene kavene eu nami.
3: Moçambique, oi! É por isso que acordamos de manhã.
5: Nintaneja kutukuna ajimuka kundavi.
3: Vamos a mashamba.
5: Kwa ula kumigunda.
3: Para sustentar nossa família.
5: Pakurora kuulamia ulongo wetu.
3: Acordamos de manhã.
5: Kukuimuka kundavi.
3: Vamos trabalhar.
5: Tukwa ula kubanga nyamarengo.
3: Para sustentar nossa família.
5: Pakurora umi wetu niwa ulongo wetu.
3: Isso tudo.
5: Yeleyo reyo.
3: Acontece também no país.
5: Yukoneka nchilambo.
3: Temos que trabalhar todos nós.
5: Tuveyo kurevera uwewore.
3: Por isso, nós como governo, queremos trazer mais escolas, mais empresas,
5: para
3: os nossos jovens trabalhar,
5: trazermos
3: mais indústrias,
5: para
3: os nossos jovens trabalhar, mais obras,
5: para
3: as jovens e mulheres trabalhar. Mas para tudo isso acontecer, tem que haver paz. E paz
5: utendeleo
3: não é só calar das armas.
5: Ngawa puriri na kwa uti.
3: Paz
5: utendele.
3: Os inimigos da paz
5: vanga hura ka utendele.
3: Quando nos veem que estamos em paz,
5: anankutuona kuti wetu ni utendele.
3: Inventam mentiras.
5: Hakuna atenda ukandonga.
3: Inventam boatos.
5: Hakuna ajigele chindu yona mikuvika.
3: Inventam desinformação.
5: Akujigela yanga na ipo kupika chikavele.
3: Porque não querem ver o povo.
5: Ngombe kuti ngakura kwa wona wandu anankurangala.
3: Acessivelmente
5: pakuvandika na va.
3: Esses são inimigos da paz.
5: Que
3: tem discursos de violência. Discursos de ódio. Desinformação nas redes sociais. são inimigos da paz
5: Vanya, adia magongo,
3: e do desenvolvimento do povo moçambicano. Quando vem que não tem nada a fazer, até inventam boato, coisas que não aconteceram, não acontece e nunca vão acontecer. Há 2 meses atrás, andaram a dizer que há pessoas que quando cumprimenta outra pessoa ou encosta outra pessoa, o sexo se atrofia ou desaparece. É mentira.
5: Yele yaunami.
3: É boato.
5: Yele mkutula wabandu.
3: São mentirosos.
5: Vanya waunami wo.
3: E há irmãos nossos moçambicanos
5: que
3: agrediram outro irmão, mataram outro irmão por causa de uma coisa que não existe e nunca vai existir. Por isso, meus irmãos, minhas irmãs, meus pais e minhas mães, para eu fechar, quero vos agradecer por esta recepção calorosa e dizer que nós estamos aqui em Onango, porque hoje temos irmãos nossos que terminaram o curso
5: e nós queremos
3: desejar parabéns a eles, parabéns à população de Onango
5: e
3: cuida dos nossos filhos e nossas filhas que vieram
5: para Maputo.
3: Parabéns ao distrito de Sanga, parabéns à província de Niassa. Muitos parabéns. E nós temos que continuar unidos. Temos que continuar a trabalhar. E tem que haver vigilância contra os inimigos da paz e do desenvolvimento do povo moçambicano. Para haver paz, desenvolvermos nosso Moçambique
5: à vontade.
3: É ou não é? Sanga oi! Onango oi! Moçambique oi! Unidade Nacional, oiê! A paz, oiê! Onango, oiê! Asante sana.
5: Minhas senhoras, meus senhores, chegados a este momento, é com levada a hora que anunciamos o fim desta saudação e a retirada de Sua Excelência, o Presidente da República de Moçambique, junto da sua
2: na Universidade Lúrio, mas justamente na Faculdade de Ciências Agrárias de Onango. Na entrada deste local, o Presidente da República esteve há momentos a transmitir uma mensagem aos presentes neste local, destacando neste caso a necessidade de todo o povo moçambicano se unir no sentido de continuar a trabalhar para desenvolver o país e bem como conquistar a independência econômica que tanto se almeja. O segredo está no trabalho. Entretanto, nós devolvemos momentaneamente o sinal aos estúdios da Antena Nacional e voltamos dentro em breve. Pinto Katawa e Bagarni Conte na cobertura da faculdade, na cobertura melhor da graduação na Faculdade Agrária de, neste caso, Faculdade Agrária da Unilúrio, aqui em Onango, distrito de Sanga.
6: Muito obrigada, Pinto Catau. Até breve e continuação de um ótimo trabalho.
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15: Estamos com 12 horas e 17 minutos tarde de sexta-feira, portanto, só fomos a conferir aqui as notas avançadas a partir do NIASA, onde o chefe do Estado vai exercer uma cerimónia de graduação de técnicos profissionais. Portanto, ele falou à sua chegada ao local da cerimónia. Portanto, esperamos que os nossos colegas voltem a nos atualizar em relação a esta cerimónia a ser dirigida pelo Presidente da República de Moçambique, Daniel Chapo.

Mas ao entrar de sexta-feira, esperamos levar uma tarde feliz ao caro ouvinte, onde quer que se encontre. Pois, deste lado, nós vamos trazendo música que mexe com a nossa moçambicanidade, no intuito, na verdade, de satisfazer ao nosso ouvinte, onde quer que se encontre, e agradecemos imenso a sua companhia. Portanto, recordam-se do Coração Dorido. É da Guilhermina Caetano. Ela não está já entre nós, mas deixa um repertório musical bastante invejável. De onde fomos tirar esta música? Coração Dorido. Estamos com 12 horas e 22 minutos.

Doutora Coração Sossega, meu amigo, e com Liranzo da Neima, vamos até as 12 horas e 30 minutos. Haja amor e Liranzo, bela.

0: Caro ouvindo, acerta o seu relógio em todo o território nacional, são pontualmente 12 horas e 30 minutos e passamos a transmitir em cadeia nacional o Jornal da Tarde da Rádio Moçambique. Votos para uma perfeita audição.
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0: Saudações, seja bem-vindo ao Jornal da Tarde da Rádio Moçambique. Presidente da República, Daniel Chapo, reitera que a devolução da paz efetiva é a prioridade do momento no país, apontando a erradicação do terrorismo em Cabo Delgado como um dos principais desafios do governo. Três professores estão detidos em Milange, na Zambésia, por suspeita de desvio de produtos alimentares destinados ao lanche escolar. Um dos implicados é diretor pedagógico da escola primária de Nilicule. Duas pessoas perderam a vida em consequência de um acidente de viação ocorrido na manhã de hoje na zona do Pinto, ao longo da Estrada Nacional número 1, na cidade de Nampula. E na atualidade internacional, os Estados Unidos da América anunciam a reabertura do Estreito de Hormuz, depois de as tropas norte-americanas removerem minas marítimas que bloqueavam a navegação naquela importante rota internacional. São tópicos do Jornal da Tarde, edição de sexta-feira, 28 de agosto de 2026. Estou na companhia de Ernesto Chauque na edição e apresentação, com Hermínio Abel na sonorização. Votos de ótima escuta. O Jornal da Tarde, presidente da República, Daniel Chapo, diz que a prioridade do momento é devolver a paz efetiva ao país, apontando a erradicação do terrorismo em Cabo Delgado como um dos principais desafios do governo. Mais detalhes por Margarida Nchuembo.
1: O presidente da República, Daniel Chapo, disse esta sexta-feira em Lixinga que a prioridade do momento é de devolver a paz efetiva para o país. Este desafio do governo passa necessariamente pela erradicação do terrorismo na província de Cabo Delgado. Daniel Chapo sublinhou que a situação de insegurança que se vive em algumas regiões da província de Cabo Delgado está a influenciar negativamente na implementação de projetos de desenvolvimento, além de causar crises humanitárias devido à deslocação da população. O chefe de Estado falou igualmente da necessidade de intensificação das ações de combate à corrupção na administração pública e noutros setores e, para tal, pediu a união de todos. O presidente da República fez este pronunciamento no aeroporto de Lixinga, na interação com a população desta cidade.
2: Como o terrorismo a continuar em Cabo Delgado e às vezes tentam saltar para Niassa, para Nampula, não é possível desenvolvermos todo o Moçambique. Com a corrupção, não é possível desenvolvermos todo o Moçambique. Porque o dinheiro que podia ir para construirmos mais escolas, mais hospitais, mais medicamento, mais estrada, mais energia para o nosso povo, mais medicamento para o nosso povo, comprarmos livros para distribuir uma rala para os nossos filhos, acaba indo para uma pessoa ou para um grupo de pessoas. Nós não podemos continuar nesta situação. Temos que combater este mal dia e noite, porque não faz bem à sociedade. Nós temos que combater a guerra, combater o terrorismo, combater discursos de ódio,

0: província do Niassa.
1: Porque Niassa é uma província que tem todo o potencial para produzir comida, não só para Moçambique, para a África e para o mundo. E nós, neste momento, estamos a trabalhar dia e noite para materializar este capital temático de transformar Niassa numa capital agrícola.
0: Presidente da República, Daniel Chapo, veio a Niassa para orientar a cerimônia de graduação de 80 técnicos superiores em engenharias florestal, desenvolvimento rural e zootécnica na Universidade de Lúrio, em Onango, distrito de Sanga. A partir de Lixinga, Margarida Anchuambo.
2: Ainda hoje, o chefe de Estado vai trabalhar na província de Nampula, onde vai dirigir, na qualidade de comandante-chefe das Forças de Defesa e Segurança, a cerimónia militar de encerramento do 31º curso de comandos na Escola de Formação de Forças Especiais no distrito de Nacala. O Estado moçambicano reafirma o seu compromisso na promoção e defesa dos direitos humanos, observando as recomendações do 4º ciclo de mecanismo de revisão periódica universal. Joana Mawai.
3: Das 292 recomendações existentes, Moçambique vai implementar 284, que abrangem as áreas de proteção e segurança, grupos vulneráveis, instituições e justiça. O ministro da Justiça, Assuntos Constitucionais e Religiosos, Mateus Saizi, diz tratar-se de uma oportunidade para reforçar a proteção dos direitos fundamentais e melhorar a qualidade de vida dos cidadãos.
4: Para esse efeito, continuaremos a reforçar os mecanismos nacionais de coordenação e acompanhamento dos direitos humanos, melhorar a recolha e análise de dados e fortalecer a cooperação entre as instituições do Estado e organizações da sociedade civil. Prosseguiremos os esforços de fortalecimento do Estado de Direito, de melhoria do acesso à justiça e da modernização do setor da justiça, incluindo a transformação digital dos nossos serviços públicos. A revisão periódica universal é um processo que pertence a todo o país e deve contar com a participação ativa da sociedade.
3: Mateus Saizi falava hoje em Maputo, na cerimônia do endosso do posicionamento do governo sobre as recomendações do 4º ciclo do Mecanismo de Revisão Periódica Universal, feitas em maio deste ano em Genebra, na Suíça. Por sua vez, o provedor de justiça, Isaac Xande, defende o mapeamento das instituições que violam os direitos humanos no país.
5: Nós não podemos continuar todos os dias a discutirmos assuntos relevantes sobre direitos humanos e, do ponto de vista substancial, não estamos a assistir a essa evolução no terreno. Creio que nós temos que encontrar formas de maior envolvimento da Polícia da República nas questões de direitos humanos, para assegurar que a Polícia respeita aquilo que são os direitos e liberdades fundamentais dos cidadãos.
3: O 4º ciclo de Mecanismo de Revisão Periódica Universal da ONU ocorre entre 2022 e 2027 e foca-se no fortalecimento da implementação de recomendações de direitos humanos em todos os Estados-membros.
2: O Jornal da Tarde da Rádio Moçambique, estúdios em Maputo, cidade de Chimoio, é palco da reunião da Associação Nacional dos Municípios de Moçambique. E quais são os temas em debate, Domingos Cadeado?
6: O ministro da Administração Estatal e Função Pública defende o reforço da capacidade de preparação e resposta aos eventos climáticos extremos em todas as autarquias do país para fazer face a mudanças climáticas. O ministro do Pelouro, Inocêncio Impissa, que esta sexta-feira dirigiu a reunião com os presidentes dos conselhos municipais, disse que numa altura em que os efeitos das mudanças climáticas continuam a afetar diferentes municípios, é preciso que os edis redobrem esforços para mitigar estas situações. Impissa quer que os municípios que já foram afetados pelas calamidades naturais partilhem durante a reunião as suas experiências inerentes às respostas a desastres calamitosos.
7: Afigura-se por isso importante investir fortemente em medidas a montante, antecipando as ocorrências de riscos de desastres, como ações que se seguem: a planificação de ações de prevenção e mitigação, a implementação de programas assistenciais a grupos vulneráveis, de programas de prevenção de doenças e de saúde ocupacional, a aprovação de planos de contaminação.

0: contingência executivas, o estabelecimento de um quadro de gestão integrada de bacias hidrográficas transfronteiriças e outros cursos de água, a construção de obras duradouras e infraestruturas resilientes.
1: Presentes na reunião, os edis de Gondola Arlindo Ngozo e Francelina Nhantumbo de Mangacasa disseram que estão aptos a aprender e transmitir experiências para minimizar os impactos calamitosos.
2: Já temos experiência uma vez que Gondola também é caminho de vento e sofremos muito a questão dos ventos fortes. Estamos numa zona próxima do litoral e como município já temos equipas e comissões de trabalho para minimizar aquilo que serão os efeitos.
3: Esta capacitação veio a calhar, tendo em conta que não tínhamos esta realidade. É uma situação que os nossos munícipes, tanto como nós também, não tínhamos. Não é uma oportunidade para colher experiência e podermos implementar no nosso território.
1: O ministro da Administração Estatal e Função Pública, Inocêncio Impissa, disse haver necessidade dos municípios integrarem a prevenção de riscos climáticos no planeamento urbano. De Chimoia Domingos, Cadeado.
4: Jornal da Tarde. De Samos nos destaca que duas pessoas perderam a vida em consequência de um acidente de viação ocorrido na manhã desta sexta-feira na zona de Pinto, ao longo da Estrada Nacional número 1, na cidade de Nampula. Albano Xavier desenvolve a informação.
5: As duas vítimas mortais faziam-se transportar numa motorizada e o acidente do tipo choque envolveu duas viaturas que seguiam em sentido contrário. A Rádio Moçambique, que se deslocou ao local do incidente nesta manhã, entrevistou algumas testemunhas, as quais disseram que o acidente foi originado por excesso de velocidade, aliado a deficiências mecânicas nas viaturas. A seguir, descrevem como tudo aconteceu.
6: Vinha o homem de minibus. O homem de minibus sentiu que já estava a vir aquele homem com uma alta velocidade e ele tinha que parar, ver qual seria a reação do carro. E ele foi ver que, de verdade, aconteceu o acidente.
7: À frente estava o homem de moto. Eram duas pessoas e o minibus estava atrás. Ele, no momento, se cruzaram ali mesmo, então o minibus bateu o homem de moto contra a cante.
8: Naquilo então de querer manobrar, então daquele lado também vinha o minibus. Então, no meio também estava um taxista com um cliente aí. Então, de repente, aquele então bateu aquele carro e aquele também minibus que vinha atrás também. Cada vez mais sempre acontece. Uma vez aconteceu um acidente ali mesmo, morreu um homem ali que vinha de moto, caiu. E vinha a cavalo daquele lado ali, então, desmagou aquela cabeça.
9: Então, esses dois bons foram mortos, os dois, ali mesmo, nessa manhã mesmo, 10 horas. Esses estavam com velocidade a mais, então perdeu a direção.
5: Palavras de algumas testemunhas do acidente de aviação ocorrido esta manhã na zona do Pinto, na Estrada Nacional número 1, que vitimou dois ocupantes de uma motorizada, após serem embatidos por duas viaturas na cidade de Nampula. Recorde-se que este é o terceiro caso de género que se registra no mesmo local este ano e até a hora da retirada da nossa reportagem do local, os corpos já tinham sido removidos para a morgue do Hospital Central de Nampula pelas autoridades competentes. Albano Xavier, em Nampula.
4: PRM em Sofala reafirma a preocupação com o aumento de acidentes com mototáxis e suas consequências, Paul MacArthur.
10: Em menos de uma semana, 5 pessoas morreram em resultado de duas colisões entre chupelas e caminhões na província. Segundo o porta-voz do Comando Provincial da Polícia da República de Moçambique em Sofala, Honório Chimbo, as causas destes sinistros são sempre as mesmas: ultrapassagem irregular e excesso de lotação nos mototáxis. Mas tudo isso se resume à falta de habilitação de condução por parte da maioria dos chamados chupelistas, afirma Honório Chimbo. Avisa que a Polícia da República de Moçambique vão intensificar a fiscalização rodoviária para disciplinar os mototaxistas.
11: Não só nos preocupa o número de acidentes, mas sim a gravidade com que os mesmos têm ocorrido. A polícia tem desencadeado diversas ações com vista a limar este mal, porque, se formos a ver, os acidentes têm ocorrido praticamente da mesma forma. Há excesso de passageiro, há uma ultrapassagem irregular, não há uso de capacetes. Então, todos estes fatores têm concorrido para a gravidade que temos registrado. Nisso, a polícia tem instado aos mototaxistas a respeitar as medidas de segurança rodoviárias. Temos realizado operações de roadblock, que é mesmo para retirada de circulação. E olhando para esses últimos dois casos, o que a polícia vai fazer é mesmo incrementar as suas ações em diversos pontos da província de Sofala. que visa mesmo retirar de circulação mototaxistas que não estiverem a cumprir as medidas de segurança rodoviária no geral. Uso de capacete, documentação regularizada da motorizada, excesso de passageiros na motorizada.
10: O porta-voz do Comando Provincial da Polícia da República de Moçambique em Sofala, Honor Chimbu, da cidade da Beira, Paulo MacArthur.
4: E na província de Tete tende a decrescer o número de casos de acidentes de aviação nos últimos meses, mercê da intensificação das ações de prevenção realizadas pela Polícia de Trânsito e parceiros. Jornalista de Olinda Matavel.
12: A título ilustrativo, nos últimos três meses, a província registrou 8 casos de acidentes de aviação, com 3 óbitos, contra 11 casos e 6 óbitos do igual período do ano passado. Segundo o chefe da secção de Instrução e Educação Pública na Polícia de Trânsito, a redução dos casos de acidentes e óbitos, dentre vários aspectos, deve-se às campanhas de sensibilização dos automobilistas para a observância das regras de trânsito, associada à capacitação dos mototaxistas para melhor comportar-se na via pública. Januário António referiu que as ações com vista à prevenção da sinistralidade rodoviária têm sido constantes e espera-se uma maior intensificação nos próximos meses.
13: Sinto que a aviação é um mal social, está a ceifar a vida das famílias, semeia luto nas famílias. Para poder estancar este mal, este fenômeno fatal, temos feito fiscalização, não é sensibilização aos utentes da via pública. Temos o regulado trânsito para permitir fluidez dos veículos, porque estamos cientes que na via pública transitam cidadãos com diferentes preocupações. Uns dirigem-se ao centro de saúde, em qualquer outro ponto, mas para permitir que cheguem rapidamente ao destino, temos o regulado trânsito para permitir que haja fluidez de veículos. Mas também, para garantir a materialização, ou seja, a operação da segurança rodoviária, temos controlado a velocidade e o álcool, sobretudo, na Gênesis do Nautismano.
12: Chefe da Secção de Instrução e Educação Pública na Polícia de Trânsito, Januário António, e as ações em curso na província no âmbito da redução da sinistralidade rodoviária. Januário António apela aos automobilistas a continuarem a cumprir com as regras de trânsito e evitar conduzir em estado de embriaguez. De Tete, de Olinda Matavel.
4: Jornal da Tarde. Presidente do Conselho Superior de Comunicação Social exorta a mídia a participar no processo de divulgação e implementação das leis de comunicação social e da radiodifusão lançadas hoje em Maputo. Jeremias Mondano.
14: Rogério Sitoy diz que a medida visa acabar com os atropelos à ética e deontologia profissional. Sitoy adverte que a gestão dos órgãos de comunicação social deve ser respeitar as leis de forma a evitar sanções.
15: As questões críticas podemos dividir em duas dimensões. A maior dimensão das questões críticas é aquela que diz respeito a quem é proprietário dos órgãos de comunicação, que tem que ter atenção. O segundo aspecto crítico tem a ver com a produção, o setor de produção. Eu fiz referência há pouco tempo. Por exemplo, os problemas de ética e de teologia profissional não se colocam ao nível, vocês que estão na rua, a colher informações, a reportar o que acontece. Coloca-se menos nisso. Mas surgiu uma nova figura nos órgãos de comunicação, sobretudo ao nível da televisão. Aquelas figuras que fazem aqueles programas em que falam de tudo.
14: A iniciativa de divulgação das duas leis é do Gabinete de Informação em parceria com o Conselho Superior de Comunicação Social e sindicatos do ramo da comunicação social. A chefe do Departamento Jurídico do Gabinfo, Silvia Nhaduate, diz que o lançamento marca o início de um processo de preparação para a entrada em vigor do novo quadro jurídico do setor da comunicação social a 22 de novembro deste ano.
16: Prevê-se também um regulamento de registro e licenciamento dos órgãos da comunicação social, permitindo que se faça registro tanto de forma presencial como papel físico, assim como através de um portal de registro dos órgãos de comunicação social. As leis prevêem também um regulamento das rádios comunitárias, que vai definir também a sua forma de ser e estar no ecossistema. Prevê também o regulamento de acreditação dos jornalistas de órgãos de comunicação social estrangeiros.
14: Segundo Silvia Nha Duarte, durante o período que antecede a entrada em vigor dos instrumentos legais, deverão ser criadas as condições para garantir uma aplicação efetiva. Dentre as atividades, destacam-se a divulgação e socialização das leis, regulamentação, harmonização institucional, capacitação dos intervenientes e monitoria do processo de implementação. Tchau.
4: Jornal da Tarde da Rádio Moçambique, estúdios em Maputo, são 12 horas e 50 minutos. Três professores estão detidos em Milange, na Zambésia, por suspeita de desvio de produtos alimentares destinados ao lanche escolar, numa altura em que o programa abrange 100 escolas primárias do distrito e de vários pontos do país. Um dos implicados, neste caso, é o diretor pedagógico da escola primária de Nalicule. Mais detalhes por Caetano Alberto.
17: A Polícia da República de Moçambique deteve esta quarta-feira três professores em Milange, na Zambésia, indiciados de desvio de bens alimentares do programa Lanche Escolar. O facto foi confirmado pelo diretor do Serviço Distrital de Educação, Aníbal Fombe. A fonte diz tratar-se do diretor pedagógico e uma professora da escola primária de Nalicule, surpreendidos na posse de diversos produtos alimentares.
18: A justiça vai trabalhar, é a justiça, e nós também temos nossos mecanismos, não é? Temos aí os instrumentos que também nos orientam como devemos agir. Vamos agir conforme as normas. Aquilo chama-se desvio de bens do Estado. Aquilo entra na categoria de bens do Estado. Apesar de ser consumível, mas trata-se de bem do Estado. Três, sim, diretor, pedagógico e uma professora. Parece que essa professora era fiel do armazém.
17: No distrito de Milange, o projeto Lanche Escolar abrange 100 estabelecimentos de ensino primário. O diretor do Serviço Distrital de Educação, Aníbal Fombe, critica a atitude de professores envolvidos num esquema de desvio de bens alimentares.
18: Tornaram-se fracos e desviaram uma parte, uma quantidade. O administrador orientou o encontro. Aconselhar, amigos, aquilo não é não ser do povo. Hoje passa pouco tempo, já cometeram. Isso é complicado.
19: Yeah.
18: Aviso não desfalta. Aquilo é mesmo comportamento individual. Nunca desfaltou aviso.
17: Aníbal Fombe, diretor do Serviço Distrital de Educação, Juventude e Tecnologia de Milange, na Zambésia. Climane, Caetano Alberto.
4: O Tribunal Administrativo aperta o cerco contra o uso indevido de recursos públicos no país. O Tribunal, que recuperou nos últimos tempos mais de 88 milhões de meticais para os cofres do Estado, considera preocupante o nível de irregularidades na gestão e contratação pública. Lília Langa, boa tarde.
20: Boa tarde, Chauque. O Tribunal Administrativo impediu no primeiro semestre deste ano o uso irregular de mais de 1 bilhão e 200 milhões de meticais na administração pública. O valor representa mais do triplo dos cerca de 350 milhões de meticais retidos em igual período do ano passado. Os dados constam dos resultados da fiscalização do Tribunal Administrativo apresentados hoje pelo porta-voz do órgão de justiça. Arquímedes Varimelo diz serem preocupantes as irregularidades detectadas na gestão e contratação pública.
21: Com a recusa dos vistos que o Tribunal Administrativo fez a alguns contratos que foram submetidos à fiscalização prévia e alguns atos administrativos foram submetidos à fiscalização prévia, garantiu-se que mais de 1,2 mil milhões de meticais não fossem gastos de forma irregular, não fossem gastos de forma ilegal pela administração pública. Isto é preocupante, principalmente quando analisamos uma tendência crescente que vai contra todo este processo pedagógico que tem estado a levar a cabo pelo Tribunal Administrativo. Também por uma certa consciência que já existe ou que já devia existir dos órgãos administrativos no que diz respeito ao cumprimento das normas da contratação pública.
20: Segundo Arquímedes Varimelo, o Tribunal Administrativo analisou também mais de 28 mil processos de fiscalização prévia, tendo cerca de 76% recebido visto ou anotação. O juiz conselheiro apontou outras irregularidades detectadas nos processos de contratação pública, destacando os riscos que apresentam para a gestão dos recursos do Estado.
21: Os processos que foram devolvidos, que foram recusados o visto, constatamos que as grandes irregularidades que o Tribunal Administrativo tem estado a denunciar já faz algum tempo continuam a prevalecer. Estamos aqui a falar, por exemplo, na falta de transparência dos concursos públicos e esta falta de transparência. Constatamos também, na análise que fazemos dos vários processos que foram submetidos à fiscalização prévia, que uma boa parte destes processos não tem garantia dos contratados. Quer dizer que a administração pública contrata com terceiros e estes terceiros têm, nos termos da lei, a obrigação de fornecer garantias que são necessárias para efeitos de responsabilização futura em caso do contratado não executar o contrato.
20: No âmbito das auditorias, o Tribunal Administrativo diz ter recuperado 88 milhões de meticais para os cofres do Estado contra os 50 milhões recuperados no mesmo período do ano passado.
21: No primeiro semestre do ano passado, o Tribunal Administrativo, com a sua atuação em matéria de fiscalização concomitante e sucessiva, garantiu uma devolução aos cofres do Estado no montante de 50 milhões de meticais, mas hoje já estamos a falar de 88 milhões de meticais.
20: O Tribunal Administrativo aponta ainda para a redução das pendências processuais em resultado dos avanços registados na tramitação dos processos.
4: O Jornal de Tarde arranca este sábado na província de Inhambane o 16º Festival Nacional de Jogos Esportivos Escolares Inhambane 2026. O evento vai reunir estudantes de todo o país em diversas modalidades esportivas. Jornalista Fernando Chilovan.
0: Cidades de Inhambane e Maxixe engalanadas. A abertura oficial do 16º Festival Nacional dos Jogos Desportivos Escolares é já amanhã sábado, no Estádio Municipal Valdemar Fernandes, na Maxixe. Delegações das províncias da região sul e centro do país já se encontram na terra de boa gente. Esta sexta-feira chegam as delegações da Zambésia, Nampula, Cabo Delgado e Niassa. A Diretora Nacional de Saúde Escolar e Assuntos Transversais no Ministério da Educação e Cultura, Arlinda Chacique, referiu-se no café da manhã aos desafios logísticos na organização do festival.
19: Tivemos um espaço de tempo muito, muito limitado para podermos organizar este festival, tendo em conta os desastres naturais que tivemos no início do ano, mas havia um compromisso de fazermos o festival este ano, daí que não declinamos e fizemos de tudo para podermos ter.
0: A agregar aos desafios na organização do festival está a problemática de infraestruturas. Arlinda Chacique realça as intervenções feitas face ao estado em que os recintos desportivos se encontravam na sequência dos eventos climáticos que se abateram sobre Inhambane.
19: Vamos ter competições na pista e estamos a fazer de tudo para permitir que isso aconteça. Aliás, se as corridas acontecessem hoje, elas já estão em condições de poder acolher. Mesmo o campo de futebol daqui do CFM também já foi nivelado e o trabalho foi feito e está tudo em condições de poder acolher. Os locais todos que nós identificamos e que foram aprovados para acolher as diferentes modalidades já estão em condições.
0: A um dia do arranque da festa do desporto escolar, a Diretora Nacional de Saúde Escolar e Assuntos Transversais Ministério da Educação e Cultura de estarem criadas as condições para o festival.
19: Podemos dizer que estamos em condições agora de dizer que vamos ter o nosso festival, teremos a semana do festival e tudo estamos a fazer para que aconteça de forma tranquila e que seja realmente um ambiente de festa para todos nós.
0: Arlinda Chacique, Diretora Nacional de Saúde Escolar e Assuntos Transversais, e o ponto de situação sobre a realização do 16º Festival Nacional dos Jogos Desportivos Escolares em Inhambane 2026.
4: Jornal da Tarde da Rádio Moçambique, estúdios em Maputo. Vamos à atualidade internacional. A indicação que temos é que os Estados Unidos da América declaram que o Estreito de Hormuz está aberto depois de as forças norte-americanas terem removido as minas marítimas naquela rota. É um anúncio feito hoje pelo Comando Central Militar norte-americano num dia em que o conflito entre os Estados Unidos da América e o Irão é completa há 6 meses. A indicação que temos é que há a possibilidade de estabelecer um breve contacto com Pinto Catawa, num dia em que o Presidente da República participa na cerimónia de graduação dos estudantes da Faculdade de Ciências Agrárias da Universidade de Lúrio, no distrito de Sanga, província de Niassa. Pinto Catawa, boa tarde. Quais são as últimas novidades a partir desse lado?
2: Boa tarde, Ernesto Chauque. Boa tarde, ouvinte. O presidente da República, Daniel Chapo, diz que a instalação da Faculdade de Ciências Agrárias da Universidade de Lúrio em Nangonhaça faz parte da materialização do sonho do primeiro presidente de Moçambique independente, Samora Machel, de transformar o Nango em futura cidade. Daniel Chapo afirma que é responsabilidade desta instituição de ensino superior, na atualidade, difundir novas técnicas para o aumento de produção e produtividade para suprir as necessidades alimentares do país e excedente para exportação. Entretanto, Daniel Chapo fez saber que esta responsabilidade tem que ser da esta universidade instalada nesta província.
3: Então, Edu, porque esta universidade de Lúrio, e vamos para a Universidade de Lúrio, de Adunhe, ao instalar-se aqui o Nango, o Rica, quando comamos do Burango, na província de Lhasa, quando Cunhada, no distrito de Saipa, quando comamos do Cusanga, vem materializar o sonho do nosso saudoso presidente, Samora Moisés Machado. Em quando a gente conhece a barra da dirigida, o que tem que ser a bomba de presidente de Samora Machado? E na altura, o Narinho já tinha pensado, o Narinho em Cusanilha, e tinha definido, e o Narinho em Cusanula, e Lhasa, e foi que ainda continua. Tem tudo para produzir comida não só para Moçambique. Como que eu te falei, olha, e por aí eu vou para o Pata e a Punina e a Punina e a Punina e a Punina e a Punina e a Punina.
2: Essas foram as palavras do Presidente da República num encontro breve com a população do distrito de Sanga, que esteve neste local para a recepção do Presidente da República, que veio aqui presidir a cerimônia de graduação de técnico superior da Faculdade de Ciências Agrárias da Universidade de Lúrio, aqui em Unango, de onde vos falou o Pinto Catawa. E prometemos trazer detalhes desta informação nos próximos espaços informativos. Boa tarde.
4: Boa tarde, Pinto Catau. O Jornal da Tarde da Rádio Moçambique fica por aqui. Esteve na companhia de Ernesto Chauque na edição e apresentação com Hermínio Bell na sonorização. Boa tarde.

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1: São 13:02, conferimos desta feita ao Jornal da Tarde da Rádio Moçambique em cadeia nacional. Acredito que tenha chegado em perfeitas condições de audição ao caro ouvinte.
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13:09 Antena da Rádio Moçambique Estúdios em Xeixá, nossa mantra sonora aqui depois do jornal da tarde da Rádio Moçambique. E vamos levar até si o espaço de música até 13:20, à altura em que vamos conferir o programa Cronicando. Felicidades e sucessos com a noção de uma ótima tarde de sexta-feira, que saque tudo corra bem. Rockefeller, Waking Man, o homem trabalhador.

Depois do Wicked Man, vamos com Simeão Mazul, segundo tema Shiguta Vuma, Blibiza. 3 horas e 15 minutos.

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0: 3 horas e 22 minutos, tivemos um problema no quarto de energia aqui no nosso centro de produção, portanto, as nossas sinceras desculpas pelos transtornos causados. Agora sim, vamos acompanhar o programa Cronicando.
1: Dívidas para não pagar a pensão alimentícia. Semana passada falei das filhas da Eva, que bolam formas de viver à custa da pensão alimentícia, cobrada aos pais e até possíveis pais de seus filhos, como se a maternidade fosse uma profissão, trabalho, seja lá o que for, e a pensão alimentícia uma renda ou salário. Hoje, volto à vaca fria, porque na sua lamentação, a magistrada da 6ª Secção de Menores no Tribunal Judicial Provincial de Manica, quem lançava o grito de socorro em relação a esta atitude, dizia que, como que a dar o troco, está a surgir um grande grupo de homens decidido a não compactuar com as artimanhas das manas e, em muitas situações, a sua atitude até acaba por penalizar não só a estas astutas mulheres queixosas, como a própria família que este homem sustenta. É que se há realmente pais irresponsáveis, aqueles que trazem filhos ao mundo para depois pensarem que este mundo é que deve cuidar destas crianças, ao deixar de prover o bem-estar social de seus filhos, fazendo com que as mulheres tenham que recorrer ao tribunal para obrigá-los a pagar a bendita pensão alimentícia, hoje surge um outro naipe de homens que sabe Deus por que carga de água, acha que não deve nada aos filhos que fez com o amor e carinho do momento. Estes homens, para não pagarem a pensão alimentícia, contraem dívidas com a banca, microfinanças e até com agiotas, para na hora de declarar seus rendimentos ao tribunal, apresentarem também um monte de dívidas acumuladas como forma de declarar a sua incapacidade de pagar a bendita pensão alimentícia. Os nossos supostos madodas acham que desta forma podem escapar da sua obrigação de pais para com os seus filhos, mesmo os legítimos, porque já endividados até ao pescoço, no final do mês, poderão levar a casa muito menos do que um terço de salário. É tanta doença que nos últimos tempos transtorna o normal funcionamento da instituição família, porque ninguém devia andar por aí a distribuir filhos como se fossem semente, para na hora de assumir a sua responsabilidade, assobiar ao lado, como se fosse a pessoa mais inocente da face da terra. Contrair dívidas de forma propositada para declarar incapacidade de pagar pensão alimentícia, como se desse troco às manas que não querem casamento, mas sim filhos, é realmente uma gravíssima doença social que precisa de ser curada, sabe Deus de que forma. Com as mulheres que só querem saber de filhos para ganhar a pensão de pais fujões, vamos ter ou estamos a ter crianças que crescem sem um lar sólido por falta de uma referência familiar com cabeça, tronco e membros, pelo que urge encontrar-se um remédio para este mal que pode asfixiar a sociedade. Enfim, enquanto refletimos sobre as crianças que crescem ao Deus dará, por causa das atitudes de pais fujões e porque há por aí pais baldas quando se trata de cuidar de seus filhos, um forte abraço, António Tembi.

Muito obrigado aos bons rapazes, como eram carinhosamente tratados por Samora Moisés Machado, os Goruanas. Portanto, nos levaram até esta altura em que vamos conferir o programa Agenda Desportiva da Rádio Moçambique Votos para uma perfeita audição.

Saudações, prezado ouvinte. A delegação da província de Gaza, 16ª edição dos Jogos Desportivos Escolares, cujo início está previsto para amanhã, já se encontra em Amman desde a noite desta quinta-feira. Duas imponentes partidas marcam este domingo a disputa da 9ª jornada do Campeonato Nacional da 2ª Divisão em Futebol a nível da província de Gaza. O desenvolvimento destes e de outros temas da atualidade desportiva provincial a acompanhar a seguir na presente agenda desportiva que leva à dupla assinatura de Rui Macaring. Na edição e apresentação, e Joaquim Zungueno nos cuidados técnicos. Ótima escuta!

0: A delegação da província de Gaza, 16ª edição dos Jogos Desportivos Escolares, cujo início está previsto para amanhã, já se encontra em Inhambane desde a noite desta quinta-feira. Nicolau Mucavel é o nosso enviado à vizinha Terra de Boa Gente.
1: O percurso até a Terra de Boa Gente decorreu sem sobressalto, segundo os responsáveis pela área de saúde, que consideram positivo o quadro clínico da delegação à chegada. Nelson Costa explica que algum cansaço era notório entre os atletas depois da viagem, mas garante que não há motivos de preocupação e tranquiliza os pais encarregados de educação quanto ao estado de saúde das crianças.
2: Faço mesmo uma avaliação positiva. Desde a gente termos saído da nossa província de Gaza em direção a Inhambane, e fui controlando as crianças e tivemos uma situação de uma criança que tinha uma dor de barriga, mas que depois é uma situação muito, muito simples, que depois a criança veio mesmo a melhorar depois da administração de uma medicação, muito mais só para poder estancar essa situação. E agora, neste momento, a criança se encontra fora do perigo e está ela mesmo saudável.
3: Está em prontidão para competir essa criança?
2: Sim. Está em prontidão para competir. A criança mesmo, na verdade, está fora mesmo do perigo.
1: Com a saúde dos atletas salvaguardada, a delegação dedica esta sexta-feira os últimos preparativos para a grande abertura dos jogos. O programa contempla ensaios da coreografia e outros detalhes da participação de Gaza na cerimônia de abertura agendada para este sábado.
0: Continuamos ainda em Inhambane. Uma vez mais, chamamos pelo repórter Nicolau Mucavel.
4: Nós estamos a responder a partir da província de Inhambane. Concretamente, estamos no centro de acomodação, no município de Maxixe, em Xicuque, e onde a delegação de casa é masculino, está acomodada, mas também é feminino. Está acomodada na Universidade SAVE, Sagrada Família. Como nós dissemos antes em algumas notícias, a Comissão Médica confirma que

0: Estou a ouvir a Rádio Moçambique. Como é que está a saúde dos atletas? Como é que eles estão? A moral? Como é que eles se sentem?
1: Boa tarde. O meu nome é Júlio Matos. Nós viajamos ontem. Ou estamos cá em Nhambane, na província de Nhambane, desde ontem à noite. E viajamos bem. As crianças todas estão bem. A moral está em cima. E esperamos fazermos a abertura que vai ser amanhã e de lá arrancarmos com os jogos, com boas expectativas.
0: Muito bem, hoje é sexta-feira, chegamos ontem já à noite e olhando para os atletas neste momento, estão a conhecer Nhambane, alguns já é pela primeira vez. Vocês como treinadores estão aqui a representar os pais. Como é que olham para esses atletas? Estão motivados, estão entusiasmados? Qual é o semblante desses vossos atletas?
1: Bom, nossos atletas, todos, toda a delegação está cá e todos estão bem. De saúde, nós priorizamos, como viajamos tarde, priorizamos o repouso. As crianças estão agora em repouso, depois vão passar a outras fases subsequentes, estamos a falar de outras partes logísticas, mas por enquanto estão em repouso, é orientação dos técnicos que repousem para reativar as energias. A expectativa é boa. E prometemos fazer nosso trabalho para revalidarmos o nosso título.
0: É verdade, falando mesmo da revalidação do título, já soa em cada sítio onde se encontra a delegação de Gaza revalidar o título. Há alguma estratégia já desenhada, já estão em Nhambane? Alguma estratégia já em vista para essa revalidação do título ou não se pode partilhar e ainda está nos segredos?
1: As estratégias nós fizemos ou tivemos desde lá em casa, só levamos para cá, não podemos partilhar o segredo nosso e achamos momento exato, jogo a jogo, vão percebendo como é que Gaza de novo vai conseguir revalidar esse título.
0: Muito bem. Os pais encarregados de educação, alguns neste momento podem estar preocupados. Meu filho, como é que está? Minha filha, como é que está? Nós sabemos como é que está. A Rádio Moçambique é um dos canais que acompanha essa delegação de Gaza e é um dos meios pelos quais os encarregados de educação podem saber qual é o estádio dos seus filhos. Júlio Matos, um dos treinadores, o que é que pode dizer aos encarregados de educação neste momento que a delegação já se encontra aqui em Nhambane?
1: Que fiquem tranquilos, Nós temos atletas cá, temos equipa médica, temos. Cada delegação trouxe a equipe, um representante, uma equipe médica para gerir não só a delegação de Gaza, gerir a todos os atletas a nível nacional. E as pessoas estão cá, estão a ser tratadas ao detalhe. Todas as crianças estão a ser acompanhadas moralmente, fisicamente e psicologicamente para entrarmos nas atividades esportivas que nós estamos cá para realizar.
0: O descanso também das crianças está tranquilo, o almoço, mata-bicho, tudo, alimentação, está tudo controlado?
1: Está tudo controlado até então. Temos mata-bicho agora, vamos ter o almoço agora e está tudo. Até então não há nada de reclamar, tudo está no ponto.
0: Muito bem, Jogos Esportivos Escolares, 16ª edição. Últimas palavras, Júlio Matzi, treinador de futebol na parte da delegação de Gaza. Últimas considerações.
1: É agradecer primeiro aos pais por terem nos cedido os seus filhos para estarem cá conosco. Agradecer o esforço que a Direção Provincial de Educação entre Juventude e Esporte e Educação estão a fazer. Agradecer também a esta organização do 16º Festival Nacional dos Escolares e prometermos à província de Gaza um bom trabalho para que voltemos de cabeça erguida com o nosso título na mão.
0: É assim que conversamos com o Júlio Matos, um dos treinadores e um também dos organizadores da delegação provincial de Gaza, em torno da presença de Gaza neste momento na província de Nhambane. Como nós fizemos referência antes, a província de Gaza encontra-se dividida em masculino até o momento. Masculino encontra-se no centro de formação de professores em Chicu.

0: e em feminino encontra-se na Sagrada Família Emaxixe para o devido repouso. E tudo, como disse o Júlio Matos, um dos organizadores a nível da delegação de Gaza, está tudo acautelado, que os pais encarregados de educação fiquem tranquilos para esta edição da 16ª edição dos Jogos Desportivos Escolares. A partir de Inhambane, para Rádio Moçambique, falou-vos Nicolau Mucabelo.
1: Jogos Desportivos Escolares na ordem do dia. Já no que a modalidade rainha diz respeito, no caso em concreto, à divisão de honra em futebol a nível da província de Gaza, duas imponentes partidas marcam este domingo a disputa da nona jornada, nomeadamente Clube de Gaza Shidengel e Clube do Belém Ferroviário de Gaza, ambos desafios a realizarem-se à mesma hora depois de amanhã. Com a prova já ao rubro, interessa neste momento a cada uma destas equipas o triunfo, pois só os dois primeiros classificados terão acesso à Pool Regional Sul rumo ao Moçambola do próximo ano. Para Erasmo Cabral, técnico do Clube de Gaza, os seus pupilos irão para o desafio deste domingo na sua máxima força, apesar do desaire no último jogo, onde os seus comandados baquearam ante o seu arquirrival, o Ferroviário, ao consentirem, apesar da derrota por 0-3.
2: Se pode esperar do Clube de Gaza, é um Clube de Gaza de sempre, que sempre quererá entrar dentro do campo para vencer, tendo em conta também que está já atrasado em termos da tabela classificativa. Então, jogando em casa, temos propósito de ganhar o jogo.
1: Teremos então um Clube de Gaza que quererá refazer-se das sequelas, uma vez ter perdido o jogo passado ante o Ferroviário por 0-3.
2: Exatamente, teremos um Clube de Gaza coeso. É nossa obrigação, tendo em conta que também estamos a jogar em casa, não podemos desfrutar as expectativas, temos que lutar pelos lugares de meio. E quem sabe, nós gostaríamos de dependermos de nós, mas neste momento de nós já não podemos depender, temos que depender dos outros. Então temos que fazer aquilo que nos compete e esperar com que haja um deslize ou uma coisa qualquer no outro campo para a gente desfrutar desse benefício.
1: Alguma palavra de apreço para os adeptos, amantes e simpatizantes deste Clube de Gaza?
2: Bom, os adeptos do Clube de Gaza que apoiam o clube como sempre o fizeram e tentaram nos unir. Não podem ficar de longe, vamos nos unir. Dizem de que quando as pessoas estão unidas, ficam mais coesos e todos sentimos-nos aconchegados. Então, os resultados, aquilo que compete a nós dentro do campo, vamos fazer de tudo para dignificar esta camisola e o emblema e a grandeza do próprio clube.
1: E o treinador adjunto do Clube do Shidengel diz que vai para este embate na sua máxima força, embora reconheça o poderio do adversário.
3: Nós sempre vamos entrar com aquela ambição de sempre, que é querer ganhar o jogo. Tecnicamente, uma e outra coisa está mais ou menos, mas estamos a lutar com que tudo dê certo.
4: E, Missa, como é que olha para o Clube de Gaza, tendo e considerando que está na terceira posição e vocês estão na última posição?
3: Digo que não vai ser um jogo fácil, tendo em conta que o Clube de Gaza perdeu o último jogo deles com o Ferroviário de Gaza. Nós também perdemos com o Clube de Chibuto. Vai ser um jogo mesmo interessante, tendo em conta que nós dois só queremos vitórias.
4: Qual é o estado clínico dos jogadores?
3: O estado clínico dos jogadores é boa.
1: Ainda a contar para a mesma ronda, a nona neste caso, o Clube do Belém recebe o Ferroviário de Gaza, galvanizado com triunfo na última jornada. Mesmo assim, tal fato, segundo o seu técnico, Maduro, não conforta a sua rapaziada, dadas as dificuldades que poderão advir a partir do próprio retângulo do jogo, uma vez tratar-se de um pelado.
5: Eu penso que será um jogo muito difícil. Sabemos de antemão que vamos jogar na equipe quase no Belém, num campo pelado, onde não estamos acostumados a jogar. Mas penso que temos jogadores que têm feito esses torneios dos bairros. Então eles vão se adaptar a qualquer momento e a qualquer altura. Eu penso que vai ser um jogo muito, muito, muito bom, onde o campo vai encher, vai ser um bom espetáculo.
4: Como é que vai entrar o Ferroviário para este jogo?
5: Eu penso que não vamos mudar a tonalidade do trabalho e de como vamos entrar e de como temos entrado, né? Vamos entrar e a mandar no jogo, vamos ser pressionantes. Por quê? Porque estamos interessados em ganhar. Então, quando estás interessado em ganhar, não podes esperar o adversário te dar jogo. Tens que entrar a mandar no jogo.
4: Qual é o estado clínico do jogador?
5: Estamos num bom humor, estamos moralizados, estamos a trabalhar, estamos a preparar o jogo da mesma maneira de como temos preparado outros jogos.
1: E das hostes do adversário, a moral está em alta, não obstante o fato de poder jogar em seu habitat.
6: É um grande jogo, a ter em conta que decide meramente o campeonato. Nós vimos de um descanso, Ferroviário chega a competir. Contudo, esperamos contrariar toda a adversidade que o adversário puder levar a nós. Um bom jogo que nós garantimos.
4: Como é que este clube de Vizela vai entrar neste jogo da nona jornada?
6: Em princípio é atacar. E, em primeiro lugar mesmo, tentar contrariar todo o jogo, toda a manobra ofensiva do Ferroviário. Nós já sabemos que o Ferroviário ataca num sistema de bolas de extremos. Ele não faz um futebol direto, mais lateralizado. Então nós estamos a treinar no sentido de fechar toda essa avalanche ofensiva do Ferroviário atrás.
1: Treinador do Clube de Belém, equipa que este domingo recebe o Ferroviário de Gaza a contar para a nona jornada do Campeonato Nacional de 2ª Divisão em Futebol a nível da província de Gaza. Os Locomotivas de Gaza lideram a prova com 12 pontos, mais 2 que o Clube de Belém, segundo classificado. O Clube de Gaza ocupa a terceira posição com 9 pontos, o Chibuto e o Xidengal, embora com a mesma igualdade pontual e sem quaisquer hipóteses de chegar ao trono. Pronto, amigos, por aqui termina a presente agenda do emissor provincial de Gaza da Rádio Moçambique, na qual destacamos a chegada ontem à noite, quinta-feira neste caso, da delegação de Gaza à 16ª edição dos Jogos Desportivos Escolares. E dissemos igualmente que duas importantes partidas marcam este domingo a disputa da nona jornada do Campeonato Nacional de 2ª Divisão em Futebol a nível desta parcela do país. Esperem-se, Rui Macarim, que editou e apresentou, e Joaquim Sunguene, que se ocupou pelos cuidados técnicos. Saudações.

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3: Exatamente, caro ouvinte, chegados a este instante, não nos resta mais nada senão agradecer o carinho da sua audiência destas 9 horas e 55 minutos até esta altura. E pedimos que acompanhe também os nossos colegas que dentro de instantes irão transmitir aqui em língua chichope até o fim desta tarde, exatamente quando forem 18 horas e 55 minutos. Queira desde já aceitar as despedidas de dia do meu Rinhantumo, dono desta voz. Eu mesmo que reitero votos sinceros para uma perfeita tarde de sexta-feira. E mais logo, para quem ainda está a trabalhar, bom fim de semana. E nada de excessos. Tchau, tchau.

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0: Vimos aqui o nome da humanidade como tendência nacional, o que se tornou.
2: Ver do conhecimento uma força para transformar o Dango, desenvolver o Niassa e construir um Moçambique cada vez mais próspero. Por isso, hoje recebe um diploma, mas mais importante do que o diploma que levam nas mãos é o conhecimento que levam nas vossas mentes, os valores que levam no coração e a disponibilidade que passam a carregar sobre os ombros e, sobretudo, a responsabilidade. A graduação não é um ponto de chegada, é o início de uma nova caminhada. Termina uma caminhada, começa outra. Este é o momento em que a sociedade deixa de vos perguntar apenas o que aprenderam e começa a perguntar o que vão fazer com aquilo que aprenderam? É justamente nesta pergunta que gostaria de centrar a minha reflexão convosco e com todos os moçambicanos que nos acompanham neste momento, a partir de Unango, distrito de Sanga, em Niassa. Distinta comunidade académica, minhas senhoras e meus senhores, uma universidade não pode ser somente um lugar onde se transmite conhecimentos, se realizam exames e se atribui diplomas. A universidade é uma instituição de soberania intelectual. É um espaço onde uma nação pensa sobre si própria, interpreta e os seus desafios, questiona as suas escolhas e constrói soluções para o seu futuro e para o seu povo. É por isso uma instituição que tem uma responsabilidade particular perante a sociedade, que a financia, a sustenta e nela deposita as suas esperanças. Por isso ficamos muito felizes quando estávamos aqui a visitar a feira, antes de entrarmos neste espaço, quando vimos que a Universidade de Lúrio, nesta Faculdade de Ciências Agrárias, faz a extensão, trabalhando com as comunidades locais, e é esta tarefa que nós demos às universidades moçambicanas. Parabéns, Universidade de Lúrio. A universidade, particularmente pública como esta, deve formar profissionais competentes, mas deve também formar cidadãos conscientes, críticos no sentido construtivo, éticos, íntegros e comprometidos com o bem comum. É vosso desiderado produzir conhecimento que seja capaz de transformar a vida de pessoas e, acima de tudo, investigar para responder às várias perguntas que o país possui e os dilemas que enfrenta. A universidade deve ensinar, mas também aprender com as comunidades, como vimos aqui, com os agricultores locais, com os empresários, com os trabalhadores, com os jovens, com as mulheres e com todos aqueles que diariamente constroem Moçambique. Pois uma universidade que fecha-se dentro dos seus muros corre o risco de se tornar distante da realidade. Uma universidade que abre as suas portas à sociedade torna-se parte da solução dos problemas locais, provinciais e nacionais. É este o desafio que hoje colocamos à Universidade de Lúrio, em particular, e a partir do UNANGO, a toda a comunidade universitária em Moçambique. Queremos uma universidade cada vez mais próxima das comunidades, cada vez mais ligada ao setor produtivo, cada vez mais comprometida com a investigação aplicada e cada vez mais capaz de transformar conhecimento em inovação, inovação em produção e produção em desenvolvimento. Minhas senhoras, meus senhores, caros graduados, esta geração, os que hoje graduam aqui em UNANGO, distrito de Sanga, província de Niassa, entra para uma realidade muito diferente daquela em que vossos pais e avós construíram as suas vidas profissionais. Vivemos a era da digitalização e da inteligência artificial, da automação, da economia de conhecimento e da transformação tecnológica que acontecem a uma velocidade sem precedentes desde o início do mundo. A tecnologia está a mudar a forma como produzimos, a forma como estudamos, a forma como trabalhamos, a forma como comunicamos e a forma como nos relacionamos. Por isso, hoje é normal as pessoas estarem na mesma casa, mas para perguntar se jantou ou se já jantou, em vez de perguntar à própria pessoa, manda mensagem no WhatsApp a perguntar: já jantou? O outro responde: ainda não jantei. Então vamos jantar. Mas estão todos na mesma casa. Só porque um sai na sala, o outro está na cozinha e o outro está no quarto. Já não há perguntas cara a cara. As perguntas são feitas no grupo da família, estando na mesma casa. É só imaginarem as consequências disso. Uma esposa ou um marido, ao acordar, ao invés de saudar a esposa ou o marido na mesma cama, a primeira coisa que faz é ver se o telefone tem uma mensagem. É só imaginar, não é? A inteligência artificial já está a transformar profissões, está a transformar empresas, instituições públicas e universidades. Neste novo mundo, o diploma continuará a ser importante, sim, mas o diploma por si só já não será suficiente. O profissional do futuro terá de ser um profissional que aprende continuamente, que sabe utilizar a tecnologia, que é capaz de pensar criticamente, capaz de resolver os problemas do povo, de transformar a equipa numa verdadeira equipa de trabalho, de inovar e de se adaptar. Por isso, desafiamos as nossas universidades a não serem apenas comunicadoras da transformação digital. Queremos universidades que sejam protagonistas desta transformação, universidades que desenvolvam soluções digitais para os problemas nacionais e que formem jovens preparados para a economia digital. Estamos a trabalhar para que sejam universidades que utilizem a inteligência artificial para melhorar o ensino, a investigação, a saúde, a agricultura, a gestão pública e a prestação de serviços ao povo moçambicano. Queremos que o conhecimento produzido nas nossas universidades possa chegar a uma aldeia na nossa província de Niassa, a um distrito de Cabo Delgado, ou a uma vila em Gorongosa, ou a uma comunidade em Xikwalakwala, ou a qualquer outro ponto do nosso belo Moçambique. Aliás, a distância geográfica não pode continuar a significar distância de conhecimento. A digitalização deve ser uma ponte entre a universidade e as comunidades locais. Minhas senhoras, meus senhores, o nosso país conquistou a independência política há mais de 5 décadas, há mais de 50 anos. Hoje temos diante de nós uma nova grande batalha histórica. Escolhemos chamar de construção da nossa independência económica. Esta batalha não será vencida apenas pelo governo, não será vencida apenas pelas empresas privadas, não será vencida apenas pelos agricultores, pelos trabalhadores ou pelos investidores. Será vencida por todos nós, como um povo moçambicano, unidos, coesos e focados nesta grande missão. E as universidades têm um papel decisivo nesta caminhada. Como disse aqui o nosso secretário de Estado para Ciências e Ensino Superior, o melhor e o maior capital humano, ou melhor, a maior riqueza que Moçambique tem é o capital humano. Não podemos continuar a ser um país rico em recursos naturais, mas pobre na capacidade de transformar esses recursos em conhecimento, tecnologia, indústria, empregos e prosperidade para os conhecimentos. Sobretudo, o conhecimento para os moçambicanos. Precisamos de formar engenheiros que desenhem soluções para que os nossos problemas de energia e infraestruturas sejam resolvidos. Precisamos de agrônomos e investigadores que aumentem a produtividade agrícola no seio das nossas comunidades e reduzam a nossa dependência alimentar. Precisamos de mais economistas que pensem em modelos de desenvolvimento adaptados à nossa realidade moçambicana. Precisamos de profissionais de saúde capazes de encontrar respostas para as doenças que mais afetam a nossa comunidade. Precisamos, acima de tudo, especialistas em tecnologias digitais, capazes de colocar a inovação ao serviço da economia, juristas, gestores, professores, cientistas e outros profissionais que contribuam para construir instituições mais eficientes, transparentes e orientadas para o povo moçambicano. O país não precisa de apenas graduados. O país precisa de solucionadores de problemas. E esta universidade é a universidade que queremos. Uma universidade que não apenas explique os problemas de Moçambique, mas que ajude a resolvê-los. Há ainda uma outra dimensão que consideramos fundamental. A universidade deve permanecer um espaço de liberdade intelectual, de diálogo e de democracia na produção do conhecimento. O conhecimento não cresce no silêncio da unanimidade. Cresce quando existem perguntas, quando existem dúvidas, quando existem diferentes perspectivas e quando somos capazes de confrontar ideias com respeito e argumento, e nunca com violência. A universidade deve ser um lugar onde se pode perguntar porquê, onde se pode perguntar como, onde pode-se perguntar será que existe uma maneira melhor e diferente de fazer. É neste exercício que se encontra a força da academia. Queremos universidades onde a diferença de pensamento não seja motivo de exclusão, mas uma oportunidade para aprofundar o conhecimento, onde o professor ensina, mas também aprende com o estudante, onde o estudante não seja apenas receptor de informação, mas também produtor de conhecimento, e a investigação científica seja livre, responsável, ética e orientada para o bem da sociedade moçambicana. Aliás, uma universidade verdadeiramente democrática não produz apenas profissionais, produz cidadãos capazes de pensar, dialogar, refletir, discordar com respeito e participar na construção do país com base em fundamentos e evidências científicas. Minhas senhoras e meus senhores, hoje nesta terra de sangue, em Unango, como dissemos no início, celebramos o conhecimento, mas queremos que a partir de hoje esse conhecimento ganhe estrada e atravesse os muros da universidade e chegue às comunidades. O conhecimento deve entrar nas machambas, nas empresas, nos hospitais, nas escolas, nas instituições públicas, nos laboratórios e transformar-se em inovação, em produção, em indústria, em emprego, em empreendedorismo, em dignidade e em independência económica do nosso país. Por isso, aos graduados, deixo uma última mensagem. Não tenham medo de sonhar grande, pois o país precisa dos vossos sonhos. Não tenham medo de começar pequeno, Todas as grandes realizações começam com um primeiro passo. Deem o primeiro passo para completar milhares de passos. Não tenham medo de falhar, pois irão aprender com os erros. E, sobretudo, não tenham medo de servir, porque o conhecimento que não serve o povo perde uma parte da sua razão de existir. Levem daqui o vosso diploma, mas levem também uma missão de transformar o conhecimento em soluções, oportunidades, em emprego, em empreendedorismo, recursos que Niassa tem, em riqueza e desafios, em possibilidades. A missão maior é de ajudar a construir um Moçambique mais próspero, mais justo, mais unido e economicamente independente, com uma riqueza compartilhada entre os moçambicanos, independentemente da sua origem étnica, da sua filiação política, da sua filiação religiosa, da sua idade. Somos todos moçambicanos e temos que trabalhar para desenvolver este nosso Moçambique, e contamos convosco. Por isso, para terminar, desejo muitas felicidades a todos e as famílias que estão aqui a acompanhar essa graduação, pela conquista alcançada, que não foi fácil, e desejo-vos muito sucesso nos novos desafios que a partir de hoje assumem. Muito obrigado pela vossa atenção e vamos trabalhar para desenvolver Moçambique.
3: Discurso do Presidente da República, alusivo à cerimônia de graduação de 81 técnicos na Faculdade de Ciências Agrárias de Unango, da Universidade Lúrio. Neste discurso, o Presidente da República disse que esta cerimônia materializa a visão do primeiro Presidente da República de Moçambique, Samora Machel, de fazer de Unango cidade modelo. No discurso, o Presidente da República exortou aos graduados para, através dos conhecimentos adquiridos, contribuírem para o desenvolvimento do país. Felicitou a Universidade Lúrio por apostar na extensão universitária. O Presidente da República disse que os estudantes graduados devem produzir conhecimentos que possam contribuir para a solução dos problemas que afetam a população da província do Niassa. Neste discurso, Daniel Chapo pediu aos graduados para apostarem nas novas tecnologias como forma de se enquadrarem ao mundo atual caracterizado pela inteligência artificial. Desafiou a Unilúrio para desenvolver iniciativas que visam enriquecer a inteligência artificial. O Presidente da República disse que os graduandos devem contribuir para a redução da dependência econômica do país. Exortou igualmente os estudantes para produzir conhecimentos orientados para o bem da sociedade moçambicana. Pediu aos graduados para não terem medo de sonhar grande e de começar pequeno, incluindo de servir o povo. Daniel Chapo disse que os conhecimentos adquiridos pelos graduados devem transformar o conhecimento em riqueza através da aposta do empreendedorismo. Este é o resumo do discurso do Presidente da República nesta cerimônia de graduação de 81 técnicos superiores formados em desenvolvimento rural, engenharia florestal e engenharia zootécnica. Pinto Catawa, tem outra matéria de resumo deste discurso do Presidente da República.
4: Fernando, dá uma verdade na essência, é tudo que aqui foi avançado, e dizer que depois da intervenção do Presidente da República nesta cerimónia, há momentos terminou o hino desta Faculdade de Ciências Agrárias de Unango, da Universidade Lúrio, e ali, neste preciso momento, o Presidente da República, posicionado lá no pódio, vai se dirigindo para tirar uma foto da ocasião com os graduandos, e neste caso já isto simboliza o fim da cerimónia. Fernando Damas, acredito que em linhas gerais é isso que podemos trazer aqui ao ouvinte, com a promessa de voltar nos próximos tempos, a não ser que haja um motivo de reportagem.
3: Termina esta nossa reportagem direto a partir de Unango, sede da Faculdade de Ciências Agrárias da Universidade de Lúrio. Despedem-se Bacarni Conte, que cuidou do som, Pinto Catawa e Fernando Damas estiveram na reportagem. Muito boa tarde.
5: Boa tarde e muito obrigada. Eram os jornalistas Fernando Damas e Pinto Catawa na cobertura da cerimónia central de graduação da Faculdade de Ciências Agrárias da Universidade de Lúrio, que teve lugar no campus universitário de Unango, no distrito de Sanga Niassa, e que contou com a presença do Presidente da República, Daniel Chapo.
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1: O presidente da República desafia as universidades a tudo fazer para garantir que a inteligência artificial seja aplicada com responsabilidade e competência ao serviço da sociedade moçambicana. Daniel Chapo falava esta tarde na Universidade de Lúrio, em Unango, distrito de Sanga, na província do Niassa, durante a cerimónia de graduação de 80 técnicos superiores em engenharia florestal, desenvolvimento rural e zootécnica. Na ocasião, o chefe de Estado exortou aos graduados a desenvolver o país através dos conhecimentos adquiridos na academia.
2: Queremos universidades onde a diferença de pensamento não seja motivo de exclusão, mas uma oportunidade para aprofundar o conhecimento. Aliás, uma universidade verdadeiramente democrática não produz apenas profissionais, produz cidadãos capazes de pensar, dialogar, refletir e participar na construção do país com base em fundamentos e evidências científicas. O conhecimento deve entrar nas machambas, nas empresas, nos hospitais, nas escolas, nas instituições públicas, nos laboratórios e transformar-se em inovação, em produção, em emprego e em independência económica do nosso país. Por isso, aos graduados, deixo uma última mensagem. Levem daqui o vosso diploma, mas levem também uma missão de transformar o conhecimento em soluções, oportunidades em emprego, recursos que Niassa tem em riqueza e desafios em possibilidades.
1: Presidente da República, Daniel Chapo, falando hoje na cerimónia de graduação de 80 técnicos superiores pela Universidade de Lúrio, em Unango, distrito de Sanga, província do Niassa. Ainda hoje, o chefe de Estado vai trabalhar na província de Nampula, onde deverá dirigir dentro de instantes, na qualidade de comandante em chefe das Forças de Defesa e Segurança, a cerimónia militar de encerramento do 31º curso de comandos na Escola de Formação de Forças Especiais no distrito de Nacala. E é para Nacala que seguimos ao contacto do jornalista Olívio Mateus para mais informações. Olívio, boa tarde.
3: Muito boa tarde, o estadista moçambicano Daniel Chapo é ainda aguardado aqui na cidade de Nacala. A sua chegada, Daniel Chapo vai interagir com a população no aeroporto internacional de Nacala, depois dirigir-se ao recinto da Escola de Formação das Forças Especiais, na qualidade de comandante-chefe das Forças de Defesa e Segurança, para o encerramento do 31º curso de Operações Especiais, tanto os comandos neste recinto. Chapo faz deposição de uma coroa de flores em homenagem a todos os soldados tombados em combate e de seguida vai receber o informe sobre o funcionamento desta escola de formação militar aqui na Escola das Forças Armadas de Defesa de Moçambique, onde saem os militares comandos, também designados boina vermelha, mas preparados para missões de alta prontidão combativa de defesa da soberania, integridade territorial e a segurança. Daniel Chapo assiste antes de encerrar o curso, demonstrações militares resumidas dos comandos. E neste momento assiste-se um intenso movimento de familiares, portanto, pais e encarregados de educação. Estão aqui para testemunhar este momento importante na vida dos seus parentes. Olívio Mateus, boa tarde.
1: Boa tarde e bom trabalho. O ministro da Administração Estatal e Função Pública defende o reforço da capacidade de preparação e resposta aos eventos climáticos extremos em todas as autarquias para fazer face às mudanças climáticas. Inocêncio Simpiça falava esta sexta-feira em Chimoio durante a reunião com os presidentes dos conselhos municipais. Simpiça defende que é preciso que os edis redobrem esforços para mitigar as mudanças climáticas.
4: Afigura-se por isso importante investir fortemente em medidas à montante, antecipando as ocorrências de riscos de desastres, como ações que se seguem: a planificação de ações de prevenção e mitigação, a implementação de programas assistenciais a grupos vulneráveis, de programas de prevenção de doenças e de saúde ocupacional, a aprovação de planos de contingência executivas, o estabelecimento de um quadro de gestão integrada de bacias hidrográficas, transfronteiriças e outros cursos de água, a construção de obras duradouras e infraestruturas resilientes.
1: ministro da Administração Estatal e Função Pública, Inocêncio Impissa. O desporto arranca este sábado na província de Inhambane o 16º Festival Nacional dos Jogos Desportivos Escolares Inhambane 2026, evento que vai reunir estudantes de todo o país em diversas modalidades desportivas. Fernando Silvano.
5: Delegações das províncias da região sul e centro do país já se encontram na terra de boa gente. Esta sexta-feira chegam as delegações da Zambésia, Nampula, Cabo Delgado e Niassa. A diretora nacional de saúde escolar e assuntos transversais no Ministério da Educação e Cultura, Arlinda Chacique, diz estarem criadas as condições para o festival.
6: Podemos dizer que estamos em condições agora de dizer que vamos ter o nosso festival, teremos a semana do festival e tudo estamos a fazer para que a aconteça de forma tranquila e que seja realmente um ambiente de festa para todos nós.
5: Arlinda Chacique, diretora nacional de saúde escolar e assuntos transversais, e o ponto de situação sobre a realização do 16º Festival Nacional dos Jogos Desportivos Escolares em Inhambane 2026.
1: Fora as notícias a esta hora, as próximas às 17 horas.
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2: Chefe das Forças de Defesa e Segurança de visita à província de Nampula dirige neste momento a cerimónia militar de encerramento do 31º curso de comandos na Escola de Formação de Forças Especiais no distrito de Nacala. Pormenores por Olívio Mateus. Boa noite.
3: Boa noite. O comandante-chefe das Forças de Defesa e Segurança recebeu informe resumo do funcionamento desta Escola de Formação de Forças Especiais. Faz a revista militar aqui no recinto da Parada Militar. Neste momento, o comandante-chefe das Forças de Defesa e Segurança, Daniel Chapo, faz a imposição da boina vermelha, igualmente entrega de diplomas aos melhores classificados neste 31º curso de formação de comandos. Nós voltaremos então a trazer o essencial do discurso, do encerramento deste curso, lá mais adiante. Boa noite.
2: Boa noite, votos de um bom trabalho. O Ministro das Obras Públicas, Habitação e Recursos Hídricos quer o envolvimento ativo do setor privado na implementação do projeto governamental Terra Infraestruturada, destinado à construção de habitação para jovens. Fernando Rafael considera que a participação do empresariado nacional nesta iniciativa poderá alargar o raio da abrangência e assegurar a acessibilidade das casas.
4: Nós queremos contar com a participação do setor privado para a massificação de construção de habitação acessível. Só com o setor privado é que nós podemos alargar e assegurar que haja mais casa acessível para os nossos jovens. Vamos desenvolver juntos uma indústria nacional de construção mais forte, com mais qualidade, para que as nossas infraestruturas sejam resilientes às mudanças climáticas. Queremos reforçar o nosso compromisso de reduzir a burocracia, aumentar a previsibilidade do desenvolvimento do projeto, sobretudo aqueles com fundos assegurados.
2: Fernando Rafael falava esta sexta-feira em Maputo, na quinta edição do Business Breakfast. Já o presidente da Confederação das Associações Económicas de Moçambique, Álvaro Massing, defendeu a contratação de empresas nacionais na construção de infraestruturas públicas. O Estado moçambicano reafirma compromisso com a promoção e defesa dos direitos humanos, observando as recomendações do 4º ciclo do Mecanismo de Revisão de Periódica Universal. Das 292 recomendações existentes, Moçambique vai implementar 284, que abrangem as áreas de proteção e segurança, grupos vulneráveis, instituições e justiça. O ministro da Justiça, Assuntos Constitucionais e Religiosos, Mateus Saiz, diz tratar-se de uma oportunidade para reforçar a proteção dos direitos fundamentais e melhorar a qualidade de vida dos cidadãos.
5: Para esse efeito, continuaremos a reforçar os mecanismos nacionais de coordenação e acompanhamento dos direitos humanos, melhorar a recolha e análise de dados e fortalecer a cooperação entre as instituições do Estado e organizações da sociedade civil. Prosseguiremos os esforços de fortalecimento do Estado de Direito, de melhoria do acesso à justiça e da modernização do setor da justiça, incluindo a transformação digital dos nossos serviços públicos.
2: Mateus Saiz falava hoje em Maputo na cerimónia do endosso do posicionamento do governo sobre as recomendações do 4º ciclo do Mecanismo de Revisão Periódica Universal, feitas em maio deste ano em Genebra, na Suíça. O Gabinete de Informação considera que a aprovação da Lei da Comunicação Social e de Radiodifusão representa um momento importante para o setor e abre uma nova etapa no seu enquadramento jurídico. A diretora do Registro e Licenciamento do Gabinfo, Elizabeth Njola, sublinhou que a entrada em vigor destas duas leis, em novembro próximo, coloca às empresas de comunicação social a responsabilidade de assegurar uma transição devidamente preparada. Parada. Elizabeth Njola falava esta sexta-feira em Maputo no lançamento do processo de divulgação e preparação da implementação das novas leis da comunicação social.
6: Precisamos do contributo das instituições públicas na harmonização dos procedimentos e na preparação institucional. Precisamos dos órgãos de comunicação social e dos jornalistas para assegurar que a informação sobre as novas leis chegue aos seus principais destinatários e ao público.
2: A diretora do gabinete, melhor dizendo, a diretora do registro e licenciamento do Gabinfo, disse ainda que durante o período que antecede a entrada em vigor dos dois instrumentos serão criadas condições para garantir uma aplicação efetiva, como a socialização das leis, harmonização institucional e capacitação dos intervenientes. No estrangeiro, o governo sul-africano condena a vaga de assassinatos de vereadores e pede tolerância política antes das eleições de 4 de novembro. Correspondente Eduardo Figurão.
7: Nas últimas semanas, os crimes com motivação política na África do Sul aumentaram de forma alarmante. A situação gera forte preocupação à medida que o país se aproxima das eleições autárquicas. Só este ano foram brutalmente assassinados 26 vereadores e candidatos políticos em 5 províncias sul-africanas. Só neste mês de agosto, 3 vereadores do Congresso Nacional Africano foram mortos. A ministra da Presidência Sul-Africana, Nkobo Ntshavheni, revelou que, na reunião semanal do Executivo em Pretória, o governo condenou os ataques e garantiu que existe um plano para garantir a segurança no ato eleitoral. Eduardo Figurão, Joanesburgo.
2: Foram as notícias já a esta hora. As próximas, às 9 horas e 30 minutos, inseridas no Jornal da Noite.

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0: Boa noite. Presidente da República e comandante em chefe das Forças de Defesa e Segurança, Daniel Chapo, está em Nampula e dirigiu ao princípio desta noite a cerimónia militar de encerramento do 31º curso de comandos na Escola de Formação de Forças Especiais no distrito de Nacala.
1: A primeira palavra é missão. A segunda, pátria. A terceira, honra. E a quarta, sacrifício. Missão, porque o militar existe para cumprir missão. Pátria, porque a principal missão da nossa tropa é servir Moçambique e o seu povo. Honra, porque nenhum militar deve aceitar que a sua conduta manche a farda que enverga. E sacrifício, porque a vossa vida profissional será caracterizada por muitos, mas muitos sacrifícios.
0: Presidente Daniel Chapo, na cerimónia militar de encerramento do 31º curso de comandos na Escola de Formação de Forças Especiais no distrito de Nacala. No desporto já se encontra na província de Inhambane todas as delegações provinciais que vão participar a partir de amanhã na 16ª edição do Festival Nacional de Jogos Desportivos Escolares. No estrangeiro, o governo sul-africano condena a vaga de assassinatos de vereadores e pede tolerância política antes das eleições de 4 de novembro. Destaques da presente edição do Jornal da Noite. Jerónimo Muamba está na sonorização e Cristina Xavier na apresentação. Ótima escuta. O presidente da República está em Nampula e assegura mais investimentos para as forças de defesa e seguranças. Detalhes por Otávio Fonseca.
2: O presidente da República, Daniel Chapo, disse que o governo vai continuar a apostar no investimento nas forças de defesa e segurança e, em especial, as Forças Armadas de Defesa de Moçambique, com vista a acelerar a modernização das forças para responder às exigências do momento na manutenção da soberania, integridade territorial e combate a vários males. Daniel Chapo sublinhou que modernizar as Forças Armadas de Defesa de Moçambique não significa adquirir apenas equipamentos, mas também formar homens e mulheres com necessária capacidade de operar esses equipamentos. Segundo o estadista moçambicano, significa também desenvolver disciplina própria, investir na inteligência militar, fortalecer a logística e reforçar a capacidade de comando. O presidente da República, Daniel Chapo, falava momentos na cidade de Nacala Porto, na qualidade de comandante-chefe, no encerramento do 31º curso de operações especiais dos comandos na Escola de Formação de Forças Especiais. O comandante-chefe das Forças de Defesa e Segurança chamou a atenção os novos comandos para agirem com integridade, firmeza e dureza, porque quando for para defender Moçambique, não tem preço.
1: Hajam com integridade, firmeza e dureza quando for para defender Moçambique. E isto é inegociável. A pátria não tem preço e a defesa da pátria não se delega.
2: A Escola das Forças Especiais, o presidente da República chamou atenção para potenciar na inteligência militar, tecnologia e modernização das Forças Armadas.
1: É neste contexto que esta escola deve olhar para a formação das Forças Especiais, os nossos comandos, moldando homens para defender a pátria, Moçambique, mas também para procurar atacar e perseguir o inimigo onde quer que esteja. Acima de tudo, formem militares para vencer em todo tipo de ambientes operacionais.
2: Presidente da República, Daniel Chapo, na qualidade de comandante-chefe das Forças de Defesa e Segurança, no encerramento esta noite do 31º curso de Operações Especiais dos Comandos na Escola de Formação de Forças Especiais de Nacala. O comandante-chefe assistiu o desfile, impôs a boina vermelha e insígnias às Forças Especiais, Otávio Fonseca, Nampula.
0: Ainda hoje, o presidente da República participou na cerimónia central de graduação da Faculdade de Ciências Agrárias da Universidade de Lúrio, em Unango, distrito de Sanga, província do Niassa. Na cobertura do evento esteve o jornalista Fernando Damas.
3: O presidente da República desafia a Universidade de Lúrio para a produção de conhecimentos que sejam capazes de transformar a vida dos cidadãos moçambicanos. Daniel Chapo lançou o desafio esta sexta-feira na cerimônia de graduação de 89 técnicos entre licenciados e mestres formados em engenharia florestal, zootécnica, desenvolvimento rural, incluindo farmácia, saúde pública, contabilidade, fiscalidade e auditoria. O estadista moçambicano disse que a universidade deve ser parte da solução dos problemas locais, provinciais e nacionais.
4: A universidade é uma instituição de soberania intelectual. É um espaço onde uma nação pensa sobre si própria, interpreta e os seus desafios, questiona as suas escolhas e constrói soluções para o seu futuro e para o seu povo. É por isso uma instituição que tem uma responsabilidade particular perante a sociedade que a financia, a sustenta e nela deposita as suas esperanças. É vosso desiderado produzir conhecimento que seja capaz de transformar a vida de pessoas e, acima de tudo, investigar para responder às várias perguntas que o país possui e os dilemas que enfrenta. A universidade deve ensinar, mas também aprender com as comunidades, como vimos aqui, com os agricultores locais, com os empresários, com os trabalhadores, com os jovens, com as mulheres e com todos aqueles que diariamente constroem Moçambique.
3: Na ocasião, Daniel Chapo instou a Universidade de Lúrio para igualmente apostar na inovação tecnológica para responder aos atuais desafios da inteligência artificial.
4: Vivemos a era da digitalização e da inteligência artificial, da automação, da economia de conhecimento e da transformação tecnológica que acontecem a uma velocidade sem precedentes desde o início do mundo. A tecnologia está a mudar a forma como produzimos, a forma como estudamos, a forma como trabalhamos, a forma como comunicamos e a forma como nos relacionamos.
3: Os 89 técnicos superiores graduados esta sexta-feira em Unango, distrito de Senga, fazem parte de 550 estudantes que a Universidade de Lúrio prevê graduar ao longo de 2026 nas províncias de Niassa, Nampula e Cabo Delgado. Fernando Damas, em Lixinga.
0: O presidente da República dirige este sábado a cerimônia oficial de abertura do 10º

0: do festival reafirma o compromisso do governo com a promoção de uma educação integral que alia a formação académica à prática desportiva das crianças e jovens. Entretanto, já se encontra na província de Inhambane todas as delegações provinciais que vão participar na 16ª edição do Festival Nacional dos Jogos Desportivos Escolares. Detalhes por Efraim Mastella.
1: As autoridades do setor da educação garantem que estão criadas as condições logísticas e organizacionais para o sucesso do certame que regressa à província de Inhambane 22 anos após a edição de 2004. Durante o dia de hoje, a organização esteve focada no processo de acreditação dos participantes e no acolhimento das comitivas nos respectivos locais de hospedagem. A diretora nacional de Saúde Escolar e Assuntos Transversais no Ministério da Educação e Cultura, Arlinda Chaquis, assegura que os recintos desportivos estão prontos e que tudo está operacional para o arranque das provas.
2: Os locais todos que nós identificamos e que foram aprovados para acolher as diferentes modalidades já estão em condições. Vamos ter o nosso festival, teremos a semana do festival e tudo estamos a fazer para que aconteça de forma tranquila e que seja realmente um ambiente de festa para todos nós.
1: A componente de ordem e segurança pública está igualmente acautelada. A chefe do Departamento de Relações Públicas no Comando Provincial da Polícia da República de Moçambique, em Inhambane, Nércia Bata, garante que a corporação está preparada para proteger atletas e visitantes.
3: A força já está toda preparada em termos de meios, materiais e humanos para responder positivamente a esta atividade. Serão alocados membros da PRM, na especialidade da Polícia de Trânsito e não só da PP, em todos os pontos onde estarão a decorrer os jogos escolares.
1: Neste momento, as cidades de Inhambane e Maxis vivem uma agitação fora do comum, com cores vibrantes a marcar o ambiente festivo nas ruas. O festival vai movimentar mais de 1.500 atletas e cerca de 300 acompanhantes num marco histórico. Pela primeira vez, a cerimónia de abertura de um festival nacional de jogos desportivos escolares realiza-se fora de uma capital provincial, tendo como palco o Campo Municipal Valdemar de Oliveira Fernandes, na cidade da Maxixe, de Inhamban, Efraim Macitela.
0: A primeira-ministra, bem-vinda Levi, conferiu posse esta sexta-feira ao diretor-geral do Centro de Formação Jurídica e Judiciária e ao diretor-geral do Instituto de Investigação Agrária de Moçambique. A primeira-ministra disse na ocasião que a criação de delegações regionais do Centro de Formação Jurídica Judiciária deve ser prioridade do setor. Leopoldo Agapito.
4: Maria, bem-vinda Levi, explicou que a expansão pelo país vai aproximar a formação de profissionais de justiça, reduzir custos e promover o equilíbrio territorial. Bem-vinda Levi, falava hoje em Maputo, durante a tomada de posse do diretor-geral do Centro de Formação Jurídica e Judiciária, Augusto Paulino. A governante lembrou que o projeto de criação das delegações regionais está aprovada e integrada na carteira de investimento público.
5: A segunda prioridade é concluir e implementar a reforma pedagógica e curricular. Os novos currículos devem afirmar a formação por competências, devem reforçar a componente teórico-prática, os estágios, as simulações, os estudos de caso e a resolução de problemas. A avaliação deve medir conhecimentos, competências e atitudes profissionais. A terceira prioridade é consolidar a reforma dos concursos de ingresso, aproveitando a criação do Centro de Recrutamento e Seleção do CFJJ. O recrutamento deve ser transparente, rigoroso, previsível, acessível e orientado pelo mérito.
4: A primeira-ministra empossou na mesma cerimónia Emílio Tostão para o cargo de diretor-geral do Instituto de Investigação Agrária de Moçambique. Bem-vinda, Levi. Anotou que a investigação agrária deve gerar resultados, tecnologias de culturas, variedades melhoradas e sistemas de produção eficientes destinados a aumentar a produção e os rendimentos familiares. O diretor-geral do Instituto de Investigação Agrária de Moçambique, Emílio Tostão, disse que há desafios tecnológicos de produção agrária que devem ser adaptados às mudanças climáticas para o contexto nacional.
6: Para que, mesmo no cenário de seca ou de chuva,

0: fora de normal, a produtividade das tecnologias que vamos usar não seja afetada grandemente. Este é um desafio que nós temos que levar à frente. Temos já estudos básicos efetuados. O IAM já vem fazendo vários ensaios. O que nós vamos procurar fazer com a equipe que lá está é consolidar estes trabalhos todos e partir para a aplicação, já com soluções mais experimentadas, mais adaptadas à realidade.
1: E o diretor-geral do Centro de Formação Jurídica e Judiciária, Augusto Paulino, disse que a administração da justiça está a funcionar com todos os desafios próprios do sistema.
2: Com todas as vicissitudes, mas o sistema de administração da justiça em Moçambique está a funcionar. Como têm visto, todos os dias ocorrem julgamentos, ocorrem acusações, há processos de impulso. Está a funcionar o sistema. Nós, como sociedade, como cidadãos, temos que acarinhar o sistema para que ele consiga dar resposta a todos os desafios que se colocam. E a nossa preocupação é prepararmos os homens e as mulheres que lidam ou que vão lidar pela primeira vez com o sistema, ou aqueles que estão no sistema, mas que precisam de capacitação permanente.
1: Diretor-geral do Centro de Formação Jurídico e Judiciária, Augusto Paulino, falando após ser empossado para o cargo pela primeira-ministra Maria Bem-vinda Levy.
3: E o Gabinete de Informação lançou hoje em Maputo o processo de divulgação e preparação da implementação das novas leis da comunicação social. A instituição considera que a aprovação da Lei da Comunicação Social e da Radiodifusão representa um momento importante para o setor e abre uma nova etapa no seu enquadramento jurídico. Reporta Jeremias Mundlana.
4: A diretora do Registro e Licenciamento do Gabinfo, Elizabeth Nchola, sublinhou que a entrada em vigor destas duas leis em novembro próximo coloca às empresas de comunicação social a responsabilidade de assegurar uma transição devidamente preparada. Elizabeth Nchola falava esta sexta-feira em Maputo no lançamento do processo de divulgação e preparação da implementação das novas leis da comunicação social.
5: Precisamos do contributo das instituições públicas na harmonização dos procedimentos e na preparação institucional. Precisamos dos órgãos de comunicação social e dos jornalistas para assegurar que a informação sobre as novas leis chegue aos seus principais destinatários e ao público.
4: Por seu turno, o presidente do Conselho Superior da Comunicação Social exortou os mídias a participarem no processo de divulgação e implementação das leis para reduzir os atropelos à ética e deontologia profissional.
6: Hoje, o Conselho Superior está preocupado que estas questões aconteçam nas redações, porque ao Conselho Superior foi, digamos, adicionado. Era já um órgão de disciplina, mas agora é efetivamente um órgão de disciplina, com capacidade sancionatória. E não é isso que o Conselho Superior pretende. Portanto, nós trabalharemos juntos para que compreendamos e tenhamos um tempo para preparar e os órgãos de comunicação se organizem.
4: Já o secretário-geral do Sindicato Nacional dos Jornalistas, Farouk Siddiq, diz que as leis a serem aplicadas vão estabelecer mais ordem à profissão.
7: Temos estado a trabalhar, nomeadamente na lei da comunicação social, que estabelece a necessidade de termos um estatuto de jornalista e a introdução de uma carteira profissional. Então temos estado a trabalhar a nível do Sindicato Nacional de Jornalistas, do MISA Moçambique e de outros parceiros da área da comunicação social neste processo, a preparação de uma proposta de estatuto de jornalista que vai ser submetida ao governo e, a par dessa proposta de estatuto, a proposta do regulamento da carteira profissional.
4: Durante o período que antecede a entrada em vigor dos dois instrumentos, serão criadas condições para garantir uma aplicação efetiva, como a socialização das leis, a harmonização institucional e a capacitação dos intervenientes.
3: 19 horas e 50 minutos, o Conselho-Geral da Comunidade Muçulmana Nativa está reunido em Quelimane para refletir sobre o papel da religião na pacificação e resolução de conflitos no país. A reportagem é de Sérgio Mamudo.
8: presidente da comunidade muçulmana nativa, exorta aos moçambicanos a continuarem focados no bem comum, promovendo a paz, amor ao próximo e a solidariedade. Zeferino Ismael falava esta sexta-feira em Quelimane, durante a reunião do Conselho Geral da Comunidade Muçulmana Nativa. Instou a todos os cidadãos e famílias moçambicanas a praticarem a bondade, compaixão e evitar atos de violência que perigam o bem-estar da sociedade.
9: A religião é uma religação entre o homem e Deus. Nós temos uma obrigação moral de transmitir ideias positivas, transmitir paz, transmitir humildade, extrair o ódio entre os homens. Uma harmonia, uma paz, uma reconciliação. De fato, será muito difícil quando não haver a paz, não haver humildade, coabitarmos no mesmo espaço.
8: O encontro que termina este sábado visa refletir o papel da religião muçulmana nativa na pacificação do país, moralização da sociedade e na resolução de conflitos que afetam as famílias moçambicanas.
9: É uma data em que a mesma comunidade se reúne através dos seus dirigentes para juntos dirimir assuntos de natureza óbvia, queira litígios, queira avanços da própria comunidade, retrocessos, e onde de fato existem obstáculos que é para retirarmos esses obstáculos. Mas é uma fase mais ou menos de solidariedade entre os muçulmanos, não só, e a sociedade em geral, para paz, para reconciliação e harmonia, humildade, conviventes dessa terra.
8: Zeferino Ismael, presidente da comunidade muçulmana nativa de Moçambique. De Quelimane, Sérgio Mamudo.
3: O Partido Frelimo, a partir da sua sede nacional, comunica que têm sido criadas contas no Facebook usando perfis falsos que associam a conta do secretário-geral desta formação política, Shaquille Abubakar. O partido afirma que essas contas não pertencem a Shaquille Abubakar e nem são geridas por qualquer estrutura da Frelimo. Num comunicado enviado à nossa redação, o partido esclarece que o único perfil oficial do secretário-geral da Frelimo no Facebook é www.facebook.com/Shaquille.Abubakar e qualquer outra página diferente desta que use o seu nome ou imagem é falsa. O ministro das Obras Públicas, Habitação e Recursos Hídricos quer o envolvimento ativo do setor privado na implementação do projeto governamental Terra Infraestruturada destinado à construção de habitações para jovens. Detalhes por Paulino Nussa.
10: Fernando Rafael considera que a participação do empresariado nacional nesta iniciativa poderá alargar o raio de abrangência e assegurar a acessibilidade das casas. Rafael manifesta, por isso, o compromisso de o Executivo reduzir as burocracias administrativas e aumentar as facilidades das parcerias público-privadas.
11: Nós queremos contar com a participação do setor privado para a massificação de construção de habitação acessível. Só com o setor privado é que nós podemos alargar e assegurar que haja mais casa acessível para os nossos jovens. Vamos desenvolver juntos uma indústria nacional de construção mais forte, com mais qualidade, para que as nossas infraestruturas sejam resilientes às mudanças climáticas. Queremos reforçar o nosso compromisso de reduzir a burocracia, aumentar a previsibilidade do desenvolvimento do projeto, sobretudo aqueles com fundos assegurados.
10: Fernando Rafael falava esta sexta-feira em Maputo, na quinta edição do Business Breakfast. Já o presidente da Confederação das Associações Económicas de Moçambique, Álvaro Massing, defendeu a contratação de empresas nacionais na construção de infraestruturas públicas.
12: É fundamental preservar a transparência, a concorrência e a qualidade dos processos de contratação pública, mas é igualmente necessário assegurar que as empresas nacionais, particularmente as micro, pequenas e médias empresas, tenham oportunidades reais de participar e competir. Nos grandes projetos adjudicados a empresas estrangeiras, deve haver um espaço para a subcontratação nacional, a transferência de tecnologia e a capitalização das empresas moçambicanas. Uma segunda preocupação relaciona-se com os atrasos nos pagamentos das obras públicas que continuam a afetar a tesouraria das empresas.
10: Álvaro Massing defendeu ainda que a recém-criada Administração Nacional das Obras Públicas tenha um modelo de funcionamento que evite conflitos, concorrência desleal ou sobreposição de funções com outras entidades públicas. públicas.
12: É importante que a ANOP contribua para expandir e não reduzir o espaço da participação das empresas nacionais. A sua atuação deve promover a contratação transparente e competitiva, o desenvolvimento da capacidade empresarial e uma maior participação dos empreiteiros moçambicanos nas obras públicas. Propomos que a CTA seja regularmente auscultada na definição dos mecanismos operacionais e das modalidades de relacionamento entre a ANOP e o setor privado, assegurando um diálogo institucional permanente e orientado para soluções.
10: Durante o Business Breakfast desta sexta-feira, o ministro das Obras Públicas, Habitação e Recursos Hídricos apresentou o pacote de projetos e prioridades do seu pelouro ao setor privado.
3: Ministro das Obras Públicas, Habitação e Recursos Hídricos quer o envolvimento ativo do setor privado na implementação do projeto governamental Terra Infraestruturada, destinado à construção de habitação para jovens. Enquanto isso, o governo do Japão compromete-se a apoiar Moçambique na reconstrução da ponte de Natete, em Ribau, província de Nampula.
10: O governo do Japão vai doar cerca de 10 milhões e 500 mil dólares americanos, aproximadamente mais de 676 milhões de meticais, para a reconstrução da ponte de Natete no distrito de Ribau, em Nampula. Para o efeito, a secretária de Estado dos Negócios Estrangeiros e Comunidades Moçambicanas no Exterior e a representante adjunta da Agência de Cooperação Internacional do Japão, JICA, assinaram esta sexta-feira em Maputo trocas de notas para a materialização do financiamento. Maria de Fátima Manso disse que a infraestrutura vai promover um desenvolvimento territorial sustentável e equilibrado.
13: Relativamente à ponte, esta já tinha beneficiado de um financiamento japonês na sua construção inicial em 2014, mas não resistiu à pressão contínua das águas e outras intempéries que têm assolado o nosso país, em particular o distrito de Ribau, dificultando a travessia de pessoas e circulação de bens. O projeto da construção da ponte visa criar uma nova infraestrutura rodoviária com maior capacidade de resistência e fora do alcance das águas durante as cheias e inundações que se tornaram frequentes no nosso país. Este projeto está em consonância com o objetivo do governo de edificar infraestruturas essenciais, resilientes.
10: Ainda através da JICA, o governo nipônico vai desembolsar mais de 1 milhão 617 mil dólares para a concessão de bolsas de estudo para funcionários públicos. Maria de Fátima Manso disse que o apoio prevê formar 40 funcionários públicos nos cursos de mestrado, sendo que 20 deles já estão no Japão.
13: Trata-se, pois, de um contributo decisivo para a materialização de ações estratégicas que constam do programa quinquenal do governo e, simultaneamente, do reconhecimento pelo governo da importância do capital humano para a implementação com sucesso da agenda de desenvolvimento do país. Reafirmamos o nosso compromisso em assegurar uma implementação rigorosa, transparente e eficiente destes projetos, garantindo a boa utilização dos recursos e maximização dos benefícios para o nosso povo.
10: Por sua vez, a representante adjunta da JICA, Takahashi Sulimara, disse que o financiamento é resultado das boas relações entre os governos do Japão e Moçambique.
14: A reconstrução da ponte Natete permitirá melhorar a mobilidade das pessoas e mercadorias, aumentar a resiliência de infraestrutura face às mudanças climáticas e reforçar a integração econômica da região. Estamos confiantes de que o conhecimento e experiências adquiridos irão contribuir para o fortalecimento da administração pública e para a promoção do desenvolvimento sustentável de Moçambique.
10: A assinatura das trocas de nota para os projetos de concessão de bolsas de estudo para funcionários públicos e de reconstrução da ponte Natete no distrito de Ribau, em Nampula, foi testemunhada pelo embaixador do Japão, Hamada Keiji.
3: Na atualidade internacional, o governo sul-africano condena a vaga de assassinatos de vereadores e pede tolerância política antes das eleições de 4 de novembro. Correspondente Eduardo Figurão.
15: Nas últimas semanas, os crimes com motivação política na África do Sul aumentaram de forma alarmante. A situação gera forte preocupação à medida que o país se aproxima das eleições autárquicas. Só este ano foram brutalmente assassinados 26 vereadores e candidatos políticos em 5 províncias sul-africanas. Só neste mês de agosto, 3 vereadores do Congresso Nacional Africano foram mortos. A ministra da Presidência sul-africana, Nkobozi Mthavheni, revelou que, na reunião semanal do Executivo em Pretória, o governo condenou os ataques e garantiu que existe um plano para garantir a segurança no ato eleitoral.
16: The Nigerians have a full plan
15: O Comando Conjunto tem um plano completo para garantir a segurança das eleições de todas as vertentes logísticas. A polícia dispõe de mecanismos internos que garantam o reforço imediato de meios, caso seja necessário. As autoridades policiais estão prontas para responder e ajustar os seus planos em conformidade.
16: And respond and adjust their plans accordingly.
15: Por outro lado, Nkobuzo Mtshavheni sublinha que o Executivo de Pretória apela à tolerância entre todas as forças vivas sul-africanas. O governo apela a todos os sul-africanos para que defendam a tolerância política. É preciso rejeitar a intimidação, rejeitar a violência e recusar qualquer conduta que prejudique a integridade do processo eleitoral, numa altura em que o país se prepara para as autarquias de 2026. E terminou esta sexta-feira o prazo de entrega de candidaturas às eleições de 4 de novembro. Estas serão as eleições locais mais concorridas de sempre na África do Sul, com um registro recorde de 312 partidos na corrida. Rádio Moçambique, Eduardo Figurão, em Joanesburgo.
3: O tempo. A cidade de Tete poderá registrar amanhã 33 graus centígrados de temperatura máxima, seguida por Pemba e Vilanculo com 29 graus. Maputo, Xai-Xai, Beira, Quelimane e Nampula 28, Inhambane 27, Lixinga 23 e, por último, Chimoio 22 graus centígrados de temperatura máxima. Deste modo, terminou o Jornal da Noite. Obrigada pela atenção dispensada. Jerônimo Muamba esteve na sonorização e Cristina Xavier na edição e apresentação. Boa noite.

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1: Estimado ouvinte, as nossas melhores saudações. É bem-vindo à presente edição do Esta Semana Aconteceu. Hoje temos em cima da mesa para debate a fixação da data e local para a realização do 13º Congresso da Frelimo e o recenseamento de raiz dos órgãos deste partido. Propomos-nos ainda a olhar para as decisões da 25ª Sessão do Conselho de Ministros, com particular destaque à criação do Banco de Desenvolvimento de Moçambique. Por fim, uma proposta que nos leva para além fronteiras na Tanzânia. A semana foi marcada pela expulsão do vice-presidente do país, Chama Chama Pinduz, após este renunciar do cargo. Para análise destes assuntos, contamos hoje com a presença em estúdio de Anísio Buenaíça e de Eric Mulatinho, ambos comentaristas da Rádio Moçambique. Sidónio Pires está na sonorização, eu sou Adéri Tulipang, na moderação do debate. Meus caros, são bem-vindos. Pela primeira vez na história da Frelimo, um congresso partidário será realizado na província de Nampula e são também já conhecidas as datas. Qual é o peso político e também estratégico por detrás da escolha do lugar e para a realização deste importante encontro para o partido Frelimo? Doutora Ninja, bem-vindo.
2: Muito obrigado. Eu começo por cumprimentar os radiovintes do outro lado e a vocês aqui comigo no painel. Estrategicamente, pode-se falar de Nampula como lugar densamente habitado por moçambicanos com interesse político. O Congresso já escalou algumas outras províncias. No norte, faltava mesmo Nampula. As primeiras abordagens de Congresso tivemos em Niassa e depois já tivemos em Cabo Delgado. Para o norte faltava Nampula e, coincidentemente, nesta fase, o termómetro político para Nampula é excepcional. Se formos a comparar com a geografia política do país, o valor estratégico de Nampula está lá. Este é um ponto. Mas mais do que a temperatura política, há também provavelmente uma dimensão governamental, que é a lógica de redistribuição, ainda que bem temporária. A economia de Manica, só nesta semana, estava a ler algumas discussões de alguns economistas, pelo menos o valor mobilizado pelo município, o que faz em um ano, esta semana pode, em princípio, ter acontecido. Então, quer dizer, há um peso muito forte em termos de mobilização de recursos para aquele local. Então, falar de Congresso também tem esta nuance específica, que é de uma lógica de redistribuição. É aí por isso que eu trouxe isto para o campo governamental. Tem, de algum modo, uma lógica governamental, apesar de ser uma decisão eminentemente partidária. Não vamos esquecer que o Frelimo é o partido que governa, então as suas opções também tem a ver com questões de economia e de governação. Mais do que isso, é necessário igualmente ir sinalizando, voltando àquela lógica política do valor estratégico da província de Nampula, é preciso ir sinalizando para as comunidades este slogan que avança: Frelimo é o povo. Então, o povo onde está lá a maioria também deve se sentir parte dos processos, das dinâmicas partidárias. E, por último, até poupa um pouco, porque em termos de delegados, por ter uma população extensa e os delegados de Nampula, normalmente a tendência é ser relativamente maior.
1: Isto é proporcional,
2: por exemplo. Exatamente, por causa da proporcionalidade. Então, também temos algum grau de poupança na mobilização de pessoas para participar. Zambésia está aí bem do lado, a mobilidade dos zambesianos para estarem no Congresso não é muito pesada, e algumas outras províncias densamente habitadas, e parte dos membros e de outros delegados ao Congresso. E, então, a mobilização dos locais mais distantes, com menos delegados, acaba poupando também um pouco. Então, há muita racionalidade por trás desta decisão.
1: Muito bem. Derek, é também bem-vindo. O seu olhar ao peso político estratégico por detrás desta escolha geográfica para a realização do 13º Congresso da Frelimo.
3: Saudações a si, saudações ao colega que me acompanha aqui, saudações ao vasto auditório da Rádio Moçambique, a equipe técnica. Nós sabemos que a província de Nampula, a província de Zambésia, são grandes círculos eleitorais. E o facto de escolher desta vez a província de Nampula, não só pela quantidade de pessoas, a quantidade habitacional, mas também o Congresso poderá ocorrer num momento em que há uma mudança geracional que ocorre não só dentro das estruturas partidárias do partido Frelimo, neste caso, mas também a província de Nampula também tem uma enorme quantidade de jovens. E se nós estamos aqui a fazer referência de que há uma mudança geracional, torna-se também, nessa perspectiva, algo extremamente estratégico escolher a província de Nampula para a realização do Congresso. Não só por questões políticas que estão relacionadas com o círculo eleitoral, mas também podemos incluir o facto de questões logísticas. A olhar também para o número de delegados, olhar para o número de membros que poderia ser necessário deslocar, que seja da província de Nampula para outros locais, também torna-se também igualmente estratégico nessa perspectiva. Também pensamos nós, à semelhança do Dr. Vanessa esteve aqui a fazer referência, de que também tem um papel governativo e também numa perspectiva também no próprio Partido Frelimo de redistribuir oportunidades. Calhou neste momento em que nós estamos aqui a interagir a província de Manica, concretamente a cidade de Chimoio, com grandes volumes de movimentação financeira, a olhar para o número de delegados primeiro da primeira reunião que foi realizada, depois da sessão do Comitê Central. Nós pensamos que isto vai ser uma oportunidade gigantesca, não só para a província de Nampula, mas também para o próprio governo poder se inteirar na base, porque depois há um trabalho que o governo poderá realizar. Estamos a ver agora, depois do comitê, o presidente vai se deslocando, também permite que haja uma maior interação com a população e com os governantes naquele local. Então, há aqui aspectos políticos que estão a ser considerados, há questões logísticas, há a questão da renovação geracional e a olhar para o contributo da província de Nampula nos resultados eleitorais para o país no seu todo.
1: Muito bem. O presidente da Frelimo, Daniel Chapo, afirmou que este congresso deve preparar o partido para o futuro e modernizá-lo. Que reformas estruturais concretas ou então a dita nova era que a sociedade moçambicana pode esperar deste conclave todo, Bonaissa?
2: A nova era deve nos indicar algum espaço de, eu vou ser radical, ruptura. Por isso que é chamado aqui de novo. Este termo não pode ser qualquerizado. Tem que informar alguma coisa.
1: Tem que se traduzir em termos práticos.
2: Exatamente, o novo. A nova era traz aqui, eu recordo-me quando nós discutíamos neste estúdio e em alguns outros momentos em outros locais, em que era parte do argumento que os grandes assuntos da República, como o combate à corrupção e outros, careciam de rompimentos e abordagens cirúrgicas. E quando o presidente Chapo entrou, apesar do discurso que ele fez inaugural, os nossos debates giravam em torno de o presidente tem a faca e o queijo, tem que cortar porque há mecanismos que estão a embaraçar o Estado e ele prometeu. E este um ano de mandato que aconteceu, muita coisa foi acontecendo, mas precisávamos desta dinâmica própria a nível interno do partido, que não tinha acontecido em termos práticos na primeira sessão do Comitê Central, na segunda e ainda a terceira. Então, estes momentos que traziam-nos muita expectativa, muito provavelmente eram espaços de reflexão e de ponderação do presidente, que achou por bem a reunião do quadro anunciar este rompimento. Apesar de grande parte das ações que indicam o rompimento já estão a acontecer a nível da gestão do Estado. Então, se nós formos a discutir esta nova era, nesta fase, a ideia tem que ser muito clara. A mensagem que serviu ou que foi indicada para dentro do partido tem que ter reflexo na vida das comunidades e do moçambicano acima de tudo. Então, é muita expectativa, de facto, que esta reunião de quadros, pelas propostas de tese que foram apresentadas, tenha produzido alguma matéria bem especial para o Congresso, que abre espaço para que o partido que governa possa galvanizar as lógicas da nova era que foi anunciada pelo presidente. Então, a reunião que vem do Congresso será mais a celebração de uma coisa que, em princípio, já estará a acontecer.
1: Muito bem. Derek, qual é a sua perspectiva no que tem a ver com as reformas estruturais que possam acontecer, portanto, tendo em conta esta nova era?
3: Bom, existem várias reformas, quer sob o ponto de vista do governo, quer sob o ponto de vista partidário. Nós aí podemos incluir mesmo as questões digitais que estão relacionadas com o recenseamento, as questões que tocam o combate aos grandes malefícios sociais, como o caso da corrupção, também a questão relacionada com o desiderato que pretendemos alcançar, que é da independência económica, e bem como a revitalização das bases, com a questão da renovação geracional, que foi muito tocada, tanto é na conferência de quadros e depois na reunião que se seguiu. Então, nós podemos entender que este desafio da nova era que se coloca deverá ser, primeiro, inculcado por todos os quadros da Frelimo. Estamos a falar também daqueles que fazem parte da máquina governativa, também a olhar para os desafios eleitorais que se aproximam. Primeiro, olhar para o processo eleitoral que vai acontecer em 2028, as autárquicas, e também olhar para o desafio eleitoral de 2029. Então, o presidente, de todas as comunicações que nós tivemos a ver, o combate acerrado à corrupção, a questão de fazermos tudo para o processo de industrialização, de empregabilidade, de garantir que as reuniões, tanto internas da Frelimo, que produzem, o presidente até disse que não vai bastar que se produzam bons documentos, mas esses documentos devem se traduzir em resultados que afetem diretamente e positivamente a vida do cidadão. Então, estas questões ou este pensamento da nova era está relacionado com os problemas concretos do cidadão. É aí onde todos os membros, aqueles que participam, vão participar também do Congresso, que foram desafiados, e nós também conseguimos ver, tanto é a partir do semblante que se seguiu dos antigos chefes de Estado, percebemos que foi uma reunião de coesão em que todos eles saíram muito alinhados sobre aquilo que é necessário fazer, do seu ponto de vista de alcançarmos aqui a independência económica. Então, esta nova era está relacionado com os desafios ligados aos problemas sociais e também aos combates, quer seja na componente da corrupção e também nos problemas da segurança, que também são incluídos nas 7 teses que vão ser discutidas na reunião que se vai a seguir.
1: No âmbito da reorganização interna do partido, foi já lançada a ideia de se fazer um recenseamento de raiz dos membros e órgãos locais e enfatizou-se que esta não é uma mera formalidade administrativa. Qual é o verdadeiro diagnóstico que a Frelimo pretende, portanto, obter com este mapeamento detalhado de todos que compõem este partido?
3: Bom, eu penso que nós estamos a sair de um cenário em que discute-se a questão da legitimidade histórica. A Frelimo é o partido que trouxe a independência e que tem estado a governar, para uma legitimidade de resultados e uma legitimidade administrativa. Quer dizer que não vai bastar que o partido Frelimo ou qualquer outro partido que tenha intenções, ambições de governar, que tenha números, dizer que tem 6 milhões de membros. É preciso saber onde é que eles estão, com os seus anseios, e que é para poder conduzir políticas internas até de gestão dos próprios quadros, atualmente direcionados a cada um dos grupos que fazem parte da máquina partidária. Então, o que pensamos nós ao ler este cenário do recenseamento de raiz é perceber quem são, primeiro, estes 6 milhões de membros, com quem é que se conta, quem é que participa das sessões em que o partido tem estado a organizar e de que forma que cada um dos membros consegue mobilizar outros membros para engrandecer este número de 6 milhões, até porque este número não é recente, que nós estamos a ouvir que a Frelimo tem 6 milhões de membros. Então, o desafio que se coloca é que como é que cada um dos membros consegue mobilizar mais um. Eu ouvi uma das passagens do presidente do partido a fazer referência de que já não pode ser normal que um membro não consiga mobilizar um outro membro adicional. Se partimos de um registro, de um recenseamento que prevê contabilização, indica que há 6 milhões de membros, então o desafio é passarmos de 6 para 8, se calhar aí 10, que é para engrandecer a máquina partidária.
1: Muito bem, doutora Anísio, o que é que se pretende, portanto, com este recenseamento de raiz, não sendo uma mera formalidade administrativa a nível do partido?
2: As tecnicalidades, o Mulatinho já trouxe aqui, mas eu vou trazer aqui questões políticas. O Partido Frelimo precisa de sinalizar e assegurar aos moçambicanos que a sua mobilização política tem uma base real. Estamos numa época em que a digitalização é incontornável, todos os processos eles são ancorados em medidas e em práticas digitais, que transmitem maior assertividade, maior segurança. Então, neste caso, se temos 6 milhões verificáveis, não duplicados, isso informa alguma coisa. Ser membro de um partido é um ato voluntário. Então, significa 6 milhões voluntários, não fantasmas, que estão aqui registados. Não pode ser surpresa que em processo eleitoral o partido tenha 6 milhões mais de votantes, não é?
1: Pois.
2: Significa 6 milhões e mais todos os outros simpatizantes ou outros que em processo eleitoral compraram um projeto.
1: Surpresa seria o contrário, obviamente.
2: Surpresa é o contrário. Então, foi em grande medida os debates que já aconteceram em momentos passados, quando a Frelimo estimava os seus membros em 5 milhões. Não, onde estão os 5 milhões? Era sempre uma base de que não, é especulativo este número, desde que começaram a recensear na independência até hoje. Então, esse 5 milhões, muitos já morreram, talvez mais de metade. Então, hoje, há uma oportunidade do partido dizer que estão aqui os 6 milhões. E a olhar para o universo de eleitores, por vezes são 7, são 8 milhões a votar, não faz muito sentido estarmos com a sensação de alta disputa numa situação em que a Frelimo claramente tem os seus membros que voluntariamente aderiram a um projeto político, não consigo atingir alguns mínimos. Então, para além das questões altamente técnicas de racionalidade específica que o Latinho trouxe, tem estas questões altamente políticas que definitivamente põe necessário este recenseamento em termos de informação política.
1: Vamos recuperar uma das decisões da 4ª Sessão Extraordinária da Frelimo, que confirmou o apoio e a proposta de candidatura de Daniel Chapo para dar continuidade à liderança da Frelimo. Como o partido que avalia a consolidação do seu poder interno e a transição geracional, portanto, neste momento?
2: Não percebi muito bem a questão, mas tenho cá por mim que traz a ideia da transição geracional, pois, e o asseguramento dos membros do partido sobre o apoio em relação ao presidente Chapo. O presidente Chapo já está no segundo ano de mandato. Não é um cinquentenário, ainda não. Então,
1: pois,
2: definitivamente, cobre todo um requisito para continuarmos a dizer que temos a juventude muito bem representada no processo governativo. Então, politicamente, este apoio, particularmente a uma pessoa que enquadra-se muito bem na lógica de jovens, mas mais do que isso, em que tem estado a sinalizar também no agregado do pessoal que tem estado a lhe apoiar. Não me refiro no círculo duro de presidência da República, mas na gestão de Estado. Olha para os diferentes órgãos. E de modo muito particular, fora do governo, também em outros espaços em que as instituições de suporte à governação, digo as empresas e outros, muita juventude está a entrar com pensamento extremamente inovador. Há uma crença de que os jovens devem se apropriar do seu tempo e conduzir os processos. Então, esta confiança que o partido avança em relação a Daniel Chapo é consentânea com as dinâmicas próprias do momento. E significa que o partido está atento, porque o processo governativo hoje, fora do quadro juvenil, não faz nenhum sentido. E, principalmente, seria até suicídio político.
1: Derek, o seu comentário.
3: Bom, eu, o que me oferece a dizer é que seria estranho que assim não tivesse ocorrido. Primeiro, pela história, processo histórico que a Frelimo sempre conduziu, o presidente da República renova sempre para o segundo. E também teria sido estranho se tivessem selecionado uma outra pessoa a olhar para o desempenho que o atual Presidente da República está a ter, quer seja ao nível da governação do país, e também o desempenho ao nível de gestão da própria máquina partidária. Então, não colhi a informação com alguma surpresa a olhar para os dados de desempenho daquilo que nós temos estado a assistir, a olhar para a resposta que as bases têm estado a demonstrar, a olhar para aquilo que foram os resultados também da conferência de quadro, de tudo aquilo que se disse. Então, o que nós podemos dizer é que está aberto espaço para que toda aquela promessa eleitoral que foi feita e que tem estado a ser cumprido e de forma efetiva, para que se continue a trabalhar. Aqui o desafio é garantir que a Frelimo saia do processo eleitoral que se avizinha das autárquicas mais fortalecida e com um desempenho superior ao passado.
1: Muito bem, proponho agora olharmos de forma breve para o segundo tema, que tem que ver com a criação do Banco de Desenvolvimento de Moçambique. Que impacto é que se pode esperar numa altura em que clama-se muito pela asfixia que os moçambicanos sentem dos bancos comerciais, Derek?
3: Bom, primeiro, a última sessão do Conselho de Ministros veio aprovar o regulamento. A instituição Banco de Desenvolvimento ela já havia sido criada, neste caso houve um movimento institucional, basicamente, que é a Constituição ou os mecanismos que vão ditar como é que o Conselho de Administração vai funcionar, o Conselho Fiscal e toda a estrutura que vai viabilizar o funcionamento do Banco de Desenvolvimento vai poder utilizar para que possa operar. Isto é o que foi feito pela sessão do Conselho de Ministros. Depois temos a questão dos valores que estão envolvidos, estamos aqui a falar de cerca de 500 milhões de dólares, cerca de 32 mil milhões de meticais, e que o Estado prevê que essa instituição possa incluir na sua estrutura acionista outras instituições financeiras internacionais vocacionadas para esse efeito. E depois, qual é o propósito, qual é o objetivo principal de uma instituição como Banco de Desenvolvimento? Primeiro, há um ponto que é preciso aqui fazer referência. A instituição em si, de acordo com o regulamento, está proibida de captar depósitos de clientes, mas ela está vocacionada a cobrir parte das falhas de mercado ou algumas falhas que possam existir das políticas públicas atualmente vigentes. Estamos a dizer que existem falhas de mercado que não permitem cobrir aquilo que são algumas operações, quer seja de industrialização e por aí adiante, que o Banco de Desenvolvimento vai poder garantir que exista financiamento para a sua respectiva cobertura. Então, o que nós pensamos, nós, é que, de acordo até com aquilo que foi referido, é que o Banco de Desenvolvimento vai cobrir aquilo que os bancos comerciais não estão a responder, não sendo concorrente à banca comercial, nem do Banco Nacional de Investimento, mas vai cobrir uma parte das falhas que a banca comercial não responde.
1: Muito bem, doutor Anísio, que impacto é que se pode esperar, portanto, desse Banco de Desenvolvimento de Moçambique?
2: Bom, o impacto para mim, em termos de concepção, é extremamente ambicioso e deve ser positivo. Porquê? Porque nós já temos, em termos de articulação financeira nacional, já temos outras peças montadas. Tem os bancos comerciais que fazem as transações ordinárias com clientes ordinários. Mas nós temos, igualmente, um Banco Nacional de Investimentos que tem missão específica na lógica de investimentos, que não abre espaço para colmatar diferentes desequilíbrios característicos do processo de desenvolvimento. Vai à banca comercial, temos dificuldades em fazer financiamento para projetos de agricultura, por exemplo. Mas, constitucionalmente, a agricultura é base do desenvolvimento. Então, este paradoxo, como é que nós conseguimos cobrir? É um banco de desenvolvimento cuja missão é especificamente olhar em termos de longo prazo quais são as nuances políticas capazes de serem, em termos económicos, serem cobertos para garantir a efetivação do dito projeto político nacional. Então, temos aqui um espaço de transição ou de conexão entre o económico e o político profundo. Veja que este banco começou a ser prometido também pelo presidente quando da sua tomada de posse. Então, é um projeto político, em primeira instância, com o interesse de viabilizar as dinâmicas em que a economia ordinária, liberal, não consegue fechar. Então, a minha perspectiva é que nós consigamos, a breve trecho, olhando para o juro que poderá ser aplicado, pela missão que o banco tem, é que a breve trecho as questões de desenvolvimento já não tenham o embaraço que encontra numa economia ordinária liberal.
1: Vamos também de forma breve olhar para uma das nossas propostas. Na Tanzânia, a semana foi marcada pela expulsão do vice-presidente do país, do Chama Chama Pinduza, após este renunciar do cargo. O que é que se pode dizer em relação às causas da ruptura e dinâmicas internas, portanto, neste partido?
2: Bom, Chama Chama Pinduza é um partido relativamente maduro em termos de idade, em termos de experiência, e as suas dinâmicas, em princípio, pretendem ser igualmente de alguma maturidade. A renúncia do vice-presidente e consequente afastamento, em princípio, faz-me pensar que processos políticos internos que podem, em princípio, internos digo do partido, que podem ter a ver com a articulação de poder. Veja que estamos a falar de uma situação em que há círculos internos que têm estado a defender um pouco que o poder não pode ser prolongado em termos femininos por causa de dinâmicas culturais, mas dentro do próprio partido CCM nós temos uma dinâmica própria em que se temos um vice-presidente do continente, a região insular dá o presidente, mas agora estamos com o presidente e vice-presidente que vinham da ilha. Então há questões que em princípio deviam nos sinalizar, mas que nós precisamos de estudar um pouco mais para termos elementos e fazermos uma discussão um pouco mais acertada sobre, primeiro, as motivações, segundo, o impacto disto. A Frelimo, a ZANU, a SWAPO, a ANC e outros partidos libertadores têm o CCM e Tanzânia por berço. Então, estas dinâmicas não podem passar despercebidas, devem ser estudadas e, principalmente, ser elementos de previsibilidade, acima de tudo. Eu não estou muito surpreso, principalmente pelas dinâmicas que vão acontecendo nos partidos libertadores, com grande onda de democratização interna nos partidos, mas traz-nos alguma preocupação porque pode também estar a sinalizar alguma ebulição a nível interno do CCM.
1: Muito bem, Derek, só para fechar, a sua leitura em relação às dinâmicas internas no Chama-Chama Pinduce e as causas, portanto, desta ruptura após o vice-presidente do país renunciar ao cargo.
3: Bom, o que se diz, o que a imprensa escreve, é que houve uma renúncia do vice-presidente a indicar que deveria ter efeitos até constitucionais a partir do dia 4 de setembro, e o que se seguiu foi a sua expulsão do partido.
1: Pois.
3: E existem, de acordo com aquilo que também está em voga nas discussões, é que existem processos constitucionais que dita que há uma perda de mandato até por perda de filiação, que é uma questão constitucional que está também em discussão. Mas também foi referido, também por aquilo que está a ser escrito pela imprensa, é que houve, pela parte do vice-presidente que renunciou, que ele apregoava em algum momento que a juventude ou que a população deveria lutar por uma nova Constituição que, de alguma forma, já o colocava em rota de colisão com a atual presidente. E isto também provoca problemas partidários. Nós sabemos como é que estas coisas funcionam. Também porque foram colocadas aí questões éticas e de disciplina partidária que obrigaram a sua renúncia, que foi provocada ou forçosamente obrigada a renunciar. Eu penso que estas questões podem estar relacionadas com os pronunciamentos que o antigo vice-presidente fez, já que já existe uma nova figura que vai ocupar essa posição. E as questões aqui podem estar relacionadas a conflitos também geracionais que nós temos estado, a pressões sociais que o vice-presidente pode, em algum momento, por questões que o Dr. Bonissa fez também referência, ter feito uma má leitura do momento ou dos locais onde essas questões deveriam ser discutidas, a olhar para os problemas que estão a se verificar. Se nós, em Moçambique, optamos por um diálogo nacional inclusivo, se calhar Tanzânia também deveria ter ido por uma via quase idêntica a essa, não querendo obrigar que a Tanzânia siga o nosso modelo. Mas eu penso que o processo eleitoral passado pode ter sido, de alguma forma, algo que fraturante que possa ter motivado esse cenário que vemos agora.
1: Muito obrigado, meus caros Janísio Bonaíça e Derek Mulatinho, comentaristas da Rádio Moçambique, com quem analisamos vários assuntos que marcaram a atualidade ao longo desta semana. Sidónio Pires esteve na sonorização. Eu sou Adair Tulipang, na moderação do debate. Saudações e até uma próxima oportunidade.
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4: 20 horas 31 minutos. 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

0: Está 21 horas já em Moçambique.
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2: As notícias já esta hora apresentadas por Vítor Rufino. Boa noite.
3: Olga da Glória, boa noite ouvinte. O Presidente da República garante que o governo vai continuar a modernizar as forças de defesa e segurança para responderem às exigências da manutenção da soberania nacional e integridade territorial. Daniel Chapo falava esta sexta-feira em Nacala Porto, província de Nampula, no encerramento do 31º curso de operações especiais dos comandos na Escola de Formação de Forças Especiais. O comandante em chefe das Forças de Defesa e de Segurança exigiu, na ocasião, aos novos comandos a agirem com integridade e firmeza na defesa da soberania.
4: Ajam com integridade, firmeza e dureza quando for para defender Moçambique. E isto é inegociável. A pátria não tem preço e a defesa da pátria não se delega.
3: Ainda esta sexta-feira, o Presidente da República orientou a cerimónia de graduação da Universidade Lúrio no distrito de Sanga, no Niassa. Entretanto, este sábado, o Presidente da República dirige a cerimónia oficial de abertura do 16º Festival Nacional dos Jogos Desportivos Escolares a decorrer no campo municipal da cidade da Maxixe, província de Inhambane. A presente edição contará com a participação de cerca de 2 mil alunos provenientes das 11 províncias do país que irão competir em diversas modalidades desportivas. Uma nota da Presidência da República indica que a realização do festival reafirma o compromisso do governo com a promoção de uma educação integral que alia a formação académica à prática desportiva das crianças e jovens. A Primeira-Ministra diz que a criação de delegações regionais do Centro de Formação Jurídica e Judiciária deve ser uma prioridade. Atualmente, o país conta com apenas um Centro de Formação Jurídica e Judiciária localizado na província de Maputo. Para Bem-vinda Levi, a expansão desta instituição pelo país vai reduzir custos e promover o equilíbrio territorial. A governante falava esta sexta-feira em Maputo, após conferir posse ao diretor-geral do Centro de Formação Jurídica e Judiciária, Augusto Paulino.
5: A segunda prioridade é concluir e implementar a reforma pedagógica e curricular. Os novos currículos devem afirmar a formação por competências, devem reforçar a componente teórico-prática, os estágios, as simulações, os estudos de caso e a resolução de problemas. A avaliação deve medir conhecimentos, competências e atitudes profissionais. A terceira prioridade é consolidar a reforma dos concursos de ingresso, aproveitando a criação do Centro de Recrutamento e Seleção do CFJJ. O recrutamento deve ser transparente, rigoroso, previsível, acessível e orientado pelo mérito.
3: A Primeira-Ministra empossou na mesma cerimónia Emílio Tostão para o cargo de Diretor-Geral do Instituto de Investigação Agrária de Moçambique. O Ministério da Agricultura, Ambiente e Pescas considera a Feira Internacional de Maputo uma plataforma estratégica para consolidar a mecanização agrícola e industrialização do setor. Segundo o Diretor Nacional da Agricultura, Jabula Zibia, a montra vai servir também para acolher experiências e apresentar a visão para o melhoramento das técnicas agropecuárias.
6: Estamos a trabalhar com os nossos produtores, porque eles é que têm que ir lá mostrar o que eles estão a fazer. Nós, como Ministério, iremos trazer aquilo que é a nossa visão como Ministério da Agricultura, Ambiente e Pesca para o desenvolvimento da agricultura.
3: A 61ª edição da Feira Internacional de Maputo, FACIM 2026, vai decorrer de 31 de agosto a 6 de setembro, no Centro Internacional de Feiras, em Ricaca, distrito de Marraquene. No distrito de Mapai, norte de Gaza, está em curso a campanha de vacinação de 32 mil cabeças de gado bovino contra a febre aftosa. A vacinação decorre nas zonas tampão e no interior dos parques nacionais de Limpopo e Banyini, visando evitar a eclosão desta doença devido à coabitação de bovinos com búfalos, tal como explicou o diretor do Serviço Distrital das Atividades Económicas em Mapai, Isaac Kwavi.
7: Essa doença é causada muito mais pelo contacto dos bovinos e os búfalos. E onde sempre há contato com bovinos e búfalos, os animais apanham essa doença por nós. Por isso estamos a vacinar nos arredores em todas as comunidades que estão no interior dos parques e nas zonas fronteiriças.
3: O diretor do Serviço Distrital das Atividades Económicas em Mapá, Isaac Kwavi, disse que a vacinação de bovinos contra a febre aftosa decorre igualmente nas zonas fronteiriças. O Partido Frelimo, a partir da sua sede nacional, comunica que têm sido criadas contas no Facebook usando perfis falsos que associam a conta ao secretário-geral desta formação política, Shaquille Abubakar. O partido afirma que essas contas não pertencem a Shaquille Abubakar e nem são geridas por qualquer estrutura da Frelimo. Num comunicado, o partido esclarece que o único perfil oficial do secretário-geral da Frelimo no Facebook é www.facebook.com/shaquille.abubakar e qualquer outra página diferente desta que use o seu nome ou imagem é falsa. Na atualidade internacional, subiu de 579 para 584 o número de pessoas que morreram devido às inundações que devastaram na quarta-feira o Nepal e o Tibete. De acordo com a autoridade responsável pela gestão de situações de emergência, há igualmente o registro de 1.929 pessoas desaparecidas. Até o momento, mais de 3.700 pessoas foram resgatadas no Nepal, indica a agência norte-americana AP. Fechamos com o tempo. A cidade de Tete pode registrar este sábado 33 graus centígrados de temperatura máxima, seguida por Pemba e Vilanculo com 29 graus. Maputo, Xai-Xai, Beira, Quelimane e Nampula 28, Inhambane 27, Lixinga 23 e Chimoio 22 graus centígrados de temperatura máxima. Apresentamos as notícias a esta hora, as próximas às 22 horas.
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1: Boa noite. Presidente da República assegura que a segurança e estabilidade em Cabo Delgado apresentou melhorias nos últimos tempos, mercê do combate cerrado das Forças Armadas e amigas contra os terroristas.
2: Essa estabilidade é fruto de ações das nossas Forças de Defesa e Segurança no geral e em especial das Forças Armadas de Defesa de Moçambique, em particular.
1: Daniel Chapo intervia esta noite na cerimônia militar de encerramento do 31º curso de comandos na Escola de Formação de Forças Especiais no distrito de Nacala, em Nampula. Polícia da República de Moçambique, em Sofala, admite que a falta de habilitação de condução por parte dos mototaxistas pode estar na origem dos acidentes de viação na província. Em menos de uma semana, 5 pessoas morreram em acidentes envolvendo mototaxistas. No estrangeiro, o secretário-geral da Organização Marítima Internacional apela a soluções práticas e mais cooperação para restabelecer a liberdade de navegação no Estreito de Hormuz, interrompida há 6 meses. Começa agora o Último Jornal, edição de sexta-feira, 28 de agosto. A seguir, os desenvolvimentos destes e outros assuntos da atualidade nacional e internacional. Na sua companhia, Jerônimo Amba na sonorização e Mohamed Gianni na edição e apresentação. Boa audição. Último jornal, o presidente da República dirige este sábado a cerimônia oficial de abertura do 16º Festival Nacional dos Jogos Desportivos Escolares a decorrer no campo municipal da cidade de Maxixe, província de Inhambane. O Festival Nacional dos Jogos Desportivos Escolares constitui uma das principais plataformas de promoção e massificação da prática desportiva no seio dos estudantes, contribuindo para a descoberta e valorização de talentos, bem como para o desenvolvimento de valores como a disciplina, espírito de equipa e boa convivência. A presente edição contará com a participação de cerca de 2 mil alunos provenientes das 11 províncias do país que irão competir em diversas modalidades esportivas. Uma nota da Presidência da República indica que a realização do festival reafirma o compromisso do governo com a promoção de uma educação integral que alia a formação acadêmica à prática desportiva das crianças e jovens. E hoje o presidente da República desafiou as instituições de ensino superior para privilegiarem na sua formação conhecimentos que tragam mudança e desenvolvimento na sociedade. Daniel Chapo falava na cerimônia de graduação de técnicos licenciados e mestres na Universidade Lúrio, em Niassa. Os pormenores por Fernando Damas.
3: O presidente da República desafia a Universidade Lúrio para a produção de conhecimentos que sejam capazes de transformar a vida dos cidadãos moçambicanos. Daniel Chapo lançou o desafio esta sexta-feira na cerimônia de graduação de 89 técnicos entre licenciados e mestres formados em engenharia florestal, zootécnica, desenvolvimento rural, incluindo farmácia, saúde pública, contabilidade, fiscalidade e auditoria. O estadista moçambicano disse que a universidade deve ser parte da solução dos problemas locais, provinciais e nacionais.
4: A universidade é uma instituição de soberania intelectual. É um espaço onde uma nação pensa sobre si própria, interpreta e os seus desafios, questiona as suas escolhas e constrói soluções para o seu futuro e para o seu povo. É por isso uma instituição que tem uma responsabilidade particular perante a sociedade que a financia, a sustenta e nela deposita as suas esperanças. É o vosso desiderato produzir conhecimento que seja capaz de transformar a vida de pessoas e, acima de tudo, investigar para responder às várias perguntas que o país possui e os dilemas que enfrenta. A universidade deve ensinar, mas também aprender com as comunidades, como vimos aqui, com os agricultores locais, com os empresários, com os trabalhadores, com os jovens, com as mulheres e com todos aqueles que diariamente constroem Moçambique.
3: Na ocasião, Daniel Chapo instou a Universidade de Lúrio para igualmente apostar na inovação tecnológica para responder aos atuais desafios da inteligência artificial.
4: Vivemos a era da digitalização e da inteligência artificial, da automação, da economia, de conhecimento e da transformação tecnológica que acontecem a uma velocidade sem precedentes desde o início do mundo. A tecnologia está a mudar a forma como produzimos, a forma como estudamos, a forma como trabalhamos, a forma como comunicamos e a forma como nos relacionamos.
3: Os 89 técnicos superiores graduados esta sexta-feira em Unango, distrito de Senga, fazem parte de 550 estudantes que a Universidade de Lúrio prevê graduar ao longo de 2026 nas províncias do Niass, Nampula e Cabo Delgado. Fernando Damas, em Lixinga.
1: De Niass, o presidente da República seguiu para a província de Nampula, onde orientou esta noite o encerramento do 31º curso de comandos na Escola de Formação de Forças Especiais no distrito de Nacala. Na sua intervenção, Daniel Chapa assegurou que a segurança e estabilidade em Cabo Delgado apresentou melhorias nos últimos tempos, mercê do combate cerrado das Forças Armadas e amigas contra os terroristas. Vitorino Kumbukane.
0: O presidente da República, Daniel Chapo, assegurou que a situação de segurança na província de Cabo Delgado está melhor relativamente antes. Daniel Chapo disse que há um ano e meio ou dois, a situação de segurança não era das melhores e a estabilidade nos últimos dias deve-se à entrega das forças de defesa e segurança e dos países aliados. O chefe do Estado falava na noite desta sexta-feira na cidade de Nacala, na qualidade de comandante-chefe das Forças de Defesa e Segurança, no encerramento do 31º curso de Operações Especiais, os comandos na Escola de Formação de Forças Especiais.
2: Essa estabilidade é fruto de ações das nossas Forças de Defesa e Segurança, no geral e em especial das Forças Armadas de Defesa de Moçambique, em particular, como da Força Local, e dos nossos aliados, as forças amigas do Ruanda e da Tanzânia, que juntos, dia e noite, de segunda a segunda, faça sol, faça chuva, faça frio ou vento, combatem ferozmente os terroristas e o terrorismo.
0: O comandante-chefe disse aos novos comandos aguardar 4 palavras para servir de mascote em toda a vida profissional, nomeadamente: missão, pátria, honra e sacrifício.
2: Missão, porque o militar existe para cumprir missão. Pátria, a principal missão da nossa tropa é servir Moçambique e o seu povo. Honra, porque nenhum militar deve aceitar que a sua conduta manche a farda que enverga. E sacrifício, porque a vossa vida profissional será caracterizada por muitos, mas muitos sacrifícios.
0: Aos novos boinas vermelhas, o presidente da República, Daniel Chapo, instou-os para não vacilar quando forem para defender a pátria.
2: Por isso, quando forem destacados para missões de combate, sejam firmes perante a ameaça. Batam duro o inimigo. Sejam bravos e ríspidos com os terroristas. Escangalhem a estrutura dos bandidos terroristas. Mostrem musculatura, mas sejam humanos e amáveis para com o nosso povo. Sejam disciplinados perante adversidades, sejam sempre leais e fiéis à pátria moçambicana.
0: Presidente da República, Daniel Chapo, no encerramento do 31º curso de Operações Especiais dos Comandos na Escola de Formação de Forças Especiais de Nacala. Vítor Ndumbukane, em Nampula.
1: O distrito de Kilimani, na Zambésia, acolheu hoje o encontro da comunidade muçulmana com o objetivo principal de debater a restauração da paz. Sérgio Mamudo.
5: Presidente da comunidade muçulmana nativa exorta aos moçambicanos a continuarem focados no bem comum, promovendo a paz, amor ao próximo e a solidariedade. Zeferino Ismael falava esta sexta-feira em Kilimani durante a reunião do Conselho Geral da Comunidade Muçulmana Nativa. Instou a todos os cidadãos e famílias moçambicanas a praticarem a bondade, compaixão e evitar atos de violência que perigam o bem-estar da sociedade.
6: A religião é uma religação entre o homem e Deus. Nós temos uma obrigação moral de transmitir ideias positivas, transmitir paz, transmitir humildade, extrair o ódio entre os homens. Uma harmonia, uma paz, uma reconciliação. De fato, será muito difícil quando não haver a paz, não haver humildade, coabitarmos no mesmo espaço.
5: O encontro que termina este sábado visa refletir o papel da religião muçulmana nativa na pacificação do país, moralização da sociedade e na resolução de conflitos que afetam as famílias moçambicanas.
6: É uma data em que a mesma comunidade se reúne através dos seus dirigentes para juntos dirimir assuntos de natureza óbvia, queira litígios, queira avanços da própria comunidade, retrocessos, e onde de fato existem obstáculos que é para retirarmos esses obstáculos. Mas é uma fase mais ou menos de solidariedade entre os muçulmanos, não só, e a sociedade em geral, para paz, para reconciliação e harmonia, humildade.

0: 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Segundo o porta-voz do Comando Provincial da Polícia da República de Moçambique em Sofala, Honório Chimbo, as causas destes sinistros são sempre as mesmas: ultrapassagem irregular e excesso de lotação nos mototáxis. Mas tudo isso se resume à falta de habilitação de condução por parte da maioria dos chamados chopilistas, afirma Honório Chimbo. Avisa que a Polícia da República de Moçambique vão intensificar a fiscalização rodoviária para despeitar os mototaxistas.
1: Não só nos preocupa o número de acidentes, mas sim a gravidade com que os mesmos têm ocorrido. A polícia tem desencadeado diversas ações com vista a limar este mal, porque, se formos a ver, os acidentes têm ocorrido praticamente da mesma forma. Há excesso de passageiro, há uma ultrapassagem irregular, não há uso de capacetes. Então, todos estes fatores têm concorrido para a gravidade que temos registrado. Nisso, a polícia tem instado aos mototaxistas a respeitar as medidas de segurança rodoviárias. Temos realizado operações de roadblock, que é mesmo para retirada de circulação. E olhando para esses últimos dois casos, o que a polícia vai fazer é mesmo incrementar as suas ações em diversos pontos da província de Sofala, que visa mesmo retirar de circulação mototaxistas que não estiverem a cumprir as medidas de segurança rodoviária no geral. Uso de capacete, documentação regularizada da motorizada, excesso de passageiros na motorizada.
0: O porta-voz do Comando Provincial da Polícia da República de Moçambique em Sofala, Honório Chimbo. Da cidade da Beira, Paulo MacArthur.
2: No ar, o último jornal, a primeira-ministra reconhece que a criação de delegações regionais do Centro de Formação Jurídica Judiciária pelo país vai garantir a formação de profissionais de justiça, reduzir custos e promover o equilíbrio territorial. Bem-vindo a Levi, falava hoje em Maputo, quando empossava o novo diretor-geral do Centro de Formação Jurídica e Judiciária, Augusto Paulino. Atento a esta cerimónia, esteve o jornalista Leopoldo Agapito.
3: A governante lembrou que o projeto de criação das delegações regionais está aprovada e integrada na carteira de investimento público.
4: A segunda prioridade é concluir e implementar a reforma pedagógica e curricular. Os novos currículos devem afirmar a formação por competências, devem reforçar a componente teórico-prática, os estágios, as simulações, os estudos de caso e a resolução de problemas. A avaliação deve medir conhecimentos, competências e atitudes profissionais. A terceira prioridade é consolidar a reforma dos concursos de ingresso, aproveitando a criação do Centro de Recrutamento e Seleção do CFJJ. O recrutamento deve ser transparente, rigoroso, previsível, acessível e orientado pelo mérito.
3: A primeira-ministra empossou na mesma cerimónia Emílio Tostão para o cargo de diretor-geral do Instituto de Investigação Agrária de Moçambique. Bem-vinda, Levi. Anotou que a investigação agrária deve gerar resultados, tecnologias de culturas, variedades melhoradas e sistemas de produção eficientes destinados a aumentar a produção e os rendimentos familiares. O diretor-geral do Instituto de Investigação Agrária de Moçambique, Emílio Tostão, disse que há desafios tecnológicos de produção agrária que devem ser adaptados às mudanças climáticas para o contexto nacional.
5: Para que, mesmo no cenário de seca ou de chuvas fora do normal, a produtividade das tecnologias que vamos utilizar não seja afetada grandemente. Este é um desafio que nós temos que levar à frente. Temos já estudos básicos efetuados. O IAM já vem fazendo vários ensaios. O que nós vamos procurar fazer com a equipe que lá está é consolidar estes trabalhos todos e partir para a aplicação, já com soluções mais experimentadas, mais adaptadas à realidade.
3: E o diretor-geral do Centro de Formação Jurídica e Judiciária, Augusto Paulino, disse que a administração da justiça está a funcionar com todos os desafios próprios do sistema.
6: Com todas as vicissitudes, mas o sistema da administração da justiça em Moçambique está a funcionar. Como têm visto, todos os dias ocorrem julgamentos, ocorrem acusações, há processos em curso. Está a funcionar o sistema. Nós, como sociedade, como cidadãos, temos que acarinhar o sistema para que ele consiga dar resposta a todos os desafios que se colocam. E a nossa preocupação é prepararmos os homens e as mulheres que lidam ou que vão lidar pela primeira vez com o sistema, ou aqueles que estão no sistema, mas que precisam de capacitação permanente.
3: Diretor-geral do Centro de Formação.

0: ação jurídico e judiciária Augusto Paulino, falando após ser empossado para o cargo pela primeira-ministra Maria Bem-vinda Levy.
1: Primeira-ministra reconhece que a criação de delegações regionais do Centro de Formação Jurídica Judiciária pelo país vai garantir a formação de profissionais de justiça, reduzir custos e promover o equilíbrio territorial. 11 cidadãos moçambicanos, dos quais 8 menores que residiam ilegalmente no Zimbábue, foram repatriados através de um trabalho conjunto entre as autoridades migratórias dos dois países. Os cidadãos que se encontravam no Zimbábue há 2 meses praticavam comércio informal na cidade de Mutare, Moisés Sayela.
2: O porta-voz da Direção Provincial de Migração em Manica, Abílio Mate, explicou que antes do processo de repatriamento, as autoridades zimbabuianas realizaram um trabalho para apurar a proveniência, tendo constatado que os mesmos são provenientes de alguns distritos da província de Manica. Abílio Mate disse que no trabalho conjunto com o Zimbábue se pretende combater a entrada ilegal de cidadãos nos dois países.
3: Do trabalho realizado, constatou-se que esses são cidadãos oriundos dos distritos de Chimoio, Manica e Sussundenga. Ficamos a saber que esses cidadãos estavam no distrito de Mutare, portanto, os 10, onde realizavam comércio informal ao longo das vias daquele distrito, enquanto que uma senhora foi deportada da República Sul-Africana, vindo dos carros que iam até Zimbábue, e foi lá acolhida enquanto estava no estado de gravidez, sendo que na semana anterior deu parto a esta criança que tem até hoje 10 dias de vida.
2: Alguns cidadãos repatriados reconhecem que viajam ilegalmente para o Zimbábue para fazer negócio. Da cidade de Chimoio, não sei se é ela.
1: O município da Praia do Bilene, em Gaza, necessita de mais de 10 milhões de meticais para reforçar as atividades de recolha de resíduos sólidos em diferentes bairros daquela via autárquica. O valor destina-se à aquisição de 5 caminhões basculantes que vão reforçar os meios já existentes para a recolha de resíduos sólidos. Reporta Alfredo Muyanga.
4: O presidente do Conselho Municipal da Vila Autárquica da Praia do Bilene falava esta quinta-feira na apresentação de uma viatura para a recolha de lixo adquirida pelo município através do Fundo de Compensação Autárquica. Mufundi Sichilenga diz que, além da recolha de resíduos sólidos, os meios necessários serão usados para a reciclagem das vias municipais que sofrem ciclicamente por conta da erosão dos solos.
5: Essas tetas compramos em 2018, então já estão cansados, andam hoje, amanhã para, amanhã. Então, com este novo, é um alívio, vai nos ajudar, juntando já com aqueles outros, vai fazer alguma coisa. Nós aqui no município temos já época baixa e época alta. Vamos entrar agora na época do verão. Então há uma produção do lixo, mas no tempo baixa não temos problema. Levamos muito tempo para pormos aquele ferro limpo. Uma média de 3, 4 ou 5 meios para completarmos a recolha dos resíduos no meio, na época alta.
4: Presidente do Conselho Municipal da Vila Autárquica da Praia do Bilene, Mufundi Sichilenga, e as necessidades de meios para a recolha de resíduos sólidos em diferentes bairros da vila. Cidade Xaxai, Alfredo Muyanga.
1: Dos estúdios centrais em Maputo, a Rádio Moçambique transmite o último jornal. O Gabinete de Informação considera que a aprovação da Lei de Comunicação Social e de Radiodifusão representa um momento importante para o setor e abre uma nova etapa no seu enquadramento jurídico. A diretora do Registro e Licenciamento do Gabin, foi Elizabeth Njola, sublinhou que a entrada em vigor destas duas leis em novembro próximo coloca as empresas de comunicação social a responsabilidade de assegurar uma transição devidamente preparada. Jeremias Mondlane.
6: Elizabeth Njola falava esta sexta-feira em Maputo no lançamento do processo de divulgação e preparação da implementação das novas leis da comunicação social.
7: Precisamos do contributo das instituições públicas na harmonização dos procedimentos e na preparação institucional. Precisamos dos órgãos de comunicação social e dos jornalistas para assegurar que a informação sobre as novas leis chegue aos seus principais destinatários e ao público.
6: Por seu turno, o presidente do Conselho Superior da Comunicação Social exortou os mídias a participarem no processo de divulgação e implementação das leis para reduzir os atropelos à ética e deontologia profissional.
8: Hoje, o Conselho Superior está preocupado que estas questões aconteçam. votações, porque ao Conselho Superior foi, digamos, adicionado, era já um órgão de disciplina, mas agora é efetivamente um órgão de disciplina, com capacidade sancionatória. E não é isso que o Conselho Superior pretende. Portanto, nós trabalharemos juntos para que compreendamos e tenhamos um tempo para preparar e os órgãos de comunicação se organizem.
6: Já o secretário-geral do Sindicato Nacional dos Jornalistas, Farouk Siddique, diz que as leis a serem aplicadas vão estabelecer mais ordem à profissão.
9: Temos estado a trabalhar, nomeadamente na lei da comunicação social, que estabelece a necessidade de termos um estatuto de jornalista e a introdução de uma carteira profissional. Então, temos estado a trabalhar a nível do Sindicato Nacional de Jornalistas, do MISA Moçambique e de outros parceiros da área da comunicação social neste processo, a preparação de uma proposta de estatuto de jornalista que vai ser submetida ao governo e, a par dessa proposta de estatuto, a proposta do regulamento da carteira profissional.
6: Durante o período que antecede a entrada em vigor dos dois instrumentos, serão criadas condições para garantir uma aplicação efetiva, como a socialização das leis, a harmonização institucional e a capacitação dos intervenientes.
1: Gabinete de Informação considera que a aprovação da Lei de Comunicação Social e de Radiodifusão representa um momento importante para o setor e abre uma nova etapa no seu enquadramento jurídico. Um trabalho de Jeremias Mulhane, da nossa redação central. Seguimos com mais informação. Empresas do setor energético que operam em Moçambique analisam mecanismos para financiar o Plano Estratégico de Desenvolvimento do Instituto Superior Politécnico do Songo, na província de Tete. Ignacio Gamay, com pormenores.
10: Trata-se da participação da hidroelétrica de Caorabassa, da Mpandankua, da Total Energies e do Gabinete de Orientação Nacional, GON, instituições que manifestam interesse em apoiar os projetos de expansão e modernização daquela instituição de ensino superior. A iniciativa visa mobilizar recursos financeiros e técnicos para fortalecer a capacidade formativa do Instituto Superior Politécnico de Songo, com especial enfoque nas áreas de engenharia e tecnologias ligadas ao setor energético. O apoio poderá contemplar investimentos em infraestruturas, equipamentos laboratoriais, programas de investigação científica, bolsas de estudo e estágios profissionais, contribuindo para a formação de quadros altamente qualificados. Segundo António Madeira, diretor-geral do ISPS, a primeira etapa desta parceria de investimentos já foi dada com a direção máxima do projeto Mpandankua.
11: O melhor exemplo que temos até agora é a relação que eu tenho principalmente com o diretor-geral Carlos Giuni, que pessoalmente veio ter comigo e incentivou a divulgar este plano estratégico o mais rapidamente possível, porque se ele, como diretor-geral de Mpandankua e o PCA da HCV estiverem juntos, ele acha que a Total Energy, através do Maxim, o diretor-geral da Total Energy, e através do GONI, Gabinete de Orientação Nacional, e outras empresas, poderão abraçar a causa do ISPS.
10: A concretização desta parceria poderá representar um importante impulso para o desenvolvimento do Instituto Superior Politécnico do Songo, reforçando a sua posição como centro de excelência na formação de engenheiros e técnicos especializados. Ignacio Gamay, cidade de Tete.
1: Último jornal nos momentos finais é já na próxima semana que arranca a Feira Internacional de Maputo. Vários setores já preparam sua participação neste evento empresarial. O Ministério da Agricultura, Ambiente e Pescas considera a FACIM uma das plataformas estratégicas para consolidar a mecanização agrícola e industrialização do setor. Reportagem de Verónica Sidomo.
12: Por outro lado, nesta maior montra internacional de negócios, o setor vai colher experiências e apresentar a sua visão para o melhoramento das técnicas agropecuárias, para o aumento da produção e produtividade. O diretor nacional da Agricultura, Jabula Zbia, convida os produtores a abraçarem esta oportunidade, mostrando as suas potencialidades e atrair investimentos.
13: Nós tivemos programas no país que trouxeram grande contributo na mecanização. Mas muito desse parque de mecanização, neste momento, encontra-se avaliado. Estamos a fazer um levantamento de todo o parque de máquinas temos e temos um programa para recuperar esse trator, mas não só, temos programas adicionais que vão incrementar a mecanização no país. A FACIN é um local extremamente importante, em que nós fazemos trocas de experiência, fazemos trocas de conhecimento, e é lá onde vão se cruzar grande parte dos nossos produtores. O que nós estamos a trabalhar com os nossos produtores, que eles é que têm que ir lá mostrar o que eles estão a fazer, é que eles tragam o melhor de si, mas também tragam também a curiosidade que possam ter de dialogar com os outros produtores, para depois saírem dali com algum ganho. Nós, como Ministério, iremos trazer aquilo que é a nossa visão como o Ministério da Agricultura, Ambiente e Pesca para o desenvolvimento da agricultura. E o lema deste ano na FACIN é um lema que nos desafia e nós queríamos convidar a todos.
12: Diretor Nacional da Agricultura, Jabula Zibia, e a participação deste setor na Feira Internacional de Maputo FACIN, que arranca esta segunda-feira. Da Matola, Verónica Sidumo.
1: O partido Frelimo, a partir da sua sede nacional, comunica que têm sido criadas contas no Facebook usando perfis falsos que associam a conta ao secretário-geral desta formação política, Shaquil Abubakar. O partido afirma que essas contas não pertencem a Shaquil Abubakar e nem são geridas por qualquer estrutura da Frelimo. Num comunicado, o partido esclarece que o único perfil oficial do secretário-geral da Frelimo no Facebook é www.facebook.com/shaquil.abubakar. E qualquer outra página diferente desta que use o seu nome ou imagem é falsa. Um breve olhar à atualidade internacional. O secretário-geral da Organização Marítima Internacional apelou hoje a soluções práticas e mais cooperação para restabelecer a liberdade de navegação no Estreito de Hormuz, interrompida há 6 meses. Embora alguns navios e as suas tripulações tenham conseguido sair do Golfo Pérsico, até 400 navios que transportam cerca de 6 mil marinheiros não conseguiram partir em segurança desde o início do conflito, lamentou Arsênio Domingues. Desde 28 de fevereiro deste ano, a Organização Marítima Internacional confirmou pelo menos 70 ataques à navegação internacional que causaram a morte de 19 tripulantes. O tempo. A cidade de Tete pode chegar amanhã aos 33 graus centígrados de temperatura máxima, seguida por Pemba e Vilanculo, com 29 graus. Maputo, Xaxai, Beira, Quilimane e Nampula, 28, Inhambane, 27, Lixinga, 23 e, por último, Chimoio, 22 graus centígrados de temperatura máxima. É o fim do Último Jornal, edição de sexta-feira. Despedem-se Jerônimo Amba na sonorização e Mohamed Gianni na edição e apresentação. Boa noite e bom fim de semana.
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0 horas na 23 minutos. 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

1:22. 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